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12: Divino Jesus, nós vos oferecemos este terço que vamos rezar, meditando nos mistérios da vossa redenção. Concedei-nos, por intercessão da Virgem Maria, Mãe de Deus e Nossa Mãe, as virtudes que nos são necessárias para bem rezá-lo e a graça de ganharmos as indulgências desta santa devoção. Creio em um só Deus, Pai Todo-Poderoso, Criador do céu e da terra, e em Jesus Cristo, seu único Filho, nosso Senhor, que foi concebido pelo poder do Espírito Santo, nasceu da Virgem Maria, padeceu sob Pôncio Pilatos, foi crucificado, morto e sepultado, desceu à mansão dos mortos, ressuscitou ao terceiro dia, subiu aos céus e está sentado à direita de Deus Pai Todo-Poderoso, donde há de vir a julgar os vivos e os mortos. Creio no Espírito Santo, na Santa Igreja Católica, na comunhão dos santos, na remissão dos pecados, na ressurreição da carne e na vida eterna. Amém. Pai nosso que estais no céu, santificado seja o vosso nome. Venha a nós o vosso reino, seja feita a vossa vontade, assim na terra como no céu. O pão nosso de cada dia nos dai hoje. Perdoai-nos as nossas ofensas, assim como nós perdoamos a quem nos tem ofendido. E não nos deixeis cair em tentação, mas livrai-nos do mal. Amém. Ave Maria, cheia de graça, o Senhor é convosco. Bendita sois vós entre as mulheres, e bendito é o fruto do vosso ventre, Jesus.
13: Santa Maria, Mãe de Deus, rogai por nós, pecadores, agora e na hora de nossa morte. Amém.
12: Ave Maria, cheia de graça, o Senhor é convosco. Bendita sois vós entre as mulheres, e bendito é o fruto do vosso ventre, Jesus.
14: Santa Maria, Mãe de Deus, rogai por nós, pecadores, agora e na hora da nossa morte. Amém.
12: Ave Maria, cheia de graça, o Senhor é convosco. Bendita sois vós entre as mulheres e bendito é o fruto do vosso ventre, Jesus.
13: Santa Maria, Mãe de Deus, rogai por nós, pecadores, agora e na hora de nossa morte. Amém.
12: Glória ao Pai, ao Filho e ao Espírito Santo.
13: Como era no princípio, agora e sempre. Amém.
12: Primeiro mistério gozoso, Anunciação. O anjo Gabriel anuncia a Maria que ela será a mãe de Jesus. Pai nosso que estais no céu, santificado seja o vosso nome. Venha a nós o vosso reino, seja feita a vossa vontade, assim na terra como no céu. O pão nosso de cada dia nos dai hoje. Perdoai-nos as nossas ofensas, assim como nós perdoamos a quem nos tem ofendido. E não nos deixeis cair em tentação, mas livrai-nos do mal. Amém. Ave Maria, cheia de graça, o Senhor é convosco. Bendita sois vós entre as mulheres, e bendito é o fruto do vosso ventre, Jesus.
14: Santa Maria, Mãe de Deus, rogai por nós, pecadores, agora e na hora da nossa morte. Amém.
12: Ave Maria, cheia de graça, o Senhor é convosco. Bendita sois vós entre as mulheres, e bendito é o fruto do vosso ventre, Jesus.
13: Santa Maria, Mãe de Deus, rogai por nós, pecadores, agora e na hora de nossa morte. Amém.
12: Ave Maria, cheia de graça, o Senhor é convosco. Bendita sois vós entre as mulheres, e bendito é o fruto do vosso ventre, Jesus.
14: Santa Maria, Mãe de Deus, rogai por nós, pecadores, agora e na hora da nossa morte. Amém.
12: Ave Maria, cheia de graça, o Senhor é convosco. Bendita sois vós entre as mulheres, e bendito é o fruto do vosso ventre, Jesus.
13: Santa Maria, Mãe de Deus, rogai por nós, pecadores, agora e na hora de nossa morte. Amém.
12: Ave Maria, cheia de graça, o Senhor é convosco. Bendita sois vós entre as mulheres, e bendito é o fruto do vosso ventre, Jesus.
14: Santa Maria, Mãe de Deus, rogai por nós, pecadores, agora e na hora da nossa morte. Amém.
12: Ave Maria, cheia de graça, o Senhor é convosco. Bendita sois vós entre as mulheres, e bendito é o fruto do vosso ventre, Jesus.
13: Santa Maria, Mãe de Deus, rogai por nós, pecadores, agora e na hora de nossa morte. Amém.
12: Ave Maria, cheia de graça, o Senhor é convosco. Bendita sois vós entre as mulheres, e bendito é o fruto do vosso ventre, Jesus.
14: Santa Maria, Mãe de Deus, rogai por nós, pecadores, agora e na hora da nossa morte. Amém.
12: Ave Maria, cheia de graça, o Senhor é convosco. Bendita sois vós entre as mulheres, e bendito é o fruto do vosso ventre, Jesus.
13: Santa Maria, Mãe de Deus, rogai por nós, pecadores, agora e na hora de nossa morte. Amém.
12: Ave Maria, cheia de graça, o Senhor é convosco. Bendita sois vós entre as mulheres, e bendito é o fruto do vosso ventre, Jesus.
14: Santa Maria, Mãe de Deus, rogai por nós, pecadores, agora e na hora da nossa morte. Amém.
12: Ave Maria, cheia de graça, o Senhor é convosco. Bendita sois vós entre as mulheres, e bendito é o fruto do vosso ventre, Jesus.
13: Santa Maria, Mãe de Deus, rogai por nós, pecadores, agora e na hora de nossa morte. Amém.
12: Glória ao Pai, ao Filho e ao Espírito Santo.
13: Como era no princípio, agora e sempre. Amém.
12: Segundo mistério gozoso, Maria visita Isabel, sua prima, e Jesus salta no ventre de Isabel quando Maria a cumprimenta. Pai nosso que estais no céu, santificado seja o vosso nome. Venha a nós o vosso reino, seja feita a vossa vontade, assim na terra como no céu. O pão nosso de cada dia nos dai hoje. Perdoai-nos as nossas ofensas, assim como nós perdoamos a quem nos tem ofendido. E não nos deixeis cair em tentação, mas livrai-nos do mal. Amém. Ave Maria, cheia de graça, o Senhor é convosco. Bendita sois vós entre as mulheres, e bendito é o fruto do vosso ventre, Jesus.
14: Santa Maria, Mãe de Deus, rogai por nós, pecadores, agora e na hora da nossa morte. Amém.
12: Ave Maria, cheia de graça, o Senhor é convosco. Bendita sois vós entre as mulheres, e bendito é o fruto do vosso ventre, Jesus.
13: Santa Maria, Mãe de Deus, rogai por nós, pecadores, agora e na hora de nossa morte. Amém.
12: Ave Maria, cheia de graça, o Senhor é convosco. Bendita sois vós entre as mulheres, e bendito é o fruto do vosso ventre, Jesus.
14: Santa Maria, Mãe de Deus, rogai por nós, pecadores, agora e na hora da nossa morte. Amém.
12: Ave Maria, cheia de graça, o Senhor é convosco. Bendita sois vós entre as mulheres, e bendito é o fruto do vosso ventre, Jesus.
13: Santa Maria, Mãe de Deus, rogai por nós, pecadores, agora e na hora de nossa morte. Amém.
12: Ave Maria, cheia de graça, o Senhor é convosco. Bendita sois vós entre as mulheres, e bendito é o fruto do vosso ventre, Jesus.
14: Santa Maria, Mãe de Deus, rogai por nós, pecadores, agora e na hora da nossa morte. Amém.
12: Ave Maria, cheia de graça, o Senhor é convosco. Bendita sois vós entre as mulheres, e bendito é o fruto do vosso ventre, Jesus.
13: Santa Maria, Mãe de Deus, rogai por nós, pecadores, agora e na hora de nossa morte. Amém.
12: Ave Maria, cheia de graça, o Senhor é convosco. Bendita sois vós entre as mulheres, e bendito é o fruto do vosso ventre, Jesus.
14: Santa Maria, Mãe de Deus, rogai por nós, pecadores, agora e na hora da nossa morte. Amém.
12: Ave Maria, cheia de graça, o Senhor é convosco. Bendita sois vós entre as mulheres, e bendito é o fruto do vosso ventre, Jesus.
13: Santa Maria, Mãe de Deus, rogai por nós, pecadores, agora e na hora de nossa morte. Amém.
12: Ave Maria, cheia de graça, o Senhor é convosco. Bendita sois vós entre as mulheres, e bendito é o fruto do vosso ventre, Jesus.
14: Santa Maria, Mãe de Deus, rogai por nós, pecadores, agora e na hora da nossa morte. Amém.
12: Ave Maria, cheia de graça, o Senhor é convosco. Bendita sois vós entre as mulheres, e bendito é o fruto do vosso ventre, Jesus.
13: Santa Maria, Mãe de Deus, rogai por nós, pecadores, agora e na hora de nossa morte. Amém.
12: Glória ao Pai, ao Filho e ao Espírito Santo.
13: Como era no princípio, agora e sempre. Amém.
12: Terceiro mistério gozoso. Jesus nasce em Belém, em uma manjedoura, e é visitado pelos pastores e pelos reis magos. Pai nosso que estais no céu, santificado seja o vosso nome. Venha a nós o vosso reino, seja feita a vossa vontade, assim na terra como no céu. O pão nosso de cada dia nos dai hoje. Perdoai-nos as nossas ofensas, assim como nós perdoamos a quem nos tem ofendido. E não nos deixeis cair em tentação, mas livrai-nos do mal. Amém. Ave Maria, cheia de graça, o Senhor é convosco. Bendita sois vós entre as mulheres, e bendito é o fruto do vosso ventre, Jesus.
14: Santa Maria, Mãe de Deus, rogai por nós, pecadores, agora e na hora da nossa morte. Amém.
12: Ave Maria, cheia de graça, o Senhor é convosco. Bendita sois vós entre as mulheres, e bendito é o fruto do vosso ventre, Jesus.
13: Santa Maria, Mãe de Deus, rogai por nós, pecadores, agora e na hora de nossa morte. Amém.
12: Ave Maria, cheia de graça, o Senhor é convosco. Bendita sois vós entre as mulheres, e bendito é o fruto do vosso ventre, Jesus.
14: Santa Maria, Mãe de Deus, rogai por nós, pecadores, agora e na hora da nossa morte. Amém.
12: Ave Maria, cheia de graça, o Senhor é convosco. Bendita sois vós entre as mulheres, e bendito é o fruto do vosso ventre, Jesus.
13: Santa Maria, Mãe de Deus, rogai por nós, pecadores, agora e na hora de nossa morte. Amém.
12: Ave Maria, cheia de graça, o Senhor é convosco. Bendita sois vós entre as mulheres, e bendito é o fruto do vosso ventre, Jesus.
14: Santa Maria, Mãe de Deus, rogai por nós, pecadores, agora e na hora da nossa morte. Amém.
12: Ave Maria, cheia de graça, o Senhor é convosco. Bendita sois vós entre as mulheres, e bendito é o fruto do vosso ventre, Jesus.
13: Santa Maria, Mãe de Deus, rogai por nós, pecadores, agora e na hora de nossa morte. Amém.
12: Ave Maria, cheia de graça, o Senhor é convosco. Bendita sois vós entre as mulheres, e bendito é o fruto do vosso ventre, Jesus.
14: Santa Maria, Mãe de Deus, rogai por nós, pecadores, agora e na hora da nossa morte. Amém.
12: Ave Maria, cheia de graça, o Senhor é convosco. Bendita sois vós entre as mulheres, e bendito é o fruto do vosso ventre, Jesus.
13: Santa Maria, Mãe de Deus, rogai por nós, pecadores, agora e na hora de nossa morte. Amém.
12: Ave Maria, cheia de graça, o Senhor é convosco. Bendita sois vós entre as mulheres, e bendito é o fruto do vosso ventre, Jesus.
14: Santa Maria, Mãe de Deus, rogai por nós, pecadores, agora e na hora da nossa morte. Amém.
12: Ave Maria, cheia de graça, o Senhor é convosco. Bendita sois vós entre as mulheres, e bendito é o fruto do vosso ventre, Jesus.
13: Santa Maria, Mãe de Deus, rogai por nós, pecadores, agora e na hora de nossa morte. Amém.
12: Glória ao Pai, ao Filho e ao Espírito Santo.
8: Como era no princípio, agora e sempre. Amém.
12: Quarto mistério gozoso. Jesus é apresentado no templo em Jerusalém, e Simeão profetiza sobre a sua vida e a sua morte. Pai nosso que estais no céu, santificado seja o vosso nome. Venha a nós o vosso reino, seja feita a vossa vontade, assim na terra como no céu. O pão nosso de cada dia nos dai hoje. Perdoai-nos as nossas ofensas, assim como nós perdoamos a quem nos tem ofendido. E não nos deixeis cair em tentação, mas livrai-nos do mal. Amém. Ave Maria, cheia de graça, o Senhor é convosco. Bendita sois vós entre as mulheres, e bendito é o fruto do vosso ventre, Jesus.
14: Santa Maria, Mãe de Deus, rogai por nós, pecadores, agora e na hora da nossa morte. Amém.
12: Ave Maria, cheia de graça, o Senhor é convosco. Bendita sois vós entre as mulheres, e bendito é o fruto do vosso ventre, Jesus.
13: Santa Maria, Mãe de Deus, rogai por nós, pecadores, agora e na hora de nossa morte. Amém.
12: Ave Maria, cheia de graça, o Senhor é convosco. Bendita sois vós entre as mulheres, e bendito é o fruto do vosso ventre, Jesus.
14: Santa Maria, Mãe de Deus, rogai por nós, pecadores, agora e na hora da nossa morte. Amém.
12: Ave Maria, cheia de graça, o Senhor é convosco. Bendita sois vós entre as mulheres, e bendito é o fruto do vosso ventre, Jesus.
13: Santa Maria, Mãe de Deus, rogai por nós, pecadores, agora e na hora de nossa morte. Amém.
12: Ave Maria, cheia de graça, o Senhor é convosco. Bendita sois vós entre as mulheres, e bendito é o fruto do vosso ventre, Jesus.
14: Santa Maria, Mãe de Deus, rogai por nós, pecadores, agora e na hora da nossa morte. Amém.
12: Ave Maria, cheia de graça, o Senhor é convosco. Bendita sois vós entre as mulheres, e bendito é o fruto do vosso ventre, Jesus.
13: Santa Maria, Mãe de Deus, rogai por nós, pecadores, agora e na hora de nossa morte. Amém.
12: Ave Maria, cheia de graça, o Senhor é convosco. Bendita sois vós entre as mulheres e bendito é o fruto do vosso ventre, Jesus.
14: Santa Maria, Mãe de Deus, rogai por nós, pecadores, agora e na hora da nossa morte. Amém.
12: Ave Maria, cheia de graça, o Senhor é convosco. Bendita sois vós entre as mulheres e bendito é o fruto do vosso ventre, Jesus.
13: Santa Maria, Mãe de Deus, rogai por nós, pecadores, agora e na hora de nossa morte. Amém.
12: Ave Maria, cheia de graça, o Senhor é convosco. Bendita sois vós entre as mulheres e bendito é o fruto do vosso ventre, Jesus.
14: Santa Maria, Mãe de Deus, rogai por nós, pecadores, agora e na hora da nossa morte. Amém.
12: Ave Maria, cheia de graça, o Senhor é convosco. Bendita sois vós entre as mulheres e bendito é o fruto do vosso ventre, Jesus.
13: Santa Maria, Mãe de Deus, rogai por nós, pecadores, agora e na hora de nossa morte. Amém.
12: Glória ao Pai, ao Filho e ao Espírito Santo.
8: Como era no princípio, agora e sempre. Amém.
12: No quinto mistério, contemplamos a perda e o reencontro do menino Jesus, que estava junto aos doutores da lei. Pai nosso que estais no céu, santificado seja o vosso nome. Venha a nós o vosso reino, seja feita a vossa vontade, assim na terra como no céu. O pão nosso de cada dia nos dai hoje. Perdoai-nos as nossas ofensas, assim como nós perdoamos a quem nos tem ofendido. E não nos deixeis cair em tentação, mas livrai-nos do mal. Amém. Ave Maria, cheia de graça, o Senhor é convosco. Bendita sois vós entre as mulheres, e bendito é o fruto do vosso ventre, Jesus.
14: Santa Maria, Mãe de Deus, rogai por nós, pecadores, agora e na hora da nossa morte. Amém.
12: Ave Maria, cheia de graça, o Senhor é convosco. Bendita sois vós entre as mulheres, e bendito é o fruto do vosso ventre, Jesus.
13: Santa Maria, Mãe de Deus, rogai por nós, pecadores, agora e na hora de nossa morte. Amém.
12: Ave Maria, cheia de graça, o Senhor é convosco. Bendita sois vós entre as mulheres, e bendito é o fruto do vosso ventre, Jesus.
14: Santa Maria, Mãe de Deus, rogai por nós, pecadores, agora e na hora da nossa morte. Amém.
12: Ave Maria, cheia de graça, o Senhor é convosco. Bendita sois vós entre as mulheres, e bendito é o fruto do vosso ventre, Jesus.
13: Santa Maria, Mãe de Deus, rogai por nós, pecadores, agora e na hora de nossa morte. Amém.
12: Ave Maria, cheia de graça, o Senhor é convosco. Bendita sois vós entre as mulheres, e bendito é o fruto do vosso ventre, Jesus.
14: Santa Maria, Mãe de Deus, rogai por nós, pecadores, agora e na hora da nossa morte. Amém.
12: Ave Maria, cheia de graça, o Senhor é convosco. Bendita sois vós entre as mulheres, e bendito é o fruto do vosso ventre, Jesus.
13: Santa Maria, Mãe de Deus, rogai por nós, pecadores, agora e na hora de nossa morte. Amém.
12: Ave Maria, cheia de graça, o Senhor é convosco. Bendita sois vós entre as mulheres, e bendito é o fruto do vosso ventre, Jesus.
14: Santa Maria, Mãe de Deus, rogai por nós, pecadores, agora e na hora da nossa morte. Amém.
12: Ave Maria, cheia de graça, o Senhor é convosco. Bendita sois vós entre as mulheres, e bendito é o fruto do vosso ventre, Jesus.
13: Santa Maria, Mãe de Deus, rogai por nós, pecadores, agora e na hora de nossa morte. Amém.
12: Ave Maria, cheia de graça, o Senhor é convosco. Bendita sois vós entre as mulheres, e bendito é o fruto do vosso ventre, Jesus.
14: Santa Maria, Mãe de Deus, rogai por nós, pecadores, agora e na hora da nossa morte. Amém.
12: Ave Maria, cheia de graça, o Senhor é convosco. Bendita sois vós entre as mulheres, e bendito é o fruto do vosso ventre, Jesus.
13: Santa Maria, Mãe de Deus, rogai por nós, pecadores, agora e na hora de nossa morte. Amém.
12: Glória ao Pai, ao Filho e ao Espírito Santo.
8: Como era no princípio, agora e sempre. Amém.
12: Infinitas graças vos damos, soberana Rainha, pelos benefícios que todos os dias recebemos de vossas mãos liberais. Dignai-vos agora e para sempre tomar-nos debaixo de vosso poderoso amparo. E para mais vos agradecer, nós vos saudamos orando a Salve Rainha.
8: Salve Rainha, Mãe de misericórdia, vida, doçura e esperança nossa salve. A vós bradamos os degredados filhos de Eva, a vós suspiramos gemendo e chorando neste vale de lágrimas. Eia, pois, advogada nossa, que esses vossos olhos misericordiosos a nós volvei, e depois desse desterro mostrai-nos Jesus. Bendito é o fruto do vosso ventre, ó clemente, ó piedosa, ó doce sempre Virgem Maria.
12: Rogai por nós, Santa Mãe de Deus,
8: para que sejamos dignos das promessas de Cristo.
12: Ó Maria concebida sem pecado,
8: rogai por nós que recorremos a vós.
12: Nossa Senhora da Piedade,
8: rogai por nós.
12: Oração de gratidão pela recitação do Santo Terço. Amado Deus, com coração cheio de gratidão, eu agradeço por ter me presenteado com a graça de rezar o terço. Em cada Ave Maria, em cada mistério, em cada Pai Nosso, senti a sua presença e a força da sua intercessão e a força da bênção que vem de Deus. Que o amor que recebi durante a oração me inspire a viver com mais fé e amor em meu dia a dia. Que eu possa sempre retribuir a sua graça com a minha devoção. Amém. O Senhor esteja convosco.
8: Ele está no meio de nós.
12: Desça e nos acompanhe na intercessão da bem-aventurada Mãe Maria. As bênçãos, a proteção, a luz e a paz de um Deus que é Pai, Filho e Espírito Santo. Amém.
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0: Eis o nosso tudo e não nos falta nada. Amém.
1: Glória a Deus.
2: Obrigado, Jesus.
1: Obrigado, Senhor.
0: Obrigado, Senhor.
1: Eu te amo.
0: Nós te amamos, Jesus.

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2: Esta manhã,
3: Senhor, no silêncio deste dia que amanhece, venho pedir-te saúde, força, paz e sabedoria. Quero olhar hoje o mundo com os olhos cheios de amor, ser paciente, compreensivo, manso e prudente. Quero ver teus filhos além das aparências como tu mesmo os vês, e assim não ver senão o bem em cada um. Deixa meus ouvidos a toda calúnia. Guarda minha língua de toda maldade. Que só de bênçãos se enche o meu espírito. Que eu seja tão bondoso e alegre que todos quantos se achegarem a mim sintam tua presença. Reveste-me, Senhor, com tua beleza. E que no decurso desse dia eu te revele a todos.
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5: Muito bom dia, meu amigo, muito bom dia, minha amiga. Que bom, estamos começando o nosso dia 12 de setembro. É sábado, e a semana como foi? Muito movimentada, então, a vida é assim mesmo, né? Tivemos muitas alegrias durante a semana, também tivemos preocupações, tivemos momentos difíceis, mas estamos aí agora vivendo esse nosso novo dia, pedindo a Deus que acompanhe, proteja, ilumine, olhe por todas as nossas necessidades.

grande abraço, fico feliz de começar a nossa manhã de sábado, e hoje, sábado, nós teremos na nossa igreja matriz, nós já começamos na quinta-feira com o padre Eduardo, ontem à noite foi o padre Sérgio Jeremias, hoje será o padre Avelino, mas hoje também nós teremos das 12h30 às 14 horas o nosso programa que faremos lá de Jaguaruna hoje, em sintonia com o Senhor, será de Jaguaruna, estaremos falando isso mesmo, desde a nossa igreja matriz, na grande e bonita festa em honra a Nossa Senhora das Dores, e hoje será a vez do padre Avelino. Mas a liturgia de hoje e também a liturgia de amanhã, mesmo sendo a grande festa em honra a Nossa Senhora das Dores, e Nossa Senhora sempre nos traz aquilo que o seu filho, né, falou ao longo da história da humanidade e nos deixou tantos ensinamentos, e não só no sentido de palavras, mas no sentido de testemunhos, de exemplos. São Pedro chega e pergunta para Jesus: Senhor, quantas vezes devo perdoar se meu irmão pecar contra mim? A inquietação de Pedro e a resposta de Jesus revelam que estamos diante de um tema fundamental da convivência humana. O que fazer diante dos males ou pecados na linguagem religiosa com os quais convivemos diariamente? A origem do pecado está em cada pessoa, que toma decisões erradas e tem consequências de sofrimento em si mesmo e no próximo, na natureza e em Deus. Como se relacionar com quem peca? Como resolver o que foi de errado? Cultivar amor? Cultivar raiva? Cultivar rancor? Ou vingança? Aplicar a justiça? Ou perdoar, amar, ser misericordioso e compassivo? Bem, todos nós sabemos que Pedro, ele dá a sugestão de perdoar até 7 vezes. Ele coloca um limite razoável, né? Um limite razoável, 7 vezes, considerando a nossa condição humana de perdoar. E a resposta de Jesus leva Pedro ao reino de Deus, isto é, ao modo de Deus pensar, ao modo de Deus agir em relação aos homens e às mulheres. Para facilitar, Jesus conta uma parábola que fala de dívidas para facilitar a medida da quantidade. A primeira cena da parábola resolve a relação de Deus Pai conosco. A nossa dívida com Deus é uma enorme fortuna, podemos dizer. Tudo que temos e somos vem de Deus, como afirma São Paulo na carta aos Romanos. Se estamos vivos, é para o Senhor que estamos vivos. Se vivemos, é para o Senhor que morremos, é que vivemos. Se morremos, é para o Senhor que morremos. E, portanto, vivos ou mortos, nós pertencemos ao Senhor.

Um grande abraço. Eu fico feliz em começar a nossa manhã, como disse, hoje, dia festivo, na nossa igreja matriz em Jaguaruna. Às 17h30, é o tempo está aí, né? Mas acredito que teremos condições de que aconteça a procissão motorizada, saindo lá do centro de tradições gaúchas até a praça da igreja matriz, e ali nós teremos a bênção dos carros, caminhões e enfim de todos os meios de transporte. Então isso às 17h30 e às 19h30 a Santa Missa presidida pelo padre Avelino, e depois o salão de festas, então apresentações culturais e aquela praça de alimentação com as mais diferentes opções de alimento na nossa praça. Então ontem, hoje e amanhã almoço festivo, né? Imperdível. É claro, você vai ter que confirmar isso hoje, porque para amanhã já nós queremos também trabalhar com organização. Nós não queremos improvisar, nem queremos que sobre gente, nem que falte comida. Então temos que organizar. Pois bem, meu amigo, minha amiga, mas eu também quero dizer que as coisas essenciais da existência humana nós recebemos gratuitamente, como a natureza, a vida, as habilidades, as qualidades humanas, de inteligência, liberdade, o sol que brilha cada dia, a chuva, o ar, a palavra de Deus, o perdão, a morte salvadora de Jesus na cruz. É impossível restituir e pagar isto a Deus. Como dívida, é uma enorme fortuna impagável, podemos até dizer assim. Para viver, é necessário o quê? Passar da lógica da dívida para a lógica do amor gratuito. Na parábola, o devedor pede prazo para pagar, mas recebe o perdão da dívida. Deus nos ama e quer que o nosso relacionamento com Ele não seja de devedores, mas sim de filhos e filhas de Deus.

0: Um grande abraço, fico feliz em começar a nossa manhã, Deus te abençoe, Deus te dê força, coragem, saúde, paz e muita alegria. É isso que eu desejo para você hoje, amanhã e sempre. Pois bem, meu amigo, minha amiga, na oração do Pai Nosso, Jesus inclui como tarefa diária a súplica de perdoai-nos as nossas ofensas, assim como nós perdoamos a quem nos tem ofendido. E esta súplica é como atitude vinculante ao perdão recebido, assim como nós perdoamos a quem nos tem ofendido. Pedir perdão, meu amigo, minha amiga, e perdoar cada dia é necessário. Por quê? Porque a nossa vida está em constante mudança. Cada dia se constrói o futuro. As pequenas faltas de cada dia devem ser levadas a sério, pois tornam a alma mais negligente e insensível. Santo Agostinho, para falar do perdão diário, ele usa a imagem dos grãos de trigo e das gotas de chuva. São pequenos grãos, dizia Santo Agostinho, que enchem silos e gotas de água que formam rios. Portanto, embora esses pecados sejam leves, são tão numerosos que, colocamos juntos, acabam por se tornar um monte pesando em cima de ti. Deus é bom e chega a perdoar também esses dos quais a vida não pode ficar imune. Para recuperar-se, pode-se recorrer ao remédio. O remédio do perdão. O remédio da penitência cotidiana. O remédio de fazer a vontade de Deus. O remédio de não impor cruzes, mas, junto à cruz do Senhor, buscar a certeza de que Ele veio para nos salvar.
1: A gente aprende cedo a dizer eu te amo, mas quase ninguém ensina o que essas três palavras realmente significam. Porque amar não é só sentir falta, não é só mandar mensagem de manhã, não é só postar uma foto juntos. Amor aparece quando ninguém está olhando, na preocupação silenciosa. Não chegou bem? No copo de água deixado na cabeceira, na mão segurada quando o outro está com medo. Porque no fim, amor não é aquilo que você promete.

0: Talvez você esteja esperando grandes provas de amor, mas talvez esteja procurando no lugar errado. Amor também está nas coisas pequenas. É lembrar que a outra pessoa teve um dia difícil. É ouvir a mesma história mais uma vez. É perguntar o que aconteceu. E realmente esperar pela resposta. É perceber que o outro está diferente antes mesmo que ele consiga explicar. É não usar uma fraqueza como arma. É respeitar os limites. É estar presente sem precisar ser chamado. Porque quando alguém realmente importa, você não cuida apenas quando tem medo de perder.
1: E nesta manhã, meu amigo, minha amiga, onde quer que você esteja, maravilha, maravilha, vamos juntos, vamos rezar por você, vamos rezar pela sua família, também vamos rezar por todas as pessoas que nessa semana perderam seus entes queridos, como aqui em Jaguaruna, infelizmente, nessa semana, diversos nos deixaram, como também ali na boa terra, na minha boa terra, no 13 de maio, infelizmente, né? Essa semana também o seu Nivaldo nos deixou, né, vítimas de um acidente. Então, rezemos pedindo ao Senhor o conforto, a paz, serenidade e, sobretudo, o descanso eterno àqueles que já nos deixaram. Pai nosso que estais no céu, santificado seja o vosso nome. Venha a nós o vosso reino, seja feita a vossa vontade, assim na terra como no céu. O pão nosso de cada dia nos dai hoje. Perdoai as nossas ofensas, assim como nós perdoamos a quem nos tem ofendido, e não nos deixeis cair em tentação, mas livrai-nos do mal. Amém. Ave Maria, cheia de graça, o Senhor é convosco. Bendita sois vós entre as mulheres, e bendito é o fruto do vosso ventre, Jesus. Santa Maria, Mãe de Deus, rogai por nós, pecadores, agora e na hora de nossa morte. Amém. E que a bênção de Deus desse permaneça, Pai e Filho, Espírito Santo. Amém. Na sequência, as primeiras notícias, algumas notícias, não são muitas hoje não. E depois, é claro, a boa música.
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1: Boa tarde, Jaguarada. Estamos chegando com mais uma edição do Informalizando, Informação com Humor no seu início de tarde, uma tarde de sexta-feira.
2: Sextou,
1: rapaziada. Vem em mim, sexta-feira, sua linda. Bom, hoje, dia 4 de setembro de 2026. Hoje é o Dia Mundial da Saúde Sexual e hoje também é o Dia Mundial do Taekwondo. Pode crer. Vamos que vamos, até as 12h27, mais ou menos. Estaremos por aqui. Sou Bruno Vandresen, estou com o Lucas Marcos de Carvalho. Trabalhos técnicos do Davi Henrique, as gravações do Lucas, a direção geral do padre Rafael Liano.
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1: Pois é, tropinha, estamos no inverno, o tempo é nublado em Tubarão, temperatura marcando agora 21 graus, umidade relativa do ar em 85%. Você vem junto com a gente. Pode mandar recado que a gente não vai ler, porque o programa foi gravado de manhã. Mas enfim, participa igual, tá? 3626-5177. Ou através da live. Não, hoje não tem live também, é só no WhatsApp. Se vira aí, meu querido. Vamos que vamos aí, Lucas. Boa tarde, guri. Certinho?
2: Boa tarde, Bruno Vandresen. Boa tarde, Davi Henrique, se estiver nos ouvindo. A Bianca Serafim Pizzetti, a todos os ouvintes formalizando.
1: Será que a Bianca tá ouvindo o programa hoje, cara?
2: Não sei. Se ela não for surda, ela tá ouvindo.
1: Diz ela que de vez em quando ouve, né? Hoje eu acho que ela deve estar ouvindo.
2: Espero que esteja.
1: Um abraço aí pra ela.
2: Um abraço. Um abraço.
1: Tu tá se pegando o lugar do Como Nicolas?
2: Não, cara, não gosto de tanta coisa.
1: É, tu veio a caráter hoje?
2: Para,
1: é isso?
2: Para.
1: É homenagem?
2: Já
1: estamos
2: incomodando.
1: É homenagem?
2: Já estamos incomodando. Não. Chega. Ó, só quero dizer o seguinte, gente. Se você me vê hoje de vermelho, eu não sou petista. Tá entendendo? É só isso que eu quero
1: falar.
2: Deixando extremamente claro. Não sou petista. Pronto.
1: Tu só gosta de vermelho.
2: Cara,
1: tu olhou pra jaqueta, ela tava bonita e tu comprou.
2: Comprei. Sabe o que é pior? Eu comprei a jaqueta da China ainda pra piorar a história.
1: Jaqueta vermelha, o boné vermelho.
2: Mas é que o boné eu tinha comprado. Eu assim, ó, cara, não tenho vermelho em casa. Eu preciso comprar uma coisa vermelha pra combinar com o boné. Sim. Aí comprei a jaqueta. Ok.
1: Podia ser branco. Branco combina.
2: Podia ser branco, mas branco suja mais.
1: O teu boné, ele tem branco e vermelho, então vermelho e branco suja mais. Ia dar uma combinação legal, né? Mas como tu tens um viés...
2: Não tenho viés nenhum.
1: Eu vou de vermelho comer. E aí, meu querido, tudo certo?
2: Tá tudo tranquilo, tudo beleza.
1: Aí, ó, tu fica imitando o cara da troca, né?
2: É só tu que tá me vendo, cara.
1: Mas e aí? Qual é a tua pauta ou pautas para o dia de hoje?
2: Cara,
1: a
2: minha pauta, eu trouxe algo relativamente muito importante para a sociedade. Eu trouxe o quadro Eu Sou Babaca.
1: Ah, então tá. Bom, ontem a gente se perdeu legal porque a gente trouxe destaques.
2: Eu cheguei em casa tranquilo.
1: Não, anteontem, né? Na verdade. A gente se perdeu legal porque a gente trouxe pautas e eu acho que a gente não trabalhou nenhuma delas. Eu acho que a gente falou de alguma coisa que se estendeu o programa inteiro. Do que foi, cara? Foi filme?
2: Não foi filme.
1: Não, o que foi? Foi alguma
2: não
1: coisa.
2: Foi.
1: Cara, a gente foi longe. Eu sei que a gente se perdeu legal e quando vimos já tava no.
2: Foi dia do cigarro, não foi? Foi dia da velha do cigarro, né? Foi, né?
1: Foi, mas eu não lembro qual era a notícia.
2: Então, mas
1: a gente
2: é que eu acho.
1: Simplificou
2: que...
1: a discussão.
2: Tá.
1: Mas vem, porque eu tinha trazido na quarta-feira, dois destaques, acabei não trabalhando nenhum deles, então a gente vai dar uma reciclada aqui, então a questão da dona Deolira, o segredo da longevidade dela, porque ela tem 121 anos, e ela tem uma prática que é incomum, que não dá pra linkar diretamente, ó, ela tá viva ainda por conta disso, não, ela já deveria ter ido por causa disso.
2: Ah,
1: tá ligado? Porque é uma prática não tão saudável assim, mas que ela faz aí durante o seu dia a dia. E também sobre aquele iate solar, cara, que foi construído por apenas 20 mil reais, construído por um finlandês. Então ele pode navegar por vários anos aí sem um pingo de combustível.
2: Não, combustível sim, porque molhado não tem como, né?
1: Não, daí vai se molhar porque ele vai estar no oceano, né? Daí é meio difícil não se molhar, mas ele não precisa abastecer ele abastece, claro, com a...
2: com a energia do
1: sol. Sol, tá bom? Além disso, tem pensamento do dia, charada hoje na história e aniversariantes famosos do dia e do final de semana e de segunda-feira também, porque segunda-feira não tem formalizando.
2: É verdade, né? 7 de setembro.
1: É, de hoje, sexta, sábado, domingo e segunda-feira, os próximos 4 dias, tá? Tudo isso...
2: E nada mais.
1: Até as 2h27 da tarde.
2: Não conte o It.
1: A nossa companhia.
2: Ia.
1: Saudade?
2: Muito.
1: Pensamento do dia.
2: Pensamento do dia. Até me desconcentrei. Meu banco enviou uma mensagem dizendo...
1: Você é a cara que ele faz quando tu faz esse pensamento.
2: Deixa eu voltar aqui.
1: Ele faz uma cara de intelectual assim que eu fico surpreendido, cara. Aí sai uma baita de uma bobagem, então não faz sentido nenhum. Mas vai lá.
2: Eu tô tentando me concentrar, tu não tá deixando?
1: Tá bom, agora eu vou deixar. Desculpe.
2: O meu banco enviou uma mensagem dizendo: seu saldo é insuficiente. Achei ofensivo, mas infelizmente é verdadeiro. A vida é um mar de rosas. Pena que eu sou alérgico ao pólen, ao caule, que também tá cheio de espinhos. Dizem que dinheiro não traz felicidade.
1: Oh, já três, ó.
2: Mas eu prefiro chorar dentro de uma Ferrari do que em um ônibus lotado.
1: Ah, cara, quem disse isso aí, pelo amor de Deus, não tem mínimo, não faz o mínimo sentido.
2: Tá, e olha só.
1: Claro que agora dinheiro traz felicidade.
2: Estendendo a parada do dinheiro aqui da Ferrari, tu não compraria uma Ferrari porque é vermelha?
1: Não.
2: Que bicho otário.
1: Eu não gosto de carro vermelho, cara. Não que eu não gosto do vermelho. Eu não gosto muito do vermelho também, sendo bem sincero. Não gosto, não curto. Não curto. E no carro eu acho que fica muito...
2: muito chamativo.
1: Cara, se bem que uma Ferrari vermelha, tá, beleza. É diferente tu ver um Fusca vermelho.
4: Ele não pode amarelo.
2: É verdade, ela
1: mas
2: tá
1: eu
2: certo.
1: Gosto de amarelo. Ué. Eu gosto de amarelo. Uma Ferrari amarela é muito melhor que uma Ferrari vermelha.
2: Depende. Amarelo canário, não acho.
1: Mas, assim, a maioria dos carros, cara.
2: Amarelo canário, não acho.
1: A maioria dos carros, tu vai ver assim, ó. Pega uma EcoSport. Tu pega um.
2: Sport,
1: um Sandero.
2: Sport,
1: tu pega
2: Sport.
1: Um sei lá o quê. Vermelho. Não fica legal. O vermelho, ele fica muito bem num carro esportivo. Aí
2: concordo.
1: Sim, uma Ferrari e tal. Agora, amarelo cabe muito. Fica, combina muito com Palio. Palio, amarelo, é assim, uma quem criou aquela cor pro Palio, cara, é gênio.
2: Mas aquele é gênio. Teu Palio era massa.
1: Era massa, era bonito pra caramba.
2: Mas não
1: sei
2: é
1: que
2: canarinho.
1: Tá falando meu Palio amarelo?
2: Não é canarinho, era um amarelo queimado, cara. Era mais massa.
1: É amarelo, é cor de ouro. Era cor de ouro.
2: Era dourado.
1: Era muito valioso. Então tá, paramos aonde?
2: Cara, em vários lugares, irmão, não faz... Ah, tá, foi
1: agora
2: pensamento,
1: é
2: agora é a charada.
1: Vai.
2: Charada do dia. O que nasce verde, vive preto e morre vermelho.
1: Nasce o quê?
2: Verde.
1: E depois?
2: Vive preto.
1: E?
2: Morre vermelho.
1: Eu ia falar o carvão, mas não faz muito sentido, eu acho, porque o carvão não nasce verde, né?
2: Não sei.
1: Nunca vi um carvão nascendo também.
2: Agora já vi a resposta. Acabei de saber, mas não vi.
1: Já viste um carvão nascendo?
2: Não.
1: Nunca vi. Então ele nasce verde, vive preto.
2: Isso.
1: E morre vermelho.
2: É.
1: Ah, eu acho que é o carvão, mas não deve ser.
2: 3626577, participe, deixando o cadinho.
1: Tu tá com o vermelho na cabeça mesmo hoje, né, cara?
2: Que isso, cara?
1: Vamos lá, bora faturar.
2: Vamos.
1: A gente vai.
2: Mais e.
1: A gente volta.
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1: Rapaziada, estamos de volta, segundo e último bloco do Informalizando aqui na Super Tuba, esse
2: passou
1: programa
2: voando,
1: maravilhoso.
2: Cara. Passou voando.
1: É. E aí, cara, vamos repetir a charadinha aí, por favor?
2: Claro, a charada é a seguinte: o que nasce verde, vive preto e morre vermelho.
1: Tá, eu disse que era o carvão, mas eu acho que não é.
2: Não é? Não sei, não vou falar nada.
1: Como é que o ouvinte faz para participar?
2: Ele não participa.
1: É. Não participa, né?
2: Hoje não.
1: A gente podia tá já anunciar na quinta-feira que se quem quiser participar, tentar responder charada na sexta, é só chegar na rádio às 10, né?
2: Não, sabe o que é legal?
1: Participa ao vivo.
2: Não, eu acho mais massa o seguinte, ó, vou deixando desde já então. Na próxima quinta-feira a gente vai fazer assim, ó. Vamos falar pro ouvinte participar e mandar a resposta da charada. Ele não vai saber qual é, mas é mais interessante assim, que daí aí tem aquelas respostas idiotas, entendeu?
1: Pode ser.
2: Que a gente tinha, às vezes a gente fazia uma charada e o cara colocava, feijão. E não tinha nada a ver, entendeu? E é mais massa, assim.
1: É verdade.
2: Mais divertido.
1: É, mas pode deixar recado aí no nosso mural de recados. Não, a gente não tem mais, isso aí é das antigas, né?
2: É das antigas.
1: Que faz o quê? Uns 10 anos que não tem mais mural de recados.
2: 10 anos aí, né?
1: Cara, um abraço aí pra turma, né? Que sempre tá nos ouvindo aqui, né? Vamos à minha colinha. Lá o Ederleizinho, o Sidney Eusébio, a dona Malvina do Capiva, o Mário Latrônico. Alô, Mário! Conhece o Mário?
2: Conheço.
1: Ah, o Mário Latrônico, a gente boa demais, cara. E tem o filho dele também, o Marinhozinho Latroniquinho, né, é cara? Um queridinho. Valeu,
2: Giuseppe,
1: um abraço.
2: Conhece
1: pra ele
2: também?
1: Sim.
2: O nosso ouvinte querido, né?
1: Enfim, tem a dona Elma, né?
2: A dona Elma também. Dona
1: Elma.
2: Sempre bom.
1: O Antônio Bento mandou um abraço pra ela esses dias, né? Porque a dona Elma é uma grande ouvinte do show do rádio.
2: Dona
1: também,
2: Elma,
1: né?
2: De sobrenome Maria, né?
1: Exatamente, né? Por que que tu falou Elma de sobrenome Maria?
2: Não, não é só porque eu acho mais elegante, né?
1: É mais elegante. Então, beleza. Vamos trazer a primeira notícia aqui do programa. Notícia. Quem olha assim é um programa, é um jornalístico, né?
2: Mas nós
1: seguinte,
2: somos.
1: Vamos falar de Dona Deolira. Ela é reconhecida. É, cara, porque assim, há 121 anos atrás era um nome que era legal.
2: É, nasceu com 70.
1: Hoje não faz sentido tu botar o nome de uma criança de Deolira.
2: Faz todo sentido.
1: Se
2: por
1: bem
2: isso.
1: Que.
2: Faz todo
1: cara,
2: sentido.
1: Cara, tem cada nome esquisito, né? Principalmente
2: sim.
1: Essa galera artista, galera rica aí, tu vai ver o nome dos filhos, é cada nome esquisito. Cara, Dona Deolira até que é bem comum.
2: Ah,
1: tá?
2: Mas ó, pegar uma criança hoje, assim, ó. Se fosse adotar uma criança, né? Porque eu já desisti. Vou, criança.
1: Já.
2: Não, porque eu tenho certeza que vai ser muito difícil, né? Aí
1: por exemplo. Eu te desmotivei uns programas atrás também?
2: Foi, me desmotivou ao vivo, foi sensacional.
1: Eu sei, a Bianca viu, ela viu o vídeo.
2: Foi muito, muito interessante. Mas eu adotar uma criança com, sei lá, meses, e dar o nome dela de Custódia, por exemplo. Acho massa. Acho da hora.
1: Maria? Hoje Maria é muito utilizado, cara, mas daí não é só Maria, é Maria não sei das quantas, é sempre um nome composto, né?
2: Uhum.
1: Então pra dar uma versão mais atual, né?
2: Ah, mas tem que ser
1: José.
2: Não.
1: Maria, José.
2: Sebastião.
1: São
2: legal.
1: Nomes bíblicos e bonitos, né?
2: São bonitos, é verdade. Mas eu quero uns nomes assim mais da Zan também, Sebastião, Valdemar, umas coisas assim.
1: Zenaide.
2: Zenaide
1: é massa, cara.
2: Zenaide é massa.
1: Zenaide combina muito com o nome de cachorro, né, cara?
2: O Zenaide.
1: O Zenaide.
2: É. Mas eu gosto de o nome de cachorro é mais massa, tipo Rogério, Carlos. É legal. Os cachorros chamados, viu, mano?
1: Maravilhoso. Mas vamos falar da dona Deolira. Ela tem 121 anos, é reconhecida como a nova mulher. Nova. Nova mulher mais velha do Brasil. Cara, o seguinte, é sobre algumas práticas alimentares de dona Deolira Glicéria Pedro da Silva.
2: Glicéria?
1: Glicéria. A mulher mais velha do Brasil surpreende ao manter uma rotina alimentar bem brasileira e longe de dietas restritivas. Moradora de Itaperuna, Rio de Janeiro, a supercentenária esbanja à disposição e não esconde

0: Não, mas ela vive, não, né? Claro, tem tudo isso, né? Não. Mas ela mora onde? Itaperuna, né? Eu não sei se é uma cidade pequena, grande, se é perigosa, se não, lá no Rio de Janeiro, né? Não é porque a gente tem muitos casos de violência, né? De
1: que pode milícias lá, né?
0: Que tem no Rio de Janeiro, mas não é que milícia. Todos os territórios do Rio de Janeiro estejam ocupados por eles, né? Então, de repente tem algumas cidades.
1: Repente,
0: de repente não,
1: né?
0: Tem cidades que são muito seguras no Rio de Janeiro também, né?
1: Tem.
0: Deve ter.
1: Não sei.
0: Deve ter.
1: Tu sabe, eu não sei.
0: Eu não parei pra estudar o que acontece em todo o estado do Rio de Janeiro, mas, enfim, pra ela tá viva aos 121 anos, ela mora num lugar seguro.
1: Né? Mas ela é guerreira, né?
0: Claro que é.
1: Isso aí.
0: Cara, a pessoa que já chega nos 100 anos já é guerreira.
1: É.
0: Mas essa aqui,
1: ela é casada, não?
0: Não sei. Não. Acho que não, né?
1: Não sei.
0: Ela já deve ter enterrado uns 4 maridos, né? Pra chegar nos 121 anos.
1: É porque dela é
0: do. Cara, eu ia falar guerreiro. Alguma coisa que eu esqueci completamente. Então vamos julgar.
1: Tá?
0: Eu esqueci.
1: Tu é um idiota.
0: Vamos julgar?
1: Então, acabei de fazer. Vamos lá. Pro quadro Eu Sou Babaca.
0: Mas tu chamou de idiota? O quadro é Eu Sou Babaca, não é idiota.
1: Tá bom, não, tudo certo. Sou babaca por querer me afastar? Ah, não. Muito chato isso aqui, mas vamos lá. Vamos lá, a história é um pouco confusa, mas vou tentar entregar todos os fatos. Eu, Heródoto, de 27 anos, conheci Heródoto. Alguém no aplicativo mais insalubre possível.
0: Aplicativo? Qual seria o aplicativo mais insalubre possível? Tem palpite, não?
1: Não, Tinder uns, mas não tenho mais. Uma mulher que não lembro a idade, mas era nova. Devia ter entre os 122 e 123, não, é 25.
0: Tá. Ele tem quantos anos?
1: Ele tem 27, ela tem 25 anos.
0: Tá.
1: E ela era mais nova, devia ter entre 25 anos até minha idade. Tenho filtros. Sou um cara bem chatinho, sou bem nerd, deixei isso claro na descrição. Então, pra eu achar alguém é praticamente impossível. Conheci ela no aplicativo e todos os interesses em comum se alinharam. Ela gostava de todas as coisas que eu gosto, literalmente tudo. Mesmas bandas, mesmos jogos, mesmos card games. Inclusive, posteriormente, consegui o WhatsApp dela, Discord, Steam, Insta. E em todas as redes eu confirmava o que eu mais temia: a gente estava dando certo. Em tudo, até nas playlists do Spotify, bateu 95% de combinação. Bizarro, né? Nunca encontrei alguém tão perfeitamente combinável comigo em toda a minha vida.
0: Tão chata que nem tu.
1: É. Foi tipo encontrar eu mesmo no corpo de uma mulher. O problema de encontrar alguém tão perfeito assim vem agora.
0: Ó, quais são os contras, vai?
1: Quais são os contras? Após a gente passar vários dias se conhecendo, jogando juntos, e eu decidi que finalmente conversei o suficiente pra garantir que o date sairia perfeito, eu, como um bom autista que sou, planejei tudo e todos os detalhes. E tava pronto pra chamar ela, mas não estava esperando uma informação importante. Ela veio, me chamou pra jogar, fomos nos divertir, e na chamada ela começa um assunto e diz a seguinte frase: então, é que agora tô conhecendo uma pessoa.
0: Ah, quando começa com então.
1: Mas se você quiser continuar sendo meu amigo, tá tudo bem. Obviamente eu fiquei em choque. Não tive palavras na hora, mas acho que fiquei tão em choque que travei a tristeza na hora. Perguntei pra ela: como assim? Desde quando vocês se conhecem? Olha, eu até aceito, mas não sei se eu quero não. Aí ela vem e fala: eu tava conversando com vocês dois ao mesmo tempo, e eu achei melhor vir falar pra você antes de qualquer coisa. Me desculpa.
0: Sapequinha.
1: Mas ela tá no site de relacionamento também, depois eu vou falar. Eu só falei: nossa, como assim? Você tava conversando com nós dois ao mesmo tempo, dando esperança, combinando encontro, e você veio me avisar que eu tinha ficado pra escanteio? Logo em réplica. Ela falou: me desculpa mesmo, eu entendo se não quiser conversar mais comigo. Eu só desliguei a chamada. Logo em seguida, ela mandou mensagens nessa mesma conversa do Discord, falando que não sabia que eu ficaria tão mal. E eu respondi dizendo que estava desconfortável em falar com ela. Aí vem a perseguição dela. Nessa hora eu tava com raiva e irracional. Bloqueei ela no Discord. Passa algumas horas, ela me manda mensagem no Insta dizendo que sentia minha falta, perguntando como eu estava e chamando pra jogar como se nada tivesse acontecido, como se ela não tivesse percebido que eu havia bloqueado. Novamente, eu falei rancoroso que não achava certo ela conversar comigo, sendo que ela conversava com dois homens ao mesmo tempo e veio me informar que eu não tinha sido escolhido. Acontece que nessa conversa, ela insistia em falar que não gostava de conversar sobre isso, que não fosse por uma chamada, e eu não queria mais conversar com ela. Minha última mensagem nessa parte foi: kkk, beleza.

0: e bloqueando em seguida.
1: E acabou?
0: Novamente. Não. Novamente, caso ela tenha provavelmente percebido, a próxima vez que ela tentou entrar em contato no dia seguinte foi pelo WhatsApp. Claramente, como era um dia diferente, quando ela mandou mensagem eu senti uma dor, senti saudade dela, senti tanta vontade de ter ela e tanta inveja do outro homem que ela escolheu no meu lugar. Eu falhei na tentação e conversamos um pouco normal por alguns minutos. E nesse tempo ela continuava falando que sentia muito. E toda vez eu mencionava que ela namorava e que eu estava desconfortável em conversar com ela pelos fatos anteriores. A gente combinou de fazer uma chamada, jogar um pouco, tentar esquecer esse assunto, mas ela insistia tanto em ser minha amiga que eu engoliria meu orgulho e conversaria com ela. Combinamos e faltava algumas horas para jogarmos. E falei que não tinha bloqueado. Ah não, chega, cara, é muita coisa. Eu comecei a achar que tava no final e não é.
1: Só vai pro final ali.
0: Eu quero me afastar da ghosting, sumir, sair dos grupos em comum do WhatsApp, que é de um hobby que eu tanto amo. Quero sumir. Não entendo a insistência dela em continuar conversando comigo pra me botar na geladeira enquanto namora um cara. A gente havia combinado em tudo e ela decide me trocar por uma pessoa que ela conversava ao mesmo tempo que eu. O que eu deveria fazer? Eu seria babaca se decidisse sumir até dos grupos que tenho amigos, dar ghosting pra tentar me curar?
1: Acho que não. Ambos estavam num aplicativo de relacionamento, né?
0: Isso.
1: O que que é um relacionamento? Ele pode ser um relacionamento amoroso ou um relacionamento de amizade. Então, errada também ela não tá.
0: Não, cara.
1: Ela, de certo, tava procurando um relacionamento amoroso, mas viu nele tanto dela, né, que ela quis virar a melhor amiga. Né? Então, ela não está errada também. Ela foi bem legal também, né, cara?
0: Esse do ponto de vista aí eu achei interessante.
1: É, eu acho que sim. Daí, agora... errado, e ela foi bem querida ainda.
0: Ela foi legal, ela foi procurar ele, pô.
1: De procurar,
0: ela foi falar pra ele.
1: Assim, cara, não, a gente não vai ter nenhum relacionamento fora amizade, mas eu gostei muito de ti, quero o teu bem, quero manter o contato, né? Mas, do outro lado, também ele não tá errado, porque aquilo ali tá machucando, ele tinha outras intenções com ela. Então, se ele permanecer nessa amizade, ele vai ficar pensando sempre nisso e na impossibilidade, concordo, de tê-la como namorada. Como,
0: concordo, concordo.
1: Então acho que é mais saudável pra ele que saia, mas pra ela eu não vejo problema nenhum. Pra ela tá saudável estar como está, ficar como está, né? Sim. Ser só amigo.
0: Ela foi justa, cara. Não, até
1: foi bem.
0: Ela soube, primeiro, real, uma parte interessante. Ela soube que era importante, porque senão ela não teria vindo falar com ele. Então ela sabia que aquilo tava saindo de um só ficar, entendeu?
1: Uhum.
0: Porque senão não tinha motivo de ela vir lá e falar com ele e tudo mais.
1: Sim.
0: Eles estavam combinando bastante. E isso pode acontecer, cara. Infelizmente ele foi o lado que sofreu, mas vou trocar os lugares. E se fosse o contrário? E se ele estivesse conversando com duas mulheres e ele decidisse que gostaria de ficar com uma?
1: Uhum.
0: Ele teria feito a mesma coisa? Não teria doído também? Ele, sabe, eu acho que não é o momento de ele pensar do outro lado, porque eu acho que ele tem que sair fora agora. Se ele tá sentindo alguma coisa, sai. Vaza, porque não vai ter solução. É legal ter uma amizade? É, se você estiver pronto pra isso. Porque se tu não tá pronto, cara, não adianta insistir. Tu vai sempre dizer assim, ó, ah não, vamos ser amigo. Mas a pontinha de querer ir lá tentar um relacionamento tá ali, vai ficar se alimentando. Aí toda hora tu acha que é uma chance de tu fazer alguma coisa?
1: Sim.
0: Não, sai fora. Uhum. Sai fora. E não sai dos grupos, mas só se afasta, para de responder. E fala pra ela, cara, não tenta bloquear. Diz a real pra ela, diz assim, cara, não dá, não quero mais, não tá bom pra mim, eu não consigo. E
1: mas ela... ele já falou, né?
0: É, aparentemente não foi totalmente justo, né? Porque ela tá insistindo também.
1: Mas ele já falou, ele já bloqueou, daí ela saiu daquela rede social onde ela tava bloqueada e foi lá na outra, foi insistindo, passou
0: ela
1: um tempo.
0: Ela também tá
1: daí,
0: viajando, tá?
1: É, passou um tempo, ela foi manter contato com ele de novo, daí como já fazia algum tempo, aquilo já tinha esfriado um pouco, ele foi lá e aceitou, conversou de novo. Aí vai ficar esse ciclo aí sem fim, né?
0: Vai.
1: Mas eu acho que ninguém é babaca, na real.
0: Não,
1: tá?
0: Mas
1: só
0: ela
1: é uma
0: tá
1: questão
0: parando,
1: de,
0: ela tem que parar de insistir, cara.
1: De prioridades diferentes, né? Ela quer ser amiga e ele quer outras coisinhas.
0: Tá tudo certo, acontece.
1: É. Vamos para o próximo.
0: Yes, próximo caso é, enfim, ninguém é babacas. Aqui você vai embora que eu já li.
1: Acho que faltou informação.
0: Ah, é, faltou bastante, eu quero tentar pegar um menor, achei. Sou babaca por querer vender a aliança de ex-noivado.
1: Ah, tá certo.
0: Não, eu adoraria vender também, mas eu não tenho, não fui noivo. Então, uns anos atrás me relacionei com um homem mais velho que eu. Ficamos 5 anos juntos, tivemos momentos bons e ruins. Na ocasião do meu aniversário de 25 anos, ele me pediu em casamento na frente de toda a família dele e amigos, e também me vi obrigada a aceitar. O fato de ter me pedido em casamento depois das palmas de aniversário em frente ao bolo me fez achar essa atitude meio sem noção, mesmo estando há 2 anos juntos. Ainda tem o agravante que estávamos na cidade dele com os amigos e nenhum conhecido meu. Achei meio casinha. Enfim, ele sonhou muito com esse casamento. Queria família e filhos. E eu também até certo momento, mas acabamos terminando por incompatibilidade de momentos da vida. Caiu minha ficha que esse sonho sempre foi muito mais dele do que meu. De toda forma, tenho boas e ruins memórias desse período. Atualmente, estou em outro relacionamento. Já estamos juntos há 3 anos. Temos uma vida tranquila e feliz, com todos os percalços da vida adulta. Mas estou muito apertada financeiramente, preciso muito pagar minhas contas que estão atrasadas. Já não sei mais onde tirar dinheiro e tenho uma aliança do meu ex-noivado guardada. Ela tem um valor considerável, o que me ajudaria a pagar o cartão de crédito e ainda ter mais um pouco de alívio no próximo mês. Pum! Mas me sinto babaca por querer vender esse anel. Será que o que significa essa aliança? Com todos os seus prós e contras, tá valendo menos que uma fatura de cartão? Parece que eu tô ferindo o falecido ex-noivo. Ao mesmo tempo, por que preciso guardar esse objeto que é tão simbólico da antiga relação se estou muito mais feliz em meu novo relacionamento? Me ajudem, sou babaca?
1: Não.
0: Não, pô, nada a ver. Nada a ver, tá tudo bem.
1: Aquilo, a venda da aliança, no meu entendimento, não vai apagar a lembrança que ela tem, tanto lembranças boas quanto ruins, né? Se ela tá apertada, eu não vou pagar o cartão, daí entra o juro do cartão, é alto pra caramba.
0: Tá maluco?
1: Aí vai virando aquela bola de neve, daqui a 1 ano vai estar muito pior, ela não vai conseguindo, vai se atrapalhando e tal. E manter uma aliança de um relacionamento que não deu certo pra quê? Se pode cobrir os custos e ainda sobrar uma grana pro outro mês.
0: Eu ainda pedi.
1: Só vê se gasta menos no cartão, né? Tá louco?
0: Eu pedi pra Letícia a aliança dela que eu queria vender. Eu fui idiota, mas eu pedi. Na cara dura.
1: Tu falou bem assim.
0: Eu pedi que eu queria vender.
1: E ela não deu.
0: Porque ela achou que eu ia usar a aliança pra colocar na mão de outra pessoa. E eu queria vender.
1: E tu foi tão claro. Eu quero vender, eu quero uma grana. E ela achou que tu tava mentindo.
0: E eu queria, porque eu tinha pago bastante naquela aliança.
1: Mas não, acho que não é babaca de querer vender, não. Vende e tá tudo certo.
0: É, tá tudo bem, tá tudo bem.
1: É.
0: Claro que você vai estar traindo a memória dele, isso vai estar ferindo de fato
1: não,
0: ele.
1: Não
0: você
1: vai
0: tá
1: nada.
0: Sendo babaca, não.
1: Ele tá lá, certo, ele já vendeu a aliança dele. Né?
0: Tanto faz quanto também acho, tanto faz quanto tanto fez.
1: Ele venderia? Venderia.
0: Venderia.
1: Então tá, vai, tem mais um?
0: Tem mais um. Só, esse aqui é muito grande, cara. Não, deixa quieto.
1: Tá, dá tempo de trazer a do finlandês aqui, construir um iate, pode ser, então? Pra...
0: Yes.
1: Daqui a pouco tem Hoje na História, vai vendo qual é o tema aí do Hoje na História, hein?
0: Por quê?
1: Não?
0: Mas massa é não saber, cara.
1: Não, cara.
0: Vai,
1: isso
0: fala.
1: Aqui é um programa organizado.
0: Uhum.
1: Bom, o engenheiro naval Lucas... Marcos de Carvalho, não. Lucas, mas como é que fala isso aqui? Meu Deus, Sjöman. É S-J-O e no O tem 2 pontinhos em cima.
0: S-J-O?
1: É, coisa de em finlandês.
0: Sjöman.
1: Hã?
0: Sjöman.
1: Sjöman. Ó? Oh?
0: É, porque o J é I.
1: Lucas Sjöman construiu um iate movido a energia solar por cerca de $20 mil, capaz de navegar por tempo indeterminado sem uso de combustíveis fósseis, cara. Batizada de Helios 11, a embarcação de 11 metros de comprimento foi desenvolvida, por isso que eu acho que é 11, né? Com materiais leves e painéis fotovoltaicos para demonstrar a viabilidade de transportes marítimos autônomos e de baixo custo. O projeto de... Sjöman concluiu com um sucesso uma rota de testes, caramba, de 5.500 quilômetros, navegando da Finlândia até a ilha de Ibiza, na Espanha. E com tudo isso, o cara gastou apenas $20 mil, cara. Tu
0: pouca coisa, cara.
1: Pouquíssimo.
0: Pouca coisa.
1: Uma embarcação
0: pra
1: ainda
0: ele,
1: de...
0: Né?
1: Não, mas uma embarcação de 11 metros de comprimento pra fazer uma navegação dessa, né? É 5.500 quilômetros. Barato não é, né? Se tu fosse comprar uma convencional. Ele fabricou lá com painéis solares.
0: É verdade.
1: Energia fotovoltaica e gastou apenas $20 mil. Espertinho ele. Bom,
0: menino,
1: e parece-me ser,
0: hein?
1: Bastante segura também,
0: hein?
1: Né?
0: Hã?
1: E parece-me ser bastante segura, confiável, né?
0: É.
1: Porque ele navegou bastante.
0: Muito, cara, tá maluco. Que bom pra ele. Que bom. Ele pode navegar também de noite, sabia?
1: Por quê?
0: Porque, mas é verdade.
1: Mas
0: é pode
1: mesmo.
0: Rir, mas é porque a...
1: Fica acumulada a energia ali, né?
0: Também é porque tem uma coisa que é muito interessante. a lua, ela não tem luz própria, então ela pega do sol.
1: Uhum.
0: Isso significa que tem sol também.
1: Tanto que, por exemplo, casas em períodos de uma semana de chuva, as placas fotovoltaicas ainda geram energia. Acho que elas conseguem, elas deixam absorvidas ali, tipo, cria uma reserva para ela ser utilizada em momentos
0: de
1: não ter
0: mesmo.
1: O sol
0: forte o suficiente para pegar.
1: Suficiente para pegar nas placas, né?
0: Yes.
1: Então, com o iate é a mesma parada. Bom, hoje na história.
0: Yes.
1: Cara, o que aconteceu no dia. Que dia é hoje? 4 de setembro em anos anteriores.
0: Yes, man! Aconteceu umas coisas muito interessantes. Foi a aproximação das vezes. Aconteceu umas coisas tão interessantes que foi sobre 7 de setembro.
1: Mas hoje é dia 4.
0: Pois é, mas ele fez sobre 7 de setembro.
1: Tá bom. Quem chega é ele, professor Cláudio Damasceno Paes.
0: Chega aí.
2: Estamos nos aproximando do dia 7 de setembro, quando comemoramos a independência do Brasil. Um momento forte da formação da nossa nação e do nosso Estado. De colônia de Portugal, conquistamos o direito à soberania. Quando a corte portuguesa, fugindo da invasão napoleônica, instalou a sede do governo português no Rio de Janeiro, criou, mesmo sem querer, as condições objetivas para a emancipação política do Brasil. Quando Portugal percebeu o risco de perder o domínio sobre a sua mais valiosa colônia, o Brasil, primeiro exigiu o retorno do rei e sua corte para Lisboa, depois o retorno de Dom Pedro, que havia aqui ficado como príncipe regente. E aí já era tarde. O desejo de independência já tinha tomado conta de parte influente dos brasileiros. Dom Pedro se rebelou em 9 de janeiro de 1822, quando decidiu ficar no Brasil, mesmo contra a vontade da corte portuguesa. Após receber novas exigências de Portugal, rompeu oficialmente os laços políticos com a metrópole em 7 de setembro de 1822. No entanto, a Declaração de Independência gerou poucas mudanças estruturais na sociedade brasileira, mantendo os privilégios da elite agrária e a exclusão das classes marginalizadas. O sistema escravista continuou intacto, pois a nova nação dependia da mão de obra escravizada para sustentar o modelo econômico agroexportador. Negros escravizados, libertos e indígenas continuaram sem direitos civis, sem cidadania ou participação política. A concentração de terras nos latifúndios foi reforçada, beneficiando exclusivamente as elites agrárias. O Brasil adotou o sistema monárquico constitucional, distanciando-se das repúblicas vizinhas da América do Sul. A Constituição de 1824 estabeleceu que apenas homens com uma renda mínima elevada podiam votar e ser eleitos, excluindo as mulheres, mesmo as da elite, e a imensa maioria da população pobre. Esta situação de exclusão pouco se modificou com a proclamação da República em 1889. Por isso, as comemorações do 7 de setembro precisam ser uma oportunidade para lembrarmos que a construção de um Brasil mais justo, livre e unido depende de cada um de nós, pois ser independente é compreender que a liberdade não é apenas um fato histórico, mas uma conquista diária nas escolhas que fazemos, na coragem de sermos quem somos e na responsabilidade de usufruir o presente e projetar o futuro que queremos. Que possamos valorizar a nossa soberania, honrar a nossa história e lembrar que cada passo dado com firmeza nos aproxima da vida que merecemos viver. Viva o Brasil! Viva a brava gente brasileira!
1: Bom aniversário antes ou mais do dia, do final de semana e da segunda-feira. Bom, Robson Caetano, ex-velocista brasileiro, 62 aninhos.
0: Parabéns.
1: Beyoncé, cantora e compositora estadunidense, 45 já, hein? Tá velha. Igor Cavaleira, baterista do O Igor Cavaleiro é do... Sepultura?
0: É. Não sei.
1: Não, não é do Sepultura.
0: Não sei. Mas eu acho que é uma coisa assim, cara. Eu acho que ele era do Sepultura.
1: Eu acho que ele é um dos fundadores do Sepultura.
0: É, porque tinha o Max Cavaleiro também, né?
1: Ou era o Max, então?
0: Não, o Max eu sei que é vocalista e guitarrista, uma parada assim, não era?
1: Guitarrista e... É, eu acho que...
0: Isso.
1: Agora eu já não sei se é o Max ou o Igor que são fundadores ou cofundadores do Sepultura.
0: Eu sei que eles estão envolvidos.
1: Bom, sábado então, Michael Keaton. Tá vivo?
0: Tá.
1: Ator?
0: Tá vivo.
1: Eu sempre tenho essa dúvida. Bom, domingo, Wesley Safadão, cantor. O Roger Waters, ator.
0: Você lembra da história do...
1: Eu não sei se tá vivo
0: do esse Safadão, Roger. Não. Não lembro.
1: Do Safadão,
0: não.
1: Que...
0: Depois eu conto, depois eu dou os parabéns, eu conto rapidinho.
1: Tá, o Roger tá vivo? Waters?
0: O Roger Agoso?
1: Tá. Tá, beleza. Parabéns pra ele, então. Segunda-feira, Tony Garrido, cantor. E ator também, né? Fez outro.
0: Ele atua bem,
1: ele
0: cara.
1: Ele faz umas pontinhas em algumas novelas. Ele é bom também, né? E a Gloria Gaynor, cantora. Espero que seja viva também, porque eu não sei. Parabéns pra toda essa galera. Bom, vai lá, charadinha.
0: Charada of the day, hein? Que aqui, ó. O que nasce verde, vive preto e morre vermelho? É o carvão.
1: O carvão nasce verde da onde?
0: Não sei.
1: Vou ter que estudar isso aí, vou fazer um jornalismo investigativo pra saber se o carvão de fato nasce verde. Porque não tem lógica.
0: Não tem lógica. É ilógico, sei, eu não sei. Não vou
1: e ele aqui. Não morre vermelho. Porque no momento em que ele está vermelho, ele está morrendo ainda, ele está sobrevivendo. Quando a brasa apaga, ela vira cinza, aí ele está morto.
0: Aí ele está morto.
1: Então essa charada é verdade. Tá,
0: é verdade.
1: Assim, tá duvidosa, sabe?
0: Ah, mas tudo bem.
1: Mas tá valendo, acertei, tá? É, tô feliz. Ó, valeu, Lucas, um abraço, calma, bom final de semana.
0: Vou falar sobre aquela parada rapidinha. Qual? Pra gente se despedir, que foi do Safadão.
1: Ah.
0: Safadation, que foi um momento que eu gosto de colocar o nome de várias pessoas no meu celular diferente, tá ligado?
1: Uhum.
0: Nos próprios apelidos. Então tinha um cara que trabalhava na época na Proinfo, que trabalha aqui com a gente, que era o Wesley. E eu coloquei o nome dele como Safadation, tá ligado? E foi assim, e eu chamava ele assim e tava tudo de boa.
1: Tu colocou no teu...
0: No meu celular.
1: Nos seus contatos, chamava ele assim.
0: Safadation.
1: Uhum.
0: Tanto que o teu tava Andreize.
1: Uhum.
0: Certinho. Aí, beleza. Quando veio aquelas coisas de inglês, sabe? Que vem, aquelas escolas de inglês que vem tentar fazer teste contigo pra ver se consegue passar e passar no curso.
1: Ah, já sei, eu acho que já contou essa história.
0: Já contou essa história. E aí, eu fui, os caras foram lá, eu passei nas coisas, eles assim...
1: Tá, tu passou contatos de conhecidos.
0: E aí
1: conhecidos
0: ele assim, tu pode passar contato de vários conhecidos? Eu peguei uma cara cacetada, assim, cacetada. Aí, de repente, o Wesley me manda um áudio de isso. O Wesley me manda um áudio. Ô, cara... Tu passasse meu número pro cara do inglês, né? De repente o cara chegou pra mim e disse assim: ô, cara, é tu que é o Safadeixo?
1: Muito bom, cara.
0: Um abraço.
1: Tu que é o Safadeixo?
0: Até terça-feira.
1: Meu Deus, cara. Valeu, um abraço. Até terça. Vambora. Na sequência tem Tubar Notícias, logo depois Balcão de Negócios. A todos uma boa sexta, um bom fim de semana, bom feriado e até terça-feira. Lembrando, segunda-feira estaremos na Avenida Marcolino Martins Cabral.
0: Yes.
1: Fazendo a cobertura de mais um desfile cívico de 7 de setembro.
0: Perigos.
1: Tchau.
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obrigado, Senhor. Obrigado por nos ressuscitar. Obrigado por nos levantar do chão. Você que se encontra caído, o Senhor hoje te encontra neste caminho tão difícil que você tem trilhado. Ele tem uma promessa para você. Uma promessa de vitória. Ele diz a você: meu filho, minha filha, persista comigo, eu estou com você. Vamos juntos vencer este caminho tão difícil, cheio de pedras e de espinhos. Vamos passar pela cruz, porque logo após ela está a tua vitória, está a tua Páscoa. Por isso, meu irmão, minha irmã, se levante e caminhe com o Senhor Jesus. Que Deus abençoe a sua vida.

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1: Nossa saudação cordial e fraterna a você que acompanha a Palavra Viva pela Rádio Divino Oleiro 105.5 FM de Florianópolis. Rádio Divino Oleiro 90.9 FM de Balneário Camboriú. 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Que a paz de Jesus reine em nossos corações e a Mãe Santíssima nos leve nas dobras do seu manto em mais este dia que a bondade do Pai nos concede. Hoje sinto em meu coração a necessidade de falar da adoção, um ato que só os que têm amor, coragem e confiança praticam. São homens e mulheres que, como disse o Papa Francisco, colaboram para a difusão no mundo da ternura de Deus, da sua paternidade, que é o grande dom que Jesus nos ofereceu. Jesus não nos falou apenas do Pai, não. Ele nos acolheu na sua relação com o Pai. Por essa razão encarnou e nasceu de Maria, por essa razão viveu a nossa existência humana, por essa razão sofreu, por essa razão morreu e ressuscitou. Tudo para que nós, cada um de nós, possamos nos tornar filhos do Pai que está no céu. E São Paulo diz na carta aos Gálatas, capítulo 4, versículo 5, para que recebêssemos a adoção de filhos. Fomos adotados pelo Pai através de Jesus. Jesus nos fez entrar nessa relação com o Pai, com a consciência de sermos filhos por adoção. O filho não é um direito dos pais, é um dom, um presente de Deus. Há muitos casais sem filhos que procuram uma criança para adotar e, de outra parte, milhões de mulheres pelo mundo afora que abortam os filhos que o Pai do Céu lhes dá. O grito desses bebês não nascidos é forte, mas o mundo de coração endurecido é mudo e surdo. Em reunião de 5 de agosto de 2012 dos casais da equipe Nossa Senhora Mãe de Deus, a Ana Paula, do Robert, nos disse: o nosso filho nós amamos porque é nosso. O filho adotivo é nosso porque o amamos. Casal infértil, Ana Paula e o Robert, tempos depois, os dois adotaram uma pequena e querida Clara, que hoje vive feliz num lar cristão e acolhedor. Ana Paula não foi à maternidade para realizar o parto. Foi ao mais íntimo de si mesma e pariu a Clara no coração. Os alunos da professora de primeira classe, primeira série, Debbie Moon, estavam examinando uma foto de família. Uma das crianças da foto tinha os cabelos de cor bem diferente dos demais. Alguém logo sugeriu que essa criança tivesse sido adotada. E uma menina falou em seguida: "Sei tudo sobre adoção, porque eu fui adotada." Em seguida, outro aluno perguntou-lhe: "O que significa ser adotado?" "Significa", disse a menina, "que você nasceu no coração de sua mãe e não na barriga." Como é belo o amor. Conheci um casal, vou chamá-los de Cristina e Marcelo, que adotou um bebê, uma menina, linda, linda, linda. Quanta alegria! A menina, vamos lhe dar o nome de Paloma, foi crescendo e começaram a aparecer os problemas. Não conseguia firmar-se, o corpo todo era desequilibrado. E não era para muitos, mas especialmente para o pai adotivo, Paloma não era uma figura agradável aos olhos. Era-lhe mais desagradável ainda ao coração. O que fez esse pai? Digamos assim, esse pai entre aspas. Deu no pé. Fugiu, deixando esposa e filha para trás. Mas a Cristina, a mãe adotiva, ficou firme, ancorada no amor e na fé. Como amava sua Paloma. Era bonito ver sua dedicação, a ternura que entregava à filha, o brilho dos olhos. Um sofrimento, sim, mas a alegria cristã emergindo da profundidade de sua alma. Essa mulher mãe podia dizer com São Paulo, com toda convicção, o que o apóstolo escreveu na carta aos Colossenses, capítulo 1, versículo 24: "Alegro-me nos sofrimentos que tenho suportado com a Paloma e completo na minha carne o que falta às tribulações de Cristo." Como essa mulher mãe soube preparar a festa de 15 anos de sua princesa, que ornou com belas vestes e lindas joias. Pouco tempo depois, a Paloma terminava seus dias na terra para viver a eternidade feliz ao lado de outra mãe, Nossa Senhora, e de outro pai, o Pai do Céu. Paloma é nome espanhol que em português corresponde a pomba, pombinha. Meus irmãos, no céu não existe rejeição nem olhares indiferentes. Só amor, o puro amor, do qual Cristina foi reflexo entre nós com a sua Paloma. No céu não existem cegos, nem mudos, nem surdos, nem aleijados. Todos são perfeitos e muito belos, muito parecidos com Deus, que é o Pai de todas as graças. Nas poucas vezes que fui ao cemitério visitar a sepultura em que estão os restos mortais de Paloma, senti uma paz imensa, a paz que ela vive pelos tempos infinitos. Mas algum tempo, a Cristina faleceu também. Dá para imaginar como foi o encontro lá no céu de mãe e filha, a Cristina e a sua Paloma querida, na presença da Santíssima Trindade, Pai, Filho, Espírito Santo, e igualmente de Nossa Senhora, São José e todos os anjos e santos? No livro Histórias para o Coração da Mãe, da editora Agnos, li esta bonita narrativa escrita por Kathleen Lay. No dia em que meu marido e eu soubemos da proximidade do dia em que poderíamos adotar nossa filha de 9 meses, alegremente convidamos nossos melhores amigos para celebrar. Enquanto ríamos e conversávamos no restaurante, contando a eles o que sabíamos de nossa filha que logo chegaria e por quem havíamos rezado muito, percebi que um casal mais velho, na mesa atrás de nós, ria conosco e acenava com ar de compreensão enquanto expressávamos nossa euforia e nervosismo. Depois de 10 anos de esterilidade, de orações e de 8 meses de aulas na escola de pais, além de trabalhos e estudos feitos em casa, estávamos muito alegres com as boas notícias. Nossa felicidade transbordava enquanto falávamos e planejávamos no restaurante. Ao sair, o casal parou em nossa mesa. "Parabéns", disse a mulher, batendo em meu ombro. "Obrigada", respondi, grata por não estarem zangados com o barulho que fazíamos. Ela se abaixou um pouco e disse: "Tenho 5 filhos. Tenho uma neta que foi adotada há pouco. Eu ainda não a vi. Vendo a tua alegria, sinto em meu coração que em algum lugar minha neta está sendo amada e cuidada por uma família como a tua." Dando uma palmadinha em meu ombro, ela sussurrou: "Vou rezar por ti e pela tua garotinha." Numa ocasião em que estávamos nos sentindo abençoados e transbordando de júbilo, Deus nos deu oportunidade para sermos uma bênção e um consolo para aquela vovó. Rezo por ela e peço ao bom Deus que continue a dar-lhe paz e conforto e que logo possa conhecer sua nova neta. E sei que meu marido e eu estávamos em suas orações naquela noite. Quando uma criança é adotada, ela ganha pais, às vezes irmãos, e também avós, tios e primos, sendo a nova família convidada a se tornar cada vez mais laboratório de fraternidade em que se experimentam alegrias e dores, e nas famílias cristãs, a viver com os olhos fixos em Cristo, que supre nossas fragilidades. Se estamos com Ele, as coisas se tornam menos pesadas. Penso no casal que adotou uma ou mais crianças que têm problemas de comportamento. Isso pode levar o pai, mas especialmente a mãe, a um prolongado estresse, a uma dolorosa e não querida impaciência, chegando um dia ou outro a ter que comer o pão das lágrimas. A fé nos dirá: quanto amor o Senhor derrama nesse coração materno, que ele prova tanto porque tanto ama. Sinto que um grande prêmio espera essa mãe no céu. no número 179 da Exortação Apostólica Amoris Laetitia, a alegria do amor sobre o amor na família, o Papa Francisco escreve: a adoção é um caminho para realizar a maternidade e a paternidade de uma forma muito generosa, e desejo encorajar os que não podem ter filhos a alargar e abrir o seu amor conjugal para receber quem está privado de um ambiente familiar adequado. Nunca se arrependerão de ter sido generosos. Adotar é o ato de amor que oferece uma família a quem não a tem. Os que assumem o desafio de adotar e acolhem uma pessoa de maneira incondicional e gratuita tornam-se mediação do amor de Deus, que diz: ainda que a tua mãe chegasse a esquecer-te, eu nunca te esquecerias. Isso está lá no livro do profeta Isaías, capítulo 49, versículo 15. Pais adotivos, mediadores do amor de Deus. Quem define isto é o Santo Padre, o Papa Francisco. Pais adotivos, mediadores do amor de Deus. Mediador é o intermediário, o que se coloca entre o doador, que é Deus, e o doado, aquele que foi adotado. Que bela e santa tarefa! Cada dia de novo tornar-se mediação do amor de Deus. Trago-lhes um precioso testemunho da Carmo e do Rui, um casal das equipes de Nossa Senhora de Portugal, que li em 2022. Somos uma família de sete. Os nossos cinco filhos biológicos, três meninas e dois meninos, têm entre os 12 e os 19 anos. O nosso filho mais novo foi adotado há 9 anos. E é deficiente profundo, com uma incapacidade declarada de 99,5%. Não vê, não fala e não anda sozinho. A decisão de adotar partiu da nossa vontade em ter mais filhos e da recomendação médica para não termos mais filhos biológicos. Durante o processo, entendemos que poderíamos estar disponíveis para acolher um filho com dificuldades de saúde. Mas perante o caso concreto, tivemos que refletir durante bastante tempo. Adotar uma criança de 3 anos com deficiência é assumir que, quando nós dois chegarmos aos 80 anos, teremos um filho deficiente com 40 a nosso cargo. Depois de um processo longo e de muitas dúvidas, ouvimos uma frase que foi decisiva: não subestimem o poder do amor. E durante estes 9 anos temos vivido essa frase de forma muito evidente e em múltiplas dimensões. No começo, na generosidade da aceitação de um irmão diferente, a intensidade da experiência que o Bernardo tem gerado em nossa família nuclear, mas também na nossa família largada, nos nossos amigos. Depois, no amor que o Bernardo desperta em todos com quem se encontra. É muito impressionante ver o que a fragilidade dele provoca. O amor que gera desperta o melhor que existe em cada um. E, finalmente, em todo o dinamismo que ele provoca e promove com tantas e tantas iniciativas que têm surgido a partir desta nossa experiência, na escola, na igreja, na comunidade. Assim nasceu o Inclusive Community Forum, o trabalho desenvolvido no Patriarcado de Lisboa e a colaboração estreita com o colégio onde o Bernardo estuda. O Bernardo tem agregado muito valor por onde tem passado, apesar dos seus 99,5% de incapacidade. Ou melhor, por causa dos seus 99,5%. É muito impressionante testemunhar o valor acrescentado do Bernardo. Ou melhor, o valor acrescentado do amor. Em 24 de abril de 2017, em noticiário de abrangência nacional, o Brasil ouviu dos lábios de uma mulher que se tornara mãe adotiva de Vitória, menina com problema no cérebro. Ela não nasceu de mim. Ela nasceu para mim. E é um doce de criança. Menina com problema no cérebro. É um doce de criança. O amor tudo transforma. O amor tudo restaura. O amor tudo transfigura. Claro que não se adotam apenas crianças com problemas de saúde, mas sejam elas saudáveis ou não, ajudam a santificar os pais que se tornam, expressão do Papa Francisco, mediação do amor de Deus. Há um belo livro que lhes recomendo, Caçadores de Bons Exemplos, em busca de brasileiros que fazem a diferença, escrito por Yara e Eduardo Xavier. A edição que tenho é de 2016. Dali extraio o seguinte: as ruas de Rio das Ostras, Rio de Janeiro, fervilhavam de tanta gente. Rodamos vários quarteirões até que achamos uma vaga. Era na porta do restaurante Bartrô, um lugar muito charmoso, onde, obviamente, nem cogitamos entrar. Estávamos descendo do carro quando Tânia e Pedro, proprietários do restaurante, vieram até a porta e puxaram conversa sobre as bandeiras dos estados que estampam nosso carro. Tânia nos convidou para ficarmos em um dos quartos do flat atrás do restaurante. Aceitamos. Quando fomos nos deitar, percebemos que havia um adesivo na mesa com a palavra adote. Nada é por acaso. Era um projeto lindo iniciado por eles e por um grupo de pessoas de Rio das Ostras, um grupo de apoio à adoção. Já existem mais de 120 desses grupos. Na maioria das vezes, os grupos de apoio à adoção são iniciativas de pais adotivos que trabalham voluntariamente para prevenir o abandono, preparar adotantes e apoiar pais adotivos na organização da nova família. Também lutam para conscientizar a sociedade sobre a legitimidade da família adotiva e, principalmente, para estimular a adoção de crianças que fogem ao perfil mais procurado por quem quer adotar. Mais velhas ou com necessidades especiais, por exemplo. Aprendemos ali, em Rio das Ostras, que a adoção não é dar uma criança para pais que não podem ter filhos, e sim dar uma família para cada criança. O documento de Aparecida de 2007 trata, entre outros aspectos, da dignidade e da participação das mulheres, especialmente nos números 451 a 457. No número 457 se leu o que segue: a maternidade não é uma realidade exclusivamente biológica, mas se expressa de diversas maneiras. A vocação materna se cumpre através de muitas formas de amor, compreensão e serviço aos demais. A dimensão maternal também se concretiza, por exemplo, na adoção de crianças, oferecendo-lhes proteção e lar. O cardeal Jorge Mário Bergoglio, arcebispo de Buenos Aires, participou daquele encontro em Aparecida, quinta Conferência Geral do Episcopado Latino-Americano e do Caribe, e 9 anos mais tarde, como Papa Francisco, incluiu parte deste trecho do documento de Aparecida em sua exortação apostólica sobre o amor na família. No número 178 deste documento, Amoris Laetitia, se lê: é bom verificar o que está lá. A maternidade não é uma realidade exclusivamente biológica, mas se expressa de diversas maneiras. A dimensão maternal também se concretiza, por exemplo, na adoção de crianças, oferecendo-lhes proteção e lar. Os bispos de um continente escreveram isto. Agora, uma outra coisa. O Jefferson foi adotado, e dele, eu não conheço o Jefferson pessoalmente, mas dele tem uma frase no Instagram que toca o coração. É a mãe que conta: nossa família é formada pela adoção e fazia poucos meses que meu filho tinha chegado. Eu estava colocando meu filho para dormir e, quando dei boa noite, ele ficou me olhando e disse: sabe, mãe, você fez uma ótima escolha quando me escolheu. Emocionante, não? No próximo programa, se o senhor nos permitir, continuaremos com o tema da adoção, nela entrando a linda história de José Nilman, que Álbio e Mafalda Boeing, aqui de Florianópolis, acolheram como filho muito amado. Agora escutemos nossa música. A letra é de Arthur Moreira e Sebastião Ferreira da Silva. A interpretação, muito bonita e tocante, é de Sérgio Reis. Filho adotivo, título da música, é uma mensagem forte e por isso convido vocês a ouvi-lo, ouvi-la com um coração bem atento, cheio de amor.

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irmãos e irmãs do programa A Voz do Pastor. Diocese Nossa Senhora da Piedade, Tubarão, Santa Catarina, Dom Adilson Pedro Buzin, estou gravando este programa desde a África do Sul, na verdade, dentro do aeroporto de Joanesburgo, na África do Sul, para poder chegar em tempo. Então a voz de vocês, dada que a conexão também me faz chegar só amanhã em Florianópolis. E estou já um dia de viagem e aqui a conexão demorou muito e atrasou o voo da Latam. E quero chegar a vocês com a minha voz e a minha bênção em todos os lares, em cada coração, sobretudo nesta preparação imediata à festa de nossa padroeira, que Nossa Senhora da Piedade olhe para toda a nossa diocese, a todas as comunidades, a todas as nossas famílias, aos nossos jovens, às nossas crianças, os casais, os idosos, a vida religiosa, aos nossos diáconos, aos nossos presbíteros, nossos padres, a bênção de Deus nesta celebração de nossa padroeira, Nossa Senhora da Piedade, agradecendo a Deus os dons e as graças derramadas em nossa igreja da Diocese de Tubarão. A leitura deste 24º domingo do tempo comum do ano de Mateus, o nosso evangelista, a primeira leitura do livro do Eclesiástico nos diz: o rancor e a raiva são coisas detestáveis, até o pecador procura dominá-las. Quem se vingar encontrará a vingança do Senhor, que pedirá severas contas dos seus pecados. Perdoa a injustiça cometida por teu próximo. Assim, quando orares, teus pecados serão perdoados. Se alguém guarda raiva contra o outro, como poderá pedir a Deus a cura? Se não tem compaixão do seu semelhante, como poderá pedir perdão dos seus pecados? Se ele, que é um mortal, guarda rancor, quem é que vai alcançar perdão para os seus pecados? Lembra-te do teu fim e deixa de odiar. Pensa na destruição e na morte e persevera nos mandamentos. Pensa nos mandamentos e não guardes rancor ao teu próximo. Pensa na aliança do Altíssimo e não leves em conta a falta alheia. O autor do Eclesiástico nos dá um aconselhamento e sabemos que tem uma sabedoria, por isso que esse livro, ele é encontrado dentro dos livros sapienciais, que são livros de sabedoria. Não guardar rancor ou raiva, porque até hoje os estudos psicológicos dizem inclusive que não é bom nem para o coração, mas aqui é no sentido também de moral e de saber se compadecer da falta alheia, porque assim como o outro vem a falhar, um dia eu também poderei ser aquele que pede a misericórdia e o perdão. E diz ainda o autor: se nós não perdoarmos o outro, como eu posso ter me ajoelhar diante de Deus e dele pedir perdão? De modos que é um aconselhamento para o nosso dia a dia. E sabemos que sim, o rancor, a raiva levam à infelicidade. Que Deus então, na sua infinita bondade, Deus nos liberte da raiva, do rancor, do ódio, para que assim o nosso coração, as nossas atitudes, o nosso pensar também se assemelhe ao modo de pensar, de viver de Deus, que se encarnou em Jesus e nos mostrou as atitudes da misericórdia, da acolhida e do perdão. A segunda leitura é da carta de Paulo aos Romanos, que diz: irmãos, ninguém dentre vós vive para si mesmo ou morre para si mesmo. Se estamos vivos, é para o Senhor que vivemos. Se morremos, é para o Senhor que morremos. Portanto, vivos ou mortos, pertencemos ao Senhor. Cristo morreu e ressuscitou exatamente para isto, para ser o Senhor dos mortos e dos vivos.
Aqui Paulo nos coloca uma teologia da nossa vida, não que seja um relativismo, mas sobretudo o pertencimento a Deus. Ele vai falar também que nós somos predestinados no seu amor para sermos eleitos, para sermos inclusive enviados, quando ele fala da própria missão na leitura que escutamos nesta semana também. E aqui Paulo nos coloca diante da vida e da morte, não vivermos no relativismo, mas vivermos sempre alertas, vigilantes naquilo que é o nosso dia a dia, as nossas atitudes. Quando nós, na primeira leitura, refletimos sobre não guardar raiva, ou não guardar rancor, ou ódio, aqui também, porque Paulo diz, quer vivamos, quer morramos, pertencemos ao Senhor, sim, pertencemos a Deus. E nos coloca também essa porta da esperança. Nós celebramos há pouco tempo o jubileu Peregrinos da Esperança, quando Paulo diz que na vida e na morte pertencemos ao Senhor, é porque a nossa vida se dirige para Deus. E ele diz no final, para ser o Senhor dos mortos e dos vivos, sim. Nosso Deus é o Deus dos vivos. A cruz é parte da nossa fé, mas a cruz é o caminho, a porta da ressurreição. Podemos então, esse trecho também, eu gosto de refleti-lo, quando nós temos um sepultamento, porque se pertencemos nesta vida, que é passageira e mortal, muito mais nós pertencemos a Deus para a eternidade. E não deixa de ser um consolo esta leitura, mas não somente isso, é que alimenta o nosso viver de uma esperança profunda. Cristo é meu Senhor, o Senhor Jesus é o Senhor da minha vida, e assim a morte é um caminho para o seu encontro nesta vida plena. Que leitura curta, mas cheia de vida, cheia de esperança e, sobretudo, na fé, um consolo para nós que vivemos como peregrinos, mas quer morramos, quer vivamos, pertencemos ao Senhor. E o Evangelho, como nós seguimos neste ano, o Evangelho de Mateus, é 18, 21 a 35. Naquele tempo, Pedro aproximou-se de Jesus e perguntou, Senhor, quantas vezes devo perdoar se o meu irmão pecar contra mim? Até 7 vezes? Jesus respondeu, não te digo até 7 vezes, mas até 70 vezes 7. Porque o reino dos céus é como um rei que resolveu acertar as contas com seus empregados. Quando começou o acerto, levaram-lhe um que lhe devia uma enorme fortuna. Como o empregado não tivesse com o que pagar, o patrão mandou que fosse vendido como escravo junto com a mulher e os filhos e tudo o que possuía, para que pagasse a dívida. O empregado, porém, caiu aos pés do patrão e, prostrado, suplicava, dá-me um prazo e eu te pagarei tudo. Diante disso, o patrão teve compaixão, soltou o empregado e perdoou-lhe a dívida. Ao sair dali, aquele empregado encontrou um dos seus companheiros que lhe devia apenas 100 moedas. Ele o agarrou e começou a sufocá-lo, dizendo, paga o que me deves. O companheiro, caindo aos seus pés, suplicava, dá-me um prazo e eu te pagarei. Mas o empregado não quis saber disso. Saiu e mandou jogá-lo na prisão até que pagasse o que devia. Vendo o que havia acontecido, os outros empregados ficaram muito tristes. Procuraram o patrão e lhe contaram tudo. Então o patrão mandou chamá-lo e lhe disse, empregado perverso, eu te perdoei toda a tua dívida, porque tu me suplicaste. Não devias tu também ter compaixão do teu companheiro, como eu tive compaixão de ti? O patrão indignou-se e mandou entregar aquele empregado aos torturadores até que pagasse toda a sua dívida. É assim que o meu Pai, que está nos céus, fará convosco se cada um não perdoar de coração ao seu irmão.
Queridos irmãos e irmãs, esta frase final, de um modo especial, nos remete ao Evangelho que nós rezamos e o próprio Jesus nos ensinou: perdoai-nos as nossas ofensas como nós perdoamos. E se a primeira leitura falava de não guardar rancor ou raiva, mas na experiência de quem fraqueja, de quem peca, nós também experimentarmos a misericórdia para com essas pessoas, para com nossos irmãos e irmãs, assim também este Evangelho que coloca aqui aquele empregado que devia uma fortuna e o patrão o perdoou. E a ele mesmo não usou desta misericórdia, no mínimo, porque o seu companheiro lhe devia uma mínima coisa, mas ele não teve compaixão. Então, esta parábola nos coloca dentro da dinâmica do perdão, da misericórdia, e de termos também aquele coração, porque a misericórdia quer dizer se deixar vencer pelo sofrimento, pela situação do outro, um coração misericordioso que Deus tem, que Jesus nos ensinou para com a mulher pecadora, inclusive para com Pedro, quando mais tarde Pedro irá negá-lo e Jesus lhe perdoa também. E Pedro aqui toma a palavra: quantas vezes temos que perdoar se o meu irmão pecar contra mim? É sempre ele, Pedro, em nome da comunidade dos demais apóstolos, que pergunta. A igreja pergunta, na figura inclusive do Papa, quando ensina. E o ensinamento é este: de uma misericórdia infinita e de uma compaixão que Deus sabe usar. Mas também, na medida em que nós perdoarmos, seremos perdoados, porque aquele empregado que, tendo recebido o perdão, não foi misericordioso, não perdoou o seu companheiro, também receberá então a punição, o castigo. Por quê? Porque Deus também julga segundo a atitude. Que este domingo, a primeira leitura e este evangelho nos eduquem para o perdão. Quantas vezes devo perdoar? Não te digo até 7 vezes, mas 70 vezes 7. De uma forma como que abrangente, totalizante, o nosso perdão e a nossa misericórdia.

queridos irmãos, queridas irmãs, desejo nesse mês da Bíblia que a palavra ilumine o nosso caminho, as nossas comunidades, a nossa ação pastoral, as nossas celebrações neste final de semana. E convoco a todos.

Deus, pela sua intercessão, abençoe todas as famílias, a cada um de nós, e que a sua palavra seja luz no nosso caminho, assim como foi luz no seio da Virgem Santíssima e se fez carne. Que Nossa Senhora da Piedade interceda por todos e desde aqui a minha bênção, em nome do Pai e do Filho e do Espírito Santo. Amém. Que o Senhor nosso Deus habite em cada coração com o seu perdão e a sua misericórdia.

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2: Em nome do Pai e do Filho e do Espírito Santo. Amém. Creio em Deus Pai Todo-Poderoso, Criador do céu e da terra, e em Jesus Cristo, seu único Filho, nosso Senhor, que foi concebido pelo poder do Espírito Santo, nasceu da Virgem Maria, padeceu sob Pôncio Pilatos, foi crucificado, morto e sepultado, desceu à mansão dos mortos, ressuscitou ao terceiro dia, subiu aos céus, está sentado à direita de Deus Pai Todo-Poderoso, de onde há de vir a julgar os vivos e os mortos. Creio no Espírito Santo, na Santa Igreja Católica, na comunhão dos santos, na remissão dos pecados, na ressurreição da carne e na vida eterna. Amém. Pai nosso que estais nos céus, santificado seja o vosso nome, venha a nós o vosso reino, seja feita a vossa vontade, assim na terra como no céu. O pão nosso de cada dia nos dai hoje, perdoai as nossas ofensas, assim como nós perdoamos a quem nos tem ofendido, e não nos deixeis cair em tentação, mas livrai-nos do mal. Amém. Ave Maria, cheia de graça, o Senhor é convosco. Bendita sois vós entre as mulheres e bendito é o fruto do vosso ventre, Jesus. Santa Maria, Mãe de Deus, rogai por nós, pecadores, agora e na hora de nossa morte. Amém. Ave Maria, cheia de graça, o Senhor é convosco. Bendita sois vós entre as mulheres e bendito é o fruto do vosso ventre, Jesus. Santa Maria, Mãe de Deus, rogai por nós, pecadores, agora e na hora de nossa morte. Amém. Ave Maria, cheia de graça, o Senhor é convosco. Bendita sois vós entre as mulheres e bendito é o fruto do vosso ventre, Jesus. Santa Maria, Mãe de Deus, rogai por nós, pecadores, agora e na hora de nossa morte. Amém. Glória ao Pai, ao Filho e ao Espírito Santo, como era no princípio, agora e sempre. Amém. Primeiro mistério glorioso. Nós contemplamos a ressurreição de nosso Senhor Jesus Cristo. Veja, meu irmão, minha irmã, o mal perdeu, o mal foi derrotado. A cruz, o sofrimento, a dor chegaram ao fim. Jesus ressuscitou, nos salvou, abriu as portas do paraíso para nós. E veja, Cristo ressuscitando, está ressuscitando todos nós, está ressuscitando toda a criação. Uma nova criação está surgindo. Se a primeira criação tinha sido destruída pelo pecado, agora em Cristo, uma nova geração surge, uma nova criação se inaugura. Vamos contemplar com muita força, com muita fé, a nossa vitória. Jesus ressuscitou. Como Paulo diz, se Cristo não tivesse ressuscitado, vã seria a nossa fé. Rezemos com amor, com devoção. Pai nosso, que estais nos céus, santificado seja o vosso nome, venha a nós o vosso reino. Seja feita a vossa vontade, assim na terra como no céu. O pão nosso de cada dia nos dai hoje, perdoai as nossas ofensas, assim como nós perdoamos a quem nos tem ofendido, e não nos deixeis cair em tentação, mas livrai-nos do mal. Amém. Ave Maria, cheia de graça, o Senhor é convosco, bendita sois vós entre as mulheres, e bendito é o fruto do vosso ventre, Jesus. Santa Maria, Mãe de Deus, rogai por nós, pecadores, agora e na hora de nossa morte. Amém. Ave Maria, cheia de graça, o Senhor é convosco. Bendita sois vós entre as mulheres e bendito é o fruto do vosso ventre, Jesus. Santa Maria, Mãe de Deus, rogai por nós, pecadores, agora e na hora de nossa morte. Amém. Ave Maria, cheia de graça, o Senhor é convosco. Bendita sois vós entre as mulheres, e bendito é o fruto do vosso ventre, Jesus. Santa Maria, Mãe de Deus, rogai por nós, pecadores, agora e na hora de nossa morte. Amém. Ave Maria, cheia de graça, o Senhor é convosco. Bendita sois vós entre as mulheres, e bendito é o fruto do vosso ventre, Jesus. Santa Maria, Mãe de Deus, rogai por nós, pecadores, agora e na hora de nossa morte. Amém. Ave Maria, cheia de graça, o Senhor é convosco. Bendita sois vós entre as mulheres, e bendito é o fruto do vosso ventre, Jesus. Santa Maria, Mãe de Deus, rogai por nós, pecadores, agora e na hora de nossa morte. Amém. Ave Maria, cheia de graça, o Senhor é convosco. Bendita sois vós entre as mulheres, e bendito é o fruto do vosso ventre, Jesus. Santa Maria, Mãe de Deus, rogai por nós, pecadores, agora e na hora de nossa morte. Amém. Ave Maria, cheia de graça, o Senhor é convosco. Bendita sois vós entre as mulheres, e bendito é o fruto do vosso ventre, Jesus. Santa Maria, Mãe de Deus, rogai por nós, pecadores, agora e na hora de nossa morte. Amém. Ave Maria, cheia de graça, o Senhor é convosco. Bendita sois vós entre as mulheres, e bendito é o fruto do vosso ventre, Jesus. Santa Maria, Mãe de Deus, rogai por nós, pecadores, agora e na hora de nossa morte. Amém. Ave Maria, cheia de graça, o Senhor é convosco. Bendita sois vós entre as mulheres, e bendito é o fruto do vosso ventre, Jesus. Santa Maria, Mãe de Deus, rogai por nós, pecadores, agora e na hora de nossa morte. Amém. Ave Maria, cheia de graça, o Senhor é convosco. Bendita sois vós entre as mulheres, e bendito é o fruto do vosso ventre, Jesus. Santa Maria, Mãe de Deus, rogai por nós, pecadores, agora e na hora de nossa morte. Amém. Glória ao Pai, ao Filho e ao Espírito Santo, como era no princípio, agora e sempre. Amém. Ó meu Jesus, perdoai-me e livrai-me do fogo do inferno. Levai as almas todas para o céu e socorrei principalmente as que mais precisarem da vossa misericórdia. Nossa Senhora do Carmo, rogai por nós. São Miguel Arcanjo, rogai por nós. Segundo mistério glorioso, nós contemplamos a ascensão de Jesus. Jesus sobe aos céus. Precisou nos deixar. Os discípulos já começam a sentir saudade, até certa tristeza, porque o Mestre os deixa. Mas Jesus sobe dizendo: eu vou, mas vou enviar sobre vocês o Paráclito. Vou derramar sobre vocês o Espírito Santo. E disse para nós: eu estarei com vocês todos os dias, até os fins dos tempos. Irmão e irmã, Jesus está com você, Jesus está comigo sempre. Ele teve que subir aos céus para abrir as portas do paraíso para nós. Agora, ele disse que foi preparar para nós um lugar. Vou, porque eu vou preparar para vocês um lugar, porque eu quero que aonde eu estou, vocês também estejam. Rezemos com muito amor, com muito carinho, este mistério. Pai nosso que estais nos céus, santificado seja o vosso nome. Venha a nós o vosso reino. Seja feita a vossa vontade, assim na terra como no céu. O pão nosso de cada dia nos dai hoje. Perdoai as nossas ofensas, assim como nós perdoamos a quem nos tem ofendido. E não nos deixeis cair em tentação, mas livrai-nos do mal. Amém. Ave Maria, cheia de graça, o Senhor é convosco. Bendita sois vós entre as mulheres, e bendito é o fruto do vosso ventre, Jesus. Santa Maria, Mãe de Deus, rogai por nós, pecadores, agora e na hora de nossa morte. Amém. Ave Maria, cheia de graça, o Senhor é convosco. Bendita sois vós entre as mulheres, e bendito é o fruto do vosso ventre, Jesus. Santa Maria, Mãe de Deus, rogai por nós, pecadores, agora e na hora de nossa morte. Amém. Ave Maria, cheia de graça, o Senhor é convosco. Bendita sois vós entre as mulheres, e bendito é o fruto do vosso ventre, Jesus. Santa Maria, Mãe de Deus, rogai por nós, pecadores, agora e na hora de nossa morte. Amém. Ave Maria, cheia de graça, o Senhor é convosco. Bendita sois vós entre as mulheres, e bendito é o fruto do vosso ventre, Jesus. Santa Maria, Mãe de Deus, rogai por nós, pecadores, agora e na hora de nossa morte. Amém. Ave Maria, cheia de graça, o Senhor é convosco. Bendita sois vós entre as mulheres, e bendito é o fruto do vosso ventre, Jesus. Santa Maria, Mãe de Deus, rogai por nós, pecadores, agora e na hora de nossa morte. Amém. Ave Maria, cheia de graça, o Senhor é convosco. Bendita sois vós entre as mulheres, e bendito é o fruto do vosso ventre, Jesus. Santa Maria, Mãe de Deus, rogai por nós, pecadores, agora e na hora de nossa morte. Amém. Ave Maria, cheia de graça, o Senhor é convosco. Bendita sois vós entre as mulheres, e bendito é o fruto do vosso ventre, Jesus. Santa Maria, Mãe de Deus, rogai por nós, pecadores, agora e na hora de nossa morte. Amém. Ave Maria, cheia de graça, o Senhor é convosco. Bendita sois vós entre as mulheres, e bendito é o fruto do vosso ventre, Jesus. Santa Maria, Mãe de Deus, rogai por nós, pecadores, agora e na hora de nossa morte. Amém. Ave Maria, cheia de graça, o Senhor é convosco. Bendita sois vós entre as mulheres, e bendito é o fruto do vosso ventre, Jesus. Santa Maria, Mãe de Deus, rogai por nós, pecadores, agora e na hora de nossa morte. Amém. Ave Maria, cheia de graça, o Senhor é convosco. Bendita sois vós entre as mulheres, e bendito é o fruto do vosso ventre, Jesus. Santa Maria, Mãe de Deus, rogai por nós, pecadores, agora e na hora de nossa morte. Amém. Glória ao Pai, ao Filho e ao Espírito Santo, como era no princípio, agora e sempre. Amém. Ó meu Jesus, perdoai-me, livrai-me do fogo do inferno. Levai as almas todas para o céu e socorrei principalmente as que mais precisarem da vossa misericórdia. Ó Maria concebida sem pecado original, rogai por nós. Nossa Senhora do Carmo, rogai por nós. São Padre Pio, rogai por nós. Terceiro mistério glorioso. Nós contemplamos a vinda do Espírito Santo sobre os apóstolos. Jesus disse: vocês não estarão só, eu vou enviar o Espírito Santo. Irmãos e irmãs, sem o Espírito Santo nós não conseguiríamos nada. Sem o Espírito Santo nós não conseguiríamos seguir Jesus, fazer nada. Mas Jesus derramou sobre a igreja, Jesus derramou sobre os apóstolos e na pessoa deles, sobre toda a humanidade, sobre toda a igreja. Todo aquele que abrir o coração recebe força do alto, recebe o Espírito Santo. Que neste mistério você possa pedir: vem, vem, Espírito Santo, e encha-me. Pai nosso que estais nos céus, santificado seja o vosso nome. Venha a nós o vosso reino, seja feita a vossa vontade, assim na terra como no céu. O pão nosso de cada dia nos dai hoje. Perdoai as nossas ofensas, assim como nós perdoamos a quem nos tem ofendido. E não nos deixeis cair em tentação, mas livrai-nos do mal. Amém. Ave Maria, cheia de graça, o Senhor é convosco. Bendita sois vós entre as mulheres e bendito é o fruto do vosso ventre, Jesus. Santa Maria, Mãe de Deus, rogai por nós, pecadores, agora e na hora de nossa morte. Amém. Ave Maria, cheia de graça, o Senhor é convosco. Bendita sois vós entre as mulheres e bendito é o fruto do vosso ventre, Jesus. Santa Maria, Mãe de Deus, rogai por nós, pecadores, agora e na hora de nossa morte. Amém. Ave Maria, cheia de graça, o Senhor é convosco. Bendita sois vós entre as mulheres e bendito é o fruto do vosso ventre, Jesus. Santa Maria, Mãe de Deus, rogai por nós, pecadores, agora e na hora de nossa morte. Amém. Ave Maria, cheia de graça, o Senhor é convosco. Bendita sois vós entre as mulheres e bendito é o fruto do vosso ventre, Jesus. Santa Maria, Mãe de Deus, rogai por nós, pecadores, agora e na hora de nossa morte. Amém. Ave Maria, cheia de graça, o Senhor é convosco. Bendita sois vós entre as mulheres e bendito é o fruto do vosso ventre, Jesus. Santa Maria, Mãe de Deus, rogai por nós, pecadores, agora e na hora de nossa morte. Amém. Ave Maria, cheia de graça, o Senhor é convosco. Bendita sois vós entre as mulheres e bendito é o fruto do vosso ventre, Jesus. Santa Maria, Mãe de Deus, rogai por nós, pecadores, agora e na hora de nossa morte. Amém. Ave Maria, cheia de graça, o Senhor é convosco. Bendita sois vós entre as mulheres e bendito é o fruto do vosso ventre, Jesus. Santa Maria, Mãe de Deus, rogai por nós, pecadores, agora e na hora de nossa morte. Amém. Ave Maria, cheia de graça, o Senhor é convosco. Bendita sois vós entre as mulheres e bendito é o fruto do vosso ventre, Jesus. Santa Maria, Mãe de Deus, rogai por nós, pecadores, agora e na hora de nossa morte. Amém. Ave Maria, cheia de graça, o Senhor é convosco. Bendita sois vós entre as mulheres e bendito é o fruto do vosso ventre, Jesus. Santa Maria, Mãe de Deus, rogai por nós, pecadores, agora e na hora de nossa morte. Amém. Ave Maria, cheia de graça, o Senhor é convosco. Bendita sois vós entre as mulheres e bendito é o fruto do vosso ventre, Jesus. Santa Maria, Mãe de Deus, rogai por nós, pecadores, agora e na hora de nossa morte. Amém. Glória ao Pai, ao Filho e ao Espírito Santo, como era no princípio, agora e sempre. Amém. Ó meu Jesus, perdoai-me, livrai-me do fogo do inferno. Levai as almas todas para o céu e socorrei principalmente as que mais precisarem da vossa misericórdia. Nossa Senhora do Carmo, rogai por nós. São Miguel Arcanjo, rogai por nós. Quarto mistério glorioso. Nós contemplamos a assunção de Nossa Senhora aos céus. Ela é levada pelos anjos. Aquela que não experimentou o pecado, nasce sem pecado, vive sem pecado, morre sem pecado, não poderia experimentar, viver o salário do pecado. E o salário do pecado é a morte. Nossa Senhora não morre, é assunta aos céus. Peçamos a sua intercessão. Ela está no céu, agora, intercedendo por mim, intercedendo por você. Pai nosso, que estais nos céus, santificado seja o vosso nome, venha a nós o vosso reino, seja feita a vossa vontade, assim na terra como no céu. O pão nosso de cada dia nos dai hoje, perdoai as nossas ofensas, assim como nós perdoamos a quem nos tem ofendido, e não nos deixeis cair em tentação, mas livrai-nos do mal. Amém. Ave Maria, cheia de graça, o Senhor é convosco, bendita sois vós entre as mulheres, e bendito é o fruto do vosso ventre, Jesus. Santa Maria, Mãe de Deus, rogai por nós, pecadores, agora e na hora de nossa morte. Amém. Ave Maria, cheia de graça, o Senhor é convosco. Bendita sois vós entre as mulheres, e bendito é o fruto do vosso ventre, Jesus. Santa Maria, Mãe de Deus, rogai por nós, pecadores, agora e na hora de nossa morte. Amém. Ave Maria, cheia de graça, o Senhor é convosco. Bendita sois vós entre as mulheres, e bendito é o fruto do vosso ventre, Jesus. Santa Maria, Mãe de Deus, rogai por nós, pecadores, agora e na hora de nossa morte. Amém. Ave Maria, cheia de graça, o Senhor é convosco. Bendita sois vós entre as mulheres, e bendito é o fruto do vosso ventre, Jesus. Santa Maria, Mãe de Deus, rogai por nós, pecadores, agora e na hora de nossa morte. Amém. Ave Maria, cheia de graça, o Senhor é convosco. Bendita sois vós entre as mulheres, e bendito é o fruto do vosso ventre, Jesus. Santa Maria, Mãe de Deus, rogai por nós, pecadores, agora e na hora de nossa morte. Amém. Ave Maria, cheia de graça, o Senhor é convosco. Bendita sois vós entre as mulheres, e bendito é o fruto do vosso ventre, Jesus. Santa Maria, Mãe de Deus, rogai por nós, pecadores, agora e na hora de nossa morte. Amém. Ave Maria, cheia de graça, o Senhor é convosco. Bendita sois vós entre as mulheres, e bendito é o fruto do vosso ventre, Jesus. Santa Maria, Mãe de Deus, rogai por nós, pecadores, agora e na hora de nossa morte. Amém. Ave Maria, cheia de graça, o Senhor é convosco. Bendita sois vós entre as mulheres, e bendito é o fruto do vosso ventre, Jesus. Santa Maria, Mãe de Deus, rogai por nós, pecadores, agora e na hora de nossa morte. Amém. Ave Maria, cheia de graça, o Senhor é convosco. Bendita sois vós entre as mulheres, e bendito é o fruto do vosso ventre, Jesus. Santa Maria, Mãe de Deus, rogai por nós, pecadores, agora e na hora de nossa morte. Amém. Ave Maria, cheia de graça, o Senhor é convosco. Bendita sois vós entre as mulheres, e bendito é o fruto do vosso ventre, Jesus. Santa Maria, Mãe de Deus, rogai por nós, pecadores, agora e na hora de nossa morte. Amém. Glória ao Pai, ao Filho e ao Espírito Santo, como era no princípio, agora e sempre. Amém. Ó meu Jesus, perdoai-me, livrai-me do fogo do inferno, levai as almas todas para o céu e socorrei principalmente as que mais precisarem da vossa misericórdia. Nossa Senhora do Carmo, rogai por nós. Santa Teresinha do Menino Jesus, rogai por nós. Quinto e último mistério glorioso. Nós contemplamos a coroação de Nossa Senhora no céu como rainha de todos os anjos e santos. Deus a elevou acima de todos eles, porque ela é a mãe do Salvador. Ela deu à luz o Salvador e agora ela recebe toda a honra devida a este mérito de ser a mãe do Senhor. Confie na sua intercessão. Você que está precisando, claro que nós pedimos a todos os santos, nós pedimos a ajuda dos anjos, mas Nossa Senhora está acima de todos eles. Nunca se esqueça, ela é a nossa intercessora no céu. Pai nosso, que estais nos céus, santificado seja o vosso nome. Venha a nós o vosso reino, seja feita a vossa vontade, assim na terra como no céu. O pão nosso de cada dia nos dai hoje, perdoai as nossas ofensas, assim como nós perdoamos a quem nos tem ofendido, e não nos deixeis cair em tentação, mas livrai-nos do mal. Amém. Ave Maria, cheia de graça, o Senhor é convosco. Bendita sois vós entre as mulheres, e bendito é o fruto do vosso ventre, Jesus. Santa Maria, Mãe de Deus, rogai por nós, pecadores, agora e na hora de nossa morte. Amém. Ave Maria, cheia de graça, o Senhor é convosco. Bendita sois vós entre as mulheres, e bendito é o fruto do vosso ventre, Jesus. Santa Maria, Mãe de Deus, rogai por nós, pecadores, agora e na hora de nossa morte. Amém. Ave Maria, cheia de graça, o Senhor é convosco. Bendita sois vós entre as mulheres, e bendito é o fruto do vosso ventre, Jesus. Santa Maria, Mãe de Deus, rogai por nós, pecadores, agora e na hora de nossa morte. Amém. Ave Maria, cheia de graça, o Senhor é convosco. Bendita sois vós entre as mulheres, e bendito é o fruto do vosso ventre, Jesus. Santa Maria, Mãe de Deus, rogai por nós, pecadores, agora e na hora de nossa morte. Amém. Ave Maria, cheia de graça, o Senhor é convosco. Bendita sois vós entre as mulheres, e bendito é o fruto do vosso ventre, Jesus. Santa Maria, Mãe de Deus, rogai por nós, pecadores, agora e na hora de nossa morte. Amém. Ave Maria, cheia de graça, o Senhor é convosco. Bendita sois vós entre as mulheres, e bendito é o fruto do vosso ventre, Jesus. Santa Maria, Mãe de Deus, rogai por nós, pecadores, agora e na hora de nossa morte. Amém. Ave Maria, cheia de graça, o Senhor é convosco. Bendita sois vós entre as mulheres, e bendito é o fruto do vosso ventre, Jesus. Santa Maria, Mãe de Deus, rogai por nós, pecadores, agora e na hora de nossa morte. Amém. Ave Maria, cheia de graça, o Senhor é convosco. Bendita sois vós entre as mulheres, e bendito é o fruto do vosso ventre, Jesus. Santa Maria, Mãe de Deus, rogai por nós, pecadores, agora e na hora de nossa morte. Amém. Ave Maria, cheia de graça, o Senhor é convosco. Bendita sois vós entre as mulheres, e bendito é o fruto do vosso ventre, Jesus. Santa Maria, Mãe de Deus, rogai por nós, pecadores, agora e na hora de nossa morte. Amém. Ave Maria, cheia de graça, o Senhor é convosco. Bendita sois vós entre as mulheres, e bendito é o fruto do vosso ventre, Jesus. Santa Maria, Mãe de Deus, rogai por nós, pecadores, agora e na hora de nossa morte. Amém. Glória ao Pai, ao Filho e ao Espírito Santo, como era no princípio, agora e sempre. Amém. Ó meu Jesus, perdoai-me, livrai-me do fogo do inferno, levai as almas todas para o céu e socorrei principalmente as que mais precisarem da vossa misericórdia. Nossa Senhora do Carmo, rogai por nós. São José, rogai por nós. Infinitas graças vos damos, soberana Rainha, pelos benefícios que todos os dias recebemos de vossas mãos liberais. Dignai-vos agora e para sempre tomar-nos debaixo do vosso poderoso amparo. E para mais vos implorar, vos agradecer, vos saudamos com uma salve, Rainha. Salve, Rainha, Mãe de Misericórdia, vida, doçura e esperança a nossa salve. A vós bradamos, os degredados filhos de Eva, a vós suspirando, gemendo e chorando neste vale de lágrimas. Eia, pois, advogada nossa, esses vossos olhos misericordiosos a nos volvei. E depois deste desterro, mostrai-nos Jesus. Bendito é o fruto do teu ventre, ó clemente, ó piedosa. Ó doce sempre Virgem Maria, rogai por nós, Santa Mãe de Deus, para que sejamos dignos das promessas de Cristo. Amém. Foi uma alegria imensa rezar com você este terço. Que Deus te abençoe. Em nome do Pai, e do Filho, e do Espírito Santo. Amém.
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1: Nossa saudação cordial e fraterna, você que acompanha a Palavra Viva pela Rádio Divino Oleiro AM de Florianópolis, Rádio Divino Oleiro FM de Balneário Camboriú, Rádio Divino Oleiro FM de Itajaí, Rádio Tubá de Tubarão, Rádio Arauto de Rancho Queimado e Web Rádio Ilha da Magia da capital. Que a paz de Jesus reine em nossos corações e a Mãe Santíssima nos leve nas dobras do seu manto em mais este dia que a bondade do Pai nos

fazermos nossa profissão de fé, rezamos o creio, o símbolo dos apóstolos. Além deste a que estamos acostumados, temos o símbolo niceno-constantinopolitano, que é muito bonito. O Concílio de Niceno ocorreu no ano 325 e nele, entre outras coisas, se afirmou acreditar no Espírito Santo. Quando, no Concílio de Constantinopla, em 381, os padres resolveram expressar a sua fé no Espírito Santo numa frase breve, que seria acrescentada ao símbolo niceno, não encontraram outra coisa tão essencial e tão importante que referissem sobre ele como esta: o Espírito é a vida. Ele é um Espírito vivificante. Creio no Espírito Santo, que é Senhor e que dá a vida. Queremos fazer este programa sobre a vida. É chegado então o momento de perguntarmos: de que vida estamos falando quando dizemos que o Espírito Santo dá a vida? A fé da Igreja nunca teve dúvidas em responder a esta pergunta. Trata-se da vida divina, daquela vida cuja fonte é o Pai, uma vida que em Cristo se manifestou a nós e que é comunicada aos fiéis no seu renascimento batismal. Na carta aos Romanos, capítulo 8, versículos 5 ao 7, escreve São Paulo: os que vivem de acordo com a carne aspiram às coisas da carne, mas os que vivem de

aspiram às coisas do espírito. Ora, os desejos da carne levam à morte, ao passo que os desejos do espírito conduzem à vida e à paz. De fato, os desejos da carne estão em inimizade com Deus, uma vez que não se submetem à sua lei. Aliás, nem sequer seriam disso capazes. Diz Padre Raniero Cantalamessa que o contraste entre as duas vidas, a da carne e a do espírito, chega ao ponto de configurar um contraste entre vida e morte. Se viverdes segundo a carne, morrereis, mas se com a ajuda do Espírito Santo fizerdes morrer as obras do corpo, vivereis. Escreve carta aos Romanos, o apóstolo Paulo, no capítulo 8, versículo 13. E acrescenta o franciscano capuchinho: não se trata de sacrificar um elemento do homem para salvar outro, mas de salvar ambos. A própria carne não pode ser salva senão através do espírito e na condição de o espírito se salvar. No seu Diálogo entre a Alma e o Corpo, Santa Catarina de Gênova mostra em que medida não é possível aplacar simultaneamente todas as exigências do corpo e todas as do espírito. Ou vai ser o corpo a tornar a alma escrava dos seus caprichos, ou a alma a sujeitá-lo às suas exigências. Eis o que, no fundo, a alma diz ao corpo naquele diálogo: se fizeres aquilo que eu quero, ambos nos salvaremos para sempre. Se fizer eu aquilo que tu queres, ambos nos perderemos para sempre. Kierkegaard, filósofo, teólogo, poeta e crítico social dinamarquês que viveu no século XIX, é citado na obra do padre Cantalamessa com as seguintes palavras: não existe sentimento ao qual o homem mais se apegue do que ao da vida. Nada há que ele deseje com tanto ímpeto e vigor como sentir pulsar dentro de si a vida, tal como nada o faz arrepiar-se tanto como a morte. Mas eis que se anuncia um espírito que vivifica. Apeguemo-nos, pois, a ele. Quem irá hesitar? Dá-nos vida, mais vida, e que o sentimento de vida referva dentro de mim, como se a vida inteira estivesse contida no meu peito. Esta vivificação operada pelo Espírito Santo não é, contudo, sublimação direta da vida natural do homem, em continuidade com essa vida e dela imediatamente decorrente. É antes uma vida nova, e é uma vida nova em sentido rigoroso, como nova vida. Aliás, basta reparares que intervém aqui a morte, a mortificação, e portanto uma vida que é, por outro lado, morte, é certamente uma nova vida. O Espírito Santo age em nós, e se formos dóceis a ele, nos conduzirá aos prados eternos. Perguntaram certa vez a Tolstói, o grande escritor russo falecido em 1910, como devo viver? Sua resposta foi própria de um sábio: em seu coração você sabe o que é certo. É que o Espírito Santo, meus irmãos, foi derramado em nossos corações. Isto nós lemos na carta de Paulo aos Romanos, capítulo 5, versículo 5. Oliver Sacks, escritor, neurologista e renomado professor de neurologia do curso de medicina da Universidade de Nova York, publicou uma carta aberta no jornal americano The New York Times, um ano antes de morrer, anunciando seus últimos meses de vida. Aos 81 anos, contou que há 9 fora diagnosticado com

um tumor raro no olho, um melanoma ocular que estava em fase de metástase. Afirmou que se sentia bem e com saúde, até descobrir a disseminação do tumor por todo o corpo. Sachs é autor de grandes obras de divulgação científica, entre elas Enxaqueca, O Homem que Confundiu Sua Mulher com um Chapéu e Tempo de Despertar, que chegou a inspirar o filme homônimo estrelado por Robert De Niro e Robin Williams, indicado a 3 estatuetas no Oscar. Em um dos trechos da carta de despedida, Sachs disse que queria viver o tempo que lhe restava de forma rica, intensa e mais produtiva possível. Vejamos 7 trechos emocionantes do texto do neurologista, que ao falar da doença e da morte, esconde ensinamentos sobre a própria vida. Primeiro ensinamento: viva um dia de cada vez. E acrescentou: o médico e escritor, agora cabe a mim escolher como viver os anos que me restam. Tenho que viver da maneira mais rica, intensa e produtiva possível. O segundo ensinamento de Oliver Sacks sobre a própria vida: enxergue as situações por outro ângulo. Nos últimos dias, diz ele, pude ver minha vida de outro ângulo, como uma paisagem e com um forte senso de conexão entre as partes. Isso não significa que me entreguei. Pelo contrário, me sinto intensamente vivo e eu quero e espero, no tempo que me resta, aprofundar minhas amizades, me despedir das pessoas que amo, escrever mais, viajar se eu tiver forças e alcançar novos conhecimentos. Mas também haverá tempo para um pouco de diversão e até algumas tolices. Terceiro ensinamento sobre a vida: o sofrimento pode ser um combustível. Há 9 anos fui diagnosticado com um tumor raro no olho, um melanoma ocular. A radiação e a cirurgia que removeram o tumor me deixaram cego daquele olho. Porém, em casos raros, ele se torna uma metástase. Eu estou entre os 2% desafortunados. Quarto ensinamento: ter consciência e não negar a morte. Eu me sinto feliz por ter usufruído mais 9 anos de boa saúde e produtividade desde o diagnóstico original, mas agora estou face a face com a morte. O câncer ocupa 1/3 do meu fígado e, mesmo que ele avance devagar, este tipo de doença não pode ser parado. Quinto ensinamento: não gaste tempo com o que não importa. Tenho um novo senso de perspectiva. Não há tempo para o que é trivial. Tenho que focar em mim, no meu trabalho e nos meus amigos. Sexto ensinamento: sempre há um lado bom, mesmo que você não acredite. Isto não é indiferença, mas desapego. Ainda me importo com o Oriente Médio, com o aquecimento global, com a igualdade, mas essas coisas não são mais para mim, elas pertencem ao futuro. E eu fico feliz de ver jovens talentosos, como o que diagnosticou minha metástase. Sinto que o futuro está em boas mãos. E o sétimo ensinamento sobre a vida, de Oliver Sacks: aproveite o que a vida tem a oferecer e se aventure. Não posso fingir que não tenho medo, mas meu sentimento predominante é a gratidão. Eu amei e fui amado. Doei-me e muito me foi dado. Eu li, viajei, pensei e escrevi.
eu me relacionei com o mundo. O relacionamento especial entre escritores e leitores. Acima de tudo, eu fui um ser humano ciente, um animal pensante neste belo planeta. E só isso já foi um enorme privilégio e aventura. É como ensinou Jesus, e está no Evangelho de Mateus, capítulo 6, versículo 34. A cada dia basta o seu cuidado, os seus problemas. É preciso aprender a viver um dia de cada vez. Como pediu alguém em oração, o ontem já foi embora, o amanhã ainda não se fez. Ó doce Jesus, que eu viva um dia por vez. Meus irmãos, Deus nos criou para vivermos com Ele para sempre. Teceu-nos no seio materno com dedos de artista. Fez-nos só um pouco menores que um Deus. De glória e de honra nos coroou. Como é glorioso o seu nome em toda a terra, proclama o salmista no Salmo 8. Nele esperamos, porque é nosso Deus. Na sua mão está o nosso destino. É grande a sua bondade que reservou aos que o temem, aos que nele buscam refúgio. Bendito seja o Senhor. Tenhamos coragem e um coração firme, todos nós que esperamos no Senhor. Esta beleza de texto sagrado se lê no Salmo 31. Minha querida irmã Marili, trabalhadora e bondosa como ela só, está enfrentando com coragem, otimismo e confiança no bom Deus um câncer de mama, enriquecendo-nos com sua alegria e com sua fé, e testemunhando com Paulo Apóstolo, Romanos 8:28, que todas as coisas concorrem para o bem daqueles que amam a Deus. É mesmo como dizia Guimarães Rosa, o escritor mineiro que também foi diplomata e médico e morreu em 1967. O correr da vida embrulha tudo. A vida é assim, esquenta e esfria, aperta e daí afrouxa, sossega e depois desinquieta. O que ela quer da gente é coragem. Tem razão o padre Léo, que tanto evangelizou o Brasil pela TV Canção Nova. Faleceu em 4 de janeiro de 2007 e teve aberto o processo de beatificação em 2019 em nossa arquidiocese de Florianópolis. Disse ele: a vida não tem pena de quem não luta. É isso mesmo. Afinal, escrevia como em sentença Euclides da Cunha em Os Sertões: a vida é um combate que aos fracos abate, aos bravos e fortes só pode exaltar.

olhos no alto e com os pés no chão, amando e servindo aqueles que o Senhor colocou em nossas vidas. Lutemos para valer a fim de ser e não para ter. Para que acumular? Para que se preocupar tanto com os bens terrenos se tudo passa? É como diz a querida Maria do Leandro, caros amigos das equipes de Nossa Senhora. Daqui a 100 anos, não vão ter importância meu saldo bancário, o tipo de casa em que eu morava ou a espécie de carro que eu dirigia. Mas o mundo poderá ser diferente porque eu fui importante na vida de uma criança. Vivamos bem a dignidade da paternidade e da maternidade. O ser professor, professora, assistente social, catequista, a beleza de catequizar. A dignidade de ser gari, médico, engenheiro, carpinteiro, pedreiro, pintor, colocando os dons que o bom Deus nos deu à disposição dos irmãos. É belo viver para servir e amar. Não sem razão, o querido Papa Francisco já disse repetidas vezes: não podemos ser cristãos de vitrina. Quem não serve, não serve. Valeria a pena, e muito, ir ao Evangelho de São Mateus, capítulo 25, versículos 31 a 46, que trata do julgamento, e examinar se estamos vivendo para o outro em quem sempre está o Senhor. Era de manhã cedo. O evangelista Mateus teve o cuidado de anotar esse pormenor. Mateus capítulo 21, versículo 18. E outro: Jesus teve fome. Então, era de manhã cedo e Jesus teve fome. Então acrescentou Mateus: ao avistar uma figueira na beira do caminho, foi até lá, mas não achou nada a não ser folhas. Disse então à figueira: nunca mais produzas fruto algum. E no mesmo instante, a figueira secou. Tu e eu, meu irmão, minha irmã, não podemos ser apenas folhagem visual. Não podemos ser cristãos sem frutos. Nós devemos ser cristãos que frutificam, que fazem render os dons recebidos, que ajudam os irmãos. Ajudar com uma palavra que os anime ou corrija, com um olhar de compreensão, um sorriso, uma oração, uma ajuda financeira, se for possível, alimentos, roupas neste inverno que se aproxima e sempre. Existem tantos meios para ser bom, para ser alguém que ajuda a construir a civilização do amor. Não posso me preocupar só comigo. Não posso ser aquele que dá frutos que apodrecem na árvore. Mas devo ser aquele que dá frutos que transformam a vida de quem o Senhor colocou em meu caminho. Convidemos São José Maria Escrivá para aconselhar-nos. Ouçamos o santo espanhol dizer-nos: aproveita o tempo. Não te esqueças da figueira amaldiçoada. Ela já fazia alguma coisa, dar folhas, como tu. Não me digas que tens desculpas. De nada valeu a figueira, narrou o evangelista, não ser tempo de figos quando o Senhor lá os foi buscar. E estéril ficou para sempre. Sempre é tempo de viver bem a vida, de nos tornarmos fecundos, abandonando a esterilidade. No capítulo 7, versículos 17 e 18 de seu livro, o profeta Miqueias nos diz com vigor e amor:

saiam cambaleando de suas trincheiras na direção do Senhor nosso Deus. Deus que tira o pecado, que passa por cima da culpa do resto de sua herança, não guarda sua ira para sempre, pois prefere a misericórdia. Deus não olha para trás, quer olhar daqui para frente. Se estamos cambaleando, se estamos manquitolando, vamos nos erguer. O Senhor não quer que enterremos os dons, os carismas que nos concedeu para colocar a serviço do bem comum. Ele nos quer contentes, realizados, felizes. E isso só conseguimos amando e servindo os irmãos, vivendo assim a verdadeira vida, a vida em abundância de que nos falou Jesus, que Ele mesmo nos quer dar. Encerremos com estas palavras de São Paulo aos Gálatas, capítulo 6, versículos 7 ao 9, uma advertência e tanto. Não vos iludais, de Deus não se zomba. O que alguém tiver semeado, é isso que vai colher. Quem semeia no Espírito, do Espírito colherá a vida eterna. Não esmoreçamos na prática do bem, pois no devido tempo colheremos o fruto se não desanimarmos. Não desanimemos. Vivemos a vida no Espírito. Vivamos com o Espírito Santo, que é amor e nos impulsiona para amar e servir, a fim de que, tendo semeado o bem, possamos colher a vida eterna feliz. Ouçamos a nossa música, que nos convida a imitar aqueles primeiros cristãos que nos precederam na fé. Os cristãos tinham tudo em comum, dividiam seus bens com alegria.

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O clarão da madrugada já vem aparecendo. Amanhece um novo dia. O nosso louvor se dirige ao Ser Supremo, ao Criador de todo o Universo, que nos deu o dom da vida com todas as suas maravilhas. Obrigado, Senhor, pela vossa ajuda, pela vossa graça. Obrigado pelo dom da vida. 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Amém. Um bom dia para todos.

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3: Senhor, no silêncio deste dia que amanhece, venho pedir-te saúde, força, paz e sabedoria. Quero olhar hoje o mundo com os olhos cheios de amor, ser paciente, compreensivo, manso e prudente. Quero ver teus filhos além das aparências como tu mesmo os vês, e assim não ver senão o bem em cada um. Deixa meus ouvidos a toda calúnia. Guarda minha língua de toda maldade, que só de bênçãos se enche o meu espírito. Que eu seja tão bondoso e alegre, que todos quantos se achegarem a mim, sintam tua presença. Reveste-me, Senhor, com tua beleza, e que no decurso desse dia, eu te revele a todos.
4: Muito bom dia, meu amigo, muito bom dia, minha amiga, que bom, estamos começando o nosso domingo, é dia do Senhor, é dia de encontro com Deus e com os irmãos em comunidade. Ah, é dia de festa, festa na nossa igreja matriz em Jaguaruna. Nós teremos então agora às 9:30 a nossa missa, 9 horas começaremos a nossa procissão, se o tempo permitir, lá na avenida, saímos da avenida, ali pertinho do trilho, isso mesmo, saímos lá caminhando, cantando a som da banda Amor à Pátria e chegaremos à Igreja Matriz e ali teremos a missa presidida às 9:30 pelo Padre Claudemir. E a nossa segunda missa, preste atenção, pelo amor de Deus, hoje a nossa segunda missa não será às 19, mas será às 18 horas, e quem vai presidi-la é o nosso bispo Dom Adilson Pedro Buzin. Então vale a pena, nosso bispo acaba de chegar, ainda as malas não foram nem desfeitas. Ele acaba de chegar de Moçambique. Imagina só, veio tão longe para estar conosco, estar tão perto de nós, e nós temos que prestigiar, vamos participar. Isso, hoje, 18 horas, a Santa Missa na Igreja Matriz. E durante o dia, no salão de festas, tem aquele gostoso, delicioso almoço ao meio-dia. Tem alguns ingressos ainda, não deixamos muitos, porque nós temos que trabalhar com organização, né? Não deixamos muitos, não, para em cima da hora, porque nós temos que preparar sempre com antecedência. Tudo na vida é assim mesmo, exige preparação. Então, 9h30 a primeira Santa Missa Festiva, às 18h a segunda Santa Missa Festiva, a segunda presidida pelo nosso bispo Dom Adilson Pedro Buzin, em Jaguaruna. E a liturgia desse domingo, meu amigo, minha amiga, coloca no centro da nossa reflexão um dos temas mais exigentes e ao mesmo tempo mais libertadores da vida cristã, que é o perdão. As leituras formam um conjunto coeso e profundo que nos convida a olhar para o coração de Deus e a deixar que a sua misericórdia transforme o nosso modo de nos relacionarmos com os outros.

um grande abraço, Deus te abençoe, saúde, força, coragem. Olha, meu amigo, minha amiga em Jaguaruna, nossa missa agora, a nossa missa da manhã será às 9:30. Não às 8, mas sim às 9:30. E a nossa missa da noite não será às 7, mas sim às 6 horas. Então, agora de manhã, o padre Claudemir, e à noite, Dom Adilson Pedro Buzin, nosso bispo diocesano. Pois bem, meu amigo, todos nós sabemos que o rancor e a raiva são detestáveis. São coisas detestáveis. Quem se vinga encontrará vingança. E o texto lá do livro Eclesiástico, que nós iremos tomar hoje, esclarece uma relação direta entre o perdão que concedemos e o perdão que recebemos de Deus. Vou repetir. Estabelece uma relação entre o perdão que concedemos, e o perdão que recebemos de Deus. Perdoa a injustiça do teu próximo, e quando orares, os teus pecados serão perdoados. Lembra-nos ainda a brevidade da vida e a necessidade de não guardar ódio. Por quê? Porque a morte e a corrupção nos esperam. É um convite a abandonar o rancor antes que ele nos consuma. Por isso que até o salmista, lá do Salmo 102, ele vai dizer: o Senhor é bondoso, compassivo e carinhoso. Ou seja, ele resume a experiência de um Deus que não trata os homens e as mulheres segundo as suas faltas, nem guarda eternamente o rancor. Por isso, a distância entre o Oriente e o Ocidente é a imagem da misericórdia divina que afasta de nós as nossas transgressões. O Salmo não é apenas uma declaração sobre Deus, mas é um convite a que a nossa alma se configure a essa mesma bondade.

Um grande abraço, fico feliz em começar a nossa manhã, Deus te abençoe. Força, coragem, saúde, vida e muita alegria, isso mesmo. É, meu amigo, minha amiga, então, vamos lá, né? Vamos lá, né? Vamos lá, força e saúde, fé e esperança. Pois bem, hoje, São Pedro pergunta a Jesus, quantas vezes devo perdoar? E até arrisca dizer, até 7 vezes? A resposta de Jesus é radical. Não te digo até 7 vezes, mas 70 vezes 7. Em seguida, conta a história do rei que perdoa uma dívida enorme ao empregado. E logo depois, esse mesmo se recusa a perdoar uma dívida insignificante a um companheiro. A reação do rei é severa. O servo é entregue aos torturadores. E Jesus conclui: é assim que o meu Pai no céu fará convosco, se cada um não perdoar de coração ao seu irmão. Pois bem, meu amigo, minha amiga, a parábola não se limita a ensinar a importância do perdão, mas ela revela a desproporção entre o perdão que recebemos de Deus e o perdão que tantas vezes nós recusamos a oferecer. A dívida perdoada pelo rei é incalculável. A dívida do companheiro é pequena. Quem experimentou a misericórdia infinita de Deus não pode viver de cálculos e de rancores. Por isso que hoje, meu amigo, minha amiga, hoje a liturgia não nos pede um perdão superficial ou um perdão formal. Pede um perdão de coração, como diz Jesus. Um perdão que liberta tanto quem perdoa quanto quem é perdoado. Um perdão que imita a lógica de Deus, sem limites, sem contagem, sem condições.

E neste domingo, meu amigo, minha amiga, nós estamos em festa em Jaguaruna. Você é nosso convidado. Agora às 9:30. Preste atenção. Sempre as nossas missas são às 8 horas, mas agora às 9:30 é a nossa missa festiva. Então não teremos às 8, teremos às 9. Também à noite. A nossa missa sempre às 19, mas hoje será às 18. E às 9:30 será o padre Claudemir. Às 18 horas será o nosso bispo Dom Adilson Pedro Buzin. Então, vamos à missa, vamos receber a graça de Deus pela intercessão de Nossa Senhora das Dores, a quem estamos celebrando a festa. E depois, hoje também na missa da manhã, nós teremos a apresentação dos novos festeiros, teremos o almoço supimpamente gostoso lá no salão de festa da nossa igreja matriz. E depois brincadeiras durante a tarde, enfim. E logo mais à noite, então, coroando a noite, além, primeiramente, a missa, é claro, né? Primeiro a missa. E ali, né? E ali Deus te espera e Deus nos espera para este encontro maravilhoso neste domingo, dia do Senhor.

0: E nesta manhã de domingo, quero rezar por você, quero rezar por todos os festeiros e festeiras, pelas famílias, pelas comunidades, por todos os que nos ajudaram na realização desta festa. Muita gente está envolvida. Eu sei que é uma festa grande, talvez alguém diga assim, bom, o lucro vai ser grande. Olha, sempre tem a ver um bom lucro, né? E sempre, né? Mas ao mesmo tempo também é uma festa que visa o congraçamento, a evangelização e visa também com o lucro mantermos aquilo que temos. São as tarifas, são as obrigações sociais, né? Com os nossos colaboradores, a manutenção também da própria igreja, do expediente, da casa paroquial, a evangelização, né? Fundamentalmente é isso que nós fazemos com aquilo que se arrecada. Então rezemos: Pai nosso que estais nos céus, santificado seja o vosso nome, venha a nós o vosso reino, seja feita a vossa vontade, assim na terra como no céu. O pão nosso e cada dia nos dai hoje, perdoai as nossas ofensas, assim como nós perdoamos a quem nos tem ofendido, e não nos deixeis cair em tentação, mas livrai-nos do mal. Amém. Ave Maria, cheia de graça, o Senhor é convosco, bendita sois vós entre as mulheres, e bendito é o fruto do vosso ventre, Jesus. Santa Maria, Mãe de Deus, rogai por nós, pecadores, agora e na hora de nossa morte. Amém. E que a bênção de Deus Todo-Poderoso desça e permaneça, Pai e Filho e Espírito Santo. Amém. Na sequência, pequenas notícias e muita música aqui pela Super Tubá.
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4: Domingo com a atuação de um sistema de alta pressão atmosférica em toda a nossa região. Por isso as temperaturas não sobem tanto e ainda há cobertura de nebulosidade. Em pontos isolados da faixa leste pode chuviscar ou chover fraco no decorrer do período. O tempo vai firmar nos próximos dias com temperaturas baixas em toda a nossa região. Máxima hoje em torno de 19 graus e a mínima vai a 14 graus nesta segunda-feira em São Martinho, Siderópolis, Treviso, 13 de maio, Uruçanga e Tubarão. Daniel Panobianco da agência PD Radar com exclusividade para a Tubá FM.
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1: Hora certa na Tubá, confira, 6:52.
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0: Hora certa na Tubá, são 8:22.
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mestre. 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

0: Bom dia.
1: Bom dia.
0: Meus irmãos, bem-vindos, que bom estarmos aqui. É domingo, dia do Senhor, mas nós também estamos vivendo a festa de nossa padroeira, Nossa Senhora da Piedade. Iniciamos ontem a primeira missa e também os festejos, e seguimos hoje, domingo, segunda, até terça-feira. Mais uma vez nós estamos aqui para rezar a Deus, rezar pela nossa cidade e pedir a intercessão de nossa padroeira para todos nós que estamos, pela nossa paróquia e por todos os que vivem no município de Tubarão, mas também lembrando de toda a nossa diocese de Tubarão que a tem como padroeira. Hoje está conosco o Padre Mateus, nosso vigário até ontem, né, por assim dizer, né, recentemente, e agora está na paróquia de Santo Antônio e presidirá a Santa Missa, da Missa das Nove.
2: Bom dia a todos.
1: Bom dia.
2: Em nome do Pai, do Filho e do Espírito Santo.
1: Amém.
2: A graça de nosso Senhor Jesus Cristo, o amor do Pai e a comunhão do Espírito Santo estejam convosco.
1: Bendito seja Deus que nos reuniu no amor de Cristo.
2: E ao celebrarmos esta Eucaristia neste domingo, dia da ressurreição, lembramos também da misericórdia de nosso Senhor e de todo o seu carinho para com todos nós. E de modo especial queremos colocar as nossas intenções junto do altar, aquelas que já estão sobre ele, mas também a que trazemos os nossos corações, pedindo a intercessão da Virgem da Piedade nesses dias em que celebramos a sua festividade. O Senhor disse: quem dentre vós estiver sem pecado, atire a primeira pedra. Reconheçamo-nos todos pecadores e perdoemo-nos mutuamente do fundo do coração. E a cada invocação nós vamos cantar: Senhor, que viestes não para condenar, mas para perdoar, tende piedade de nós.

Ó Deus, vós que criais e governais todas as coisas, volvei para nós o vosso olhar, e para sentirmos a ação da vossa misericórdia, dai-nos a graça de vos servir de todo o coração, por nosso Senhor Jesus Cristo, vosso Filho, que é Deus.

0: Leitura do livro do Eclesiástico. O rancor e a raiva são coisas detestáveis. Até o pecador procura dominá-las. Quem se vingar encontrará a vingança do Senhor, que pedirá severas contas dos seus pecados. Perdoa a injustiça cometida por teu próximo. Assim, quando orares, teus pecados serão perdoados. Se alguém guarda raiva contra o outro, como poderá pedir a Deus a cura? Se não tem compaixão do seu semelhante, como poderá pedir perdão dos seus pecados? Se ele, que é um mortal, guarda rancor, quem vai alcançar perdão para os seus pecados? Lembra-te do teu fim e deixa de odiar. Pensa na destruição e na morte e persevera nos mandamentos. Pensa nos mandamentos e não guardes rancor ao teu próximo. Pensa na aliança do Altíssimo e não leves em conta a falta alheia. Palavra do Senhor.
1: Graças a Deus.

Leitura da carta de São Paulo aos Romanos. Irmãos, ninguém entre nós vive para si mesmo ou morre para si mesmo. Se estamos vivos, é para o Senhor que vivemos. Se morremos, é para o Senhor que morremos. Portanto, vivos ou mortos, pertencemos ao Senhor. Cristo morreu e ressuscitou exatamente para isto, para ser o Senhor dos mortos e dos vivos. Palavra do Senhor.

0: Senhor esteja convosco.
1: Ele está no meio de nós.
0: Proclamação do Evangelho de Jesus Cristo segundo Mateus.
1: Glória a vós, Senhor.

0: Naquele tempo, Pedro aproximou-se de Jesus e perguntou: Senhor, quantas vezes devo perdoar se meu irmão pecar contra mim? Até 7 vezes. Jesus respondeu: Não te digo até 7 vezes, mas até 70 vezes 7. Porque o reino dos céus é como um rei que resolveu acertar as contas com seus empregados. Quando começou o acerto, levaram-lhe um que lhe devia uma enorme fortuna. Como o empregado não tivesse com que pagar, o patrão mandou que fosse vendido como escravo, junto com a mulher e os filhos e tudo o que possuía, para que pagasse a dívida. O empregado, porém, caiu aos seus pés e, prostrado, suplicava: Dá-me um prazo e eu te pagarei tudo. Diante disso, o patrão teve compaixão, soltou o empregado e perdoou-lhe a dívida. Ao sair dali, aquele empregado encontrou um dos seus companheiros que lhe devia apenas 100 moedas. Ele o agarrou e começou a sufocá-lo, dizendo: Paga o que me deves. O companheiro, caindo aos seus pés, suplicava: Dá-me um prazo e eu te pagarei. Mas o empregado não quis saber disso. Saiu e mandou julgá-lo na prisão até que pagasse o que devia. Vendo o que havia acontecido, os empregados ficaram muito tristes. Procuraram o patrão e lhe contaram tudo. Então o patrão mandou chamá-lo e lhe disse: Empregado perverso, eu te perdoei toda a tua dívida, porque tu me suplicaste. Não devias tu também ter compaixão do teu companheiro, como eu tive compaixão de ti? O patrão indignou-se e mandou entregar aquele empregado aos torturadores até que pagasse toda a sua dívida. É assim que o meu Pai, que está nos céus, fará convosco, se cada um não perdoar de coração ao seu irmão. Palavra da salvação.
1: Glória a vós, Senhor.

0: Louvado seja nosso Senhor Jesus Cristo.
1: Para sempre seja louvado.
0: Alguns diriam, né? O bom filho a casa torna. E é uma alegria estar aqui convosco hoje para celebrar esta Eucaristia no dia do Senhor e também durante a festividade da padroeira, não só da catedral, mas também de toda a nossa diocese, da nossa mãe. Hoje a liturgia nos convida a experimentarmos mais uma vez a misericórdia de Deus, a lembrarmos do seu amor por cada um de nós e de como nós temos sido contemplados com tudo aquilo que ele fez por cada um e como tem sido bondoso, compassivo e carinhoso com cada um de nós. De fato, experimentarmos a misericórdia e o perdão de Deus não é simplesmente uma atitude de olharmos para a cruz e sentirmos uma piedade somente, mas é uma atitude interior que convida a uma mudança no nosso coração. É uma atitude que convida para que nós possamos olhar além daquilo que é somente externo, mas também para aquilo que é interno, aquilo que nos move e aquilo que nos torna mais e mais próximos de nosso Senhor. De fato, nós já experimentamos essa misericórdia e devemos fazer essa misericórdia alcançar também os nossos irmãos. Nós já experimentamos o perdão do Senhor e devemos também levar esse perdão aos nossos irmãos. É isso que a liturgia desse final de semana quer introduzir na nossa vida. O evangelho de hoje é uma continuação também das parábolas do evangelho do domingo passado, em que no domingo passado nós olhávamos para a correção fraterna, de buscarmos o nosso irmão, de alcançarmos aquele que errou para conosco, para que possa retomar o caminho da santidade, possa retomar o caminho da comunhão. Hoje é uma continuação onde nós lidamos com o perdão. Uma atitude tão nobre, mas que muitas vezes ou é banalizada simplesmente por palavras, ou se torna totalmente difícil por causa da dureza dos nossos corações. E o Senhor hoje nos propõe justamente esse caminho. Onde começamos e por que começamos com o perdão? Pedro, ao chegar perto de Jesus, pergunta: quantas vezes devemos perdoar? E diz: até 7 vezes. Não porque quer simplesmente delimitar um tempo, uma quantidade de perdão. Não porque simplesmente quer encontrar uma brecha para dizer: não, aqui é o suficiente. Até mesmo nós podemos cair nessa lógica de querer contar a quantidade de vezes em que perdoamos. Damos 1, 2, 3, 4 chances. Mas Pedro aqui está na lógica também de buscar um caminho de perfeição. Por isso até mesmo usa o número 7. De certa forma, 7 vezes. Uma eternidade ou tempo de criação. Devemos perdoar sempre, né, Senhor? E aqui há uma introdução, não somente uma questão da lógica humana de contar, mas dá um passo além. Há uma introdução àquilo que o Senhor quer falar. Não te digo só 7 vezes, mas até 70 vezes 7. Ou como diria, se juntarmos com o Evangelho de São Lucas, que fala também da mesma parábola, perdoarmos todos os dias, a cada momento. É necessário trabalharmos o perdão dentro dos nossos corações e para com os nossos irmãos. 70 vezes 7 é algo diário, é algo de cada minuto, é algo para que nós vivamos nosso sempre. E o Senhor traz então essa parábola desse rei que tinha desse rei que tinha muitos empregados, e um deles devia uma quantia enorme. E alguns tradutores ainda colocam que seria algo maior do que o Herodes recolhia de impostos durante um ano todo. Ou seja, algo para um trabalhador comum impossível de pagar. De certa forma, aqui nós temos esse exagero, que não é somente um exagero por causa da parábola, mas um exagero para mostrar a misericórdia de Deus para conosco. O nosso pecado, o pecado original, aquilo que nos afasta de Deus, nós não conseguiríamos pagar com os sacrifícios somente. Nós não conseguiríamos pagar com aquilo que o Senhor, com aquilo que nós podemos fazer no nosso dia a dia. É necessário que o Senhor possa nos perdoar e nos alcança. Nos perdoa através da sua cruz, nos perdoa através do seu sacrifício e nos dá isso a partir do batismo e do sacramento da reconciliação. O seu perdão é muito maior do que aquilo que nós podemos oferecer. O seu perdão é muito maior do que os nossos sacrifícios ou daquilo que podemos entregar. Mas ele olha com misericórdia, ele é bondoso e compassivo, ele olha com amor para os seus filhos. Porém, a parábola continua. Esse mesmo empregado que foi perdoado, que encontrou a resolução dos seus problemas na misericórdia do seu Senhor, acaba passando por alguns dos seus colegas, e nenhum desses colegas ele encontra um que devia. teve aqui 100 moedas, o equivalente a 100 dias de trabalho, algo que com um prazo um pouco maior ele conseguiria pagar. Porém, seu coração ainda estava endurecido, e apesar de ter experimentado a misericórdia de Deus, apesar de ter experimentado o perdão do seu Senhor, foi incapaz de perdoar. Foi incapaz de perdoar essa dívida, ou simplesmente de dar uma chance para que pudesse se remir. Aqui está esse pequeno sinal. O Senhor nos convida, a partir do batismo, a partir da palavra da Eucaristia, a partir dessa experiência da misericórdia que fazemos, a partir da confissão, que nós devemos também perdoar os nossos irmãos. Porém, Ele nos convida que devemos fazer isso todos os dias de nossa vida. E para que façamos isso, é necessário lembrarmos sempre daquilo que recebemos e termos no coração agradecido, tal forma que possamos olhar para os nossos irmãos, reconhecendo também neles aquilo que podem oferecer e aquilo que precisa ser perdoado. Quando o Senhor retoma, quando o rei retoma esse empregado, por causa da fala dos colegas, diz assim: eu te perdoei toda a tua dívida, e tu foste incapaz de perdoar o teu irmão. Não deveria ter feito como eu fiz? Se cada um não perdoar de coração o seu irmão, também sofrerá as consequências. Não porque o Senhor é cruel, não porque o Senhor é injusto, não porque o Senhor quer que nós entreguemos o mesmo perdão que Ele entrega, mas que sejamos capazes de reconhecer a misericórdia dele na nossa vida e levarmos essa misericórdia, sermos instrumentos do perdão de Deus também na nossa existência. E se nós não somos capazes de perdoar, o nosso coração está endurecido até mesmo para receber o perdão de Deus, até mesmo para receber a sua misericórdia. E nesse sentido, eu gostaria de que nós pudéssemos olhar com mais carinho para essa palavra que é o perdão. Recebemos o perdão, recebemos a misericórdia, também damos o perdão e a misericórdia. Mas o Senhor nos convida a darmos um passinho além e a olharmos o que significa o perdão para cada um de nós. O que é esse perdão? E o livro do Eclesiástico vai trazer para nós alguns pontos que nos levam a refletir sobre o perdão. O perdão não é uma simples palavra, não é um simples dizer eu te perdoo, mas é uma atitude interna, uma atitude que passa além do orgulho, exige de nós humildade, exige de nós um abaixar-se até o outro, exige de nós reconhecermos também, merecedores, ou melhor ainda, que fomos aqueles alcançados pelo perdão. Esse é o primeiro ponto. O perdão exige de nós reconhecer que também nós somos falhos, que também nós erramos e que também nós precisamos pedir o perdão aos outros. O segundo passo para que nós possamos crescer no perdão é entender que ele não é um estralo, não acontece de uma hora para outra, mas é um processo no nosso coração, conforme também fomos magoados ou conforme sofremos algo que vem do nosso irmão. E isso é um processo que se dá conforme nós alimentamos os nossos sentimentos, conforme nós rezamos pelos nossos irmãos. O livro do Eclesiástico começa assim: o rancor e a raiva são coisas detestáveis. De fato, se nós queremos perdoar, nós não podemos alimentar nem o rancor, nem a raiva, nem as mágoas, não ficar cutucando as feridas para ver se sai mais sangue, para que assim possamos ver ainda aquela raiva brotar dos nossos corações. Mas olhamos com carinho e buscamos cuidar daquilo. Como é que nós cuidamos? E aqui um terceiro passo. Para não alimentar o rancor e a raiva, é necessário que nós amemos os nossos irmãos. Como cantávamos no refrão do Aleluia, na antífona do Aleluia: que vos ameis uns aos outros assim como eu vos amei. De fato, para alimentarmos aquilo que é bom, aquilo que cura o rancor e a raiva, aquilo que cura as nossas mágoas, é necessário que amemos, que rezemos pelos nossos irmãos, que queiramos o bem dos nossos irmãos, que busquemos encontrar um caminho para a santidade. E assim como o perdão vai curando essas feridas, vai aos poucos amenizando, nós também podemos encontrar um caminho de amar mais e mais os nossos irmãos. Por mais que tenham pecado contra nós, por mais que tenhamos muitas feridas e muitas cicatrizes, o Senhor nos convida então a alimentarmos o amor e não o rancor e a raiva. A partir disso tem mais um passo, que é podermos voltar o nosso olhar ao nosso irmão. E por mais que nós tenhamos cicatrizes, algumas relações não vão voltar a ser as mesmas. Mas nós vamos querer o bem da pessoa, nós vamos poder olhar para a pessoa, nós não vamos sentir a angústia, o rancor ou o ódio daquela pessoa. Nós vamos sentir, numa linguagem mais popular, o ranço de alguém. Mas estaremos diante da pessoa querendo o bem dela. Por mais que algumas relações possam não voltar a ser as mesmas, assim como o machucado deixa suas cicatrizes, deixam algumas marcas, o perdão também que nós podemos oferecer é aquele que nos deixa capazes de amar o nosso irmão. Não necessariamente reconstituir uma amizade como a anterior. Às vezes precisamos passar por processos, e esses processos ajudam a amadurecer o nosso coração e a entendermos também a misericórdia com que Deus nos alcança. Por fim, para que haja o perdão, é aquilo que nós precisamos dar e buscar. Também precisamos reconhecer quando nós erramos e que o outro esteja decidido a voltar a essa comunhão. Do nosso coração não alimentar o rancor, mas para que possamos voltar a uma amizade, é necessário que, e voltarmos à comunhão, é necessário que não voltemos com o coração querendo continuar das mesmas atitudes ou da mesma forma, continuar com as mesmas falas e aquilo que nos afasta dos nossos irmãos. É necessário que nós nos voltemos com o coração contrito e humilde, tal qual o sacramento da reconciliação. Nós meditamos aquilo que pecamos contra Deus. Nós decidimos que não queremos mais cometer aqueles pecados. E assim, nós confessamos e pedimos o perdão. O empregado reconheceu a sua dívida e pediu ao Senhor: dá-me um prazo, dá-me um jeito que eu possa lhe pagar. E o Senhor reconheceu que ele tinha boa vontade. É necessário que tenhamos boa vontade em nosso coração e que o outro também tenha boa vontade. O perdão, assim como o amor, exige as duas pessoas. Exige um tu, exige um outro, para que possa acontecer. Por mais que nós queiramos abraçar o mundo, o perdão exige de nós fazermos essa experiência da misericórdia e que o outro possa receber essa experiência da misericórdia, a experiência do perdão. Da nossa parte, nos cabe amar e imitarmos o nosso Senhor. Nos cabe não vivermos para nós, mas para imitarmos o Senhor, para vivermos por Ele, morrermos por Ele e entregarmos toda a nossa vida por seu amor. Da parte do outro, cabe também reconhecer as faltas, para que possamos voltar à comunhão e assim construirmos cada vez mais essa experiência do Senhor, que, como dizia, cantávamos no Salmo, é bondoso, compassivo e carinhoso. E que sejamos também sinais desse Senhor bondoso, compassivo e carinhoso nas nossas relações, uns com os outros, e assim cresçamos na unidade, na comunhão com os nossos irmãos. Por fim, gostaria que nós nos voltássemos também à Virgem da Piedade, ela que é um sinal desse amor e dessa compaixão, ela que não julga, mas antes vem oferecer uma palavra. Nas bodas de Caná, ela disse: façam tudo o que ele vos disser. Diante da cruz, ela chorava perdendo o seu filho, carrega seu filho no colo, mas também vê a ressurreição, e ali se torna para nós esse grande sinal de uma mãe que quer cuidar não só do seu filho, mas de todos os filhos que recebeu aos pés da cruz, ensinando o caminho do perdão, ensinando o caminho do amor, ensinando o caminho que nos afasta daquilo que é pecado e nos afasta da comunhão com Deus. Por isso, irmãos, hoje aprendamos a amar, perdoar, a levarmos o carinho do Senhor. E assim, nesse sentimento do amor e nessa busca de vivermos e querermos o bem, aproximarmos sempre da Eucaristia como irmãos. Louvado seja nosso Senhor Jesus Cristo.
1: Para sempre seja louvado.
0: Creio em Deus Pai,
1: Todo-Poderoso, Criador do céu e da terra, em Jesus Cristo, seu único Filho, nosso Senhor, que foi concebido pelo poder do Espírito Santo, nasceu da Virgem Maria, padeceu sob Pôncio Pilatos, foi crucificado, morto e sepultado, desceu à mansão dos mortos, ressuscitou ao terceiro dia, subiu aos céus, está sentado à direita de Deus Pai Todo-Poderoso, donde há de vir a julgar os vivos e os mortos. Creio no Espírito Santo, na Santa Igreja Católica, na comunhão dos santos, na remissão dos pecados, na ressurreição da carne, na vida eterna. Amém.
0: Irmãos e irmãs, ao Senhor misericordioso e compassivo, dirigamos com confiança nossas preces, dizendo: Senhor, ensinai-nos a amar e perdoar.
1: Senhor, ensinai-nos a amar e perdoar.
2: Para que a Igreja seja sempre a casa paterna, onde os fiéis se reúnem para a participação na Eucaristia como remédio generoso e alimento para os fragilizados, rezemos.
1: Senhor, ensinai-nos a amar e perdoar.
2: Para que os governantes e os candidatos a cargos públicos se preocupem em criar condições favoráveis à construção do bem comum, que garanta frutos de vida digna para todos, rezemos.
1: Senhor, ensinai-nos a amar e perdoar.
2: Para que os cristãos que se utilizam dos meios digitais promovam respeito entre as pessoas, livres da tentação de espalhar o rancor e a discórdia para ganhar seguidores, rezemos.
1: Senhor, ensinai-nos a amar e perdoar.
2: Para que nosso olhar, com a intercessão de Nossa Senhora da Piedade, volte sempre para a cruz de Jesus e nunca nos deixemos envolver pelo encanto das forças do mal, rezemos.
1: Senhor, ensinai-nos a amar e perdoar.
2: Para que em nossas famílias e em nossos benfeitores e dizimistas sejam cultivados o diálogo, o perdão e a acolhida respeitosa entre todos os seus membros, rezemos.
1: Senhor, ensinai-nos a amar e perdoar.
0: Ó Deus de amor e compaixão, acolhei nossas súplicas e ensinai-nos a descobrir em vosso Filho a medida do vosso perdão. Por Cristo nosso Senhor.
3: Amém.
4: Hoje nós apresentamos o nosso dízimo e nós não colocaremos diante do altar. Você poderá colocar o seu dízimo junto com os coletores. Também você que recebeu o convite para ser padrinho da festa, os nossos festeiros, eles estarão nos corredores da catedral. Você poderá se apresentar com o envelope que você recebeu, entregar a eles, e eles darão a você a lembrancinha da nossa festa. Apresentemos o nosso dízimo, nossas oferendas, o nosso coração a Deus, cantando.

0: Orai, irmãos e irmãs, para que o meu e vosso sacrifício seja aceito por Deus Pai Todo-Poderoso.
1: Receba, ó Senhor, por tuas mãos este sacrifício, para a glória do seu nome, para o nosso bem e de toda a sua santa igreja.
0: Inclinai-vos, Senhor, as nossas súplicas e acolhei benigno as oferendas dos vossos fiéis, a fim de que os dons que cada um trouxe em vossa honra sirvam à salvação de todos. Por Cristo nosso Senhor.
1: Amém.
0: O Senhor esteja convosco.
1: Ele está no meio de nós.
0: Corações ao alto.
1: O nosso coração está em Deus.
0: Demos graças ao Senhor nosso Deus.
1: É nosso dever e nossa salvação.
0: Na verdade, é digno e justo dar-vos graças e cantar vossos louvores. Deus Pai Todo-Poderoso, por tudo que operais neste mundo, por Cristo nosso Senhor. No meio da humanidade dividida por inimizades e discórdias, sabemos por experiência que vós levais as pessoas a se converter e buscar a reconciliação. Pelo vosso Espírito Santo, moveis os corações de modo que os inimigos voltem à amizade, os adversários se deem as mãos e os povos procurem reencontrar a paz. É também obra do vosso poder, ó Pai, quando o ódio é vencido pelo amor, a vingança dá lugar ao perdão e a discórdia se converte em mútua afeição. Por isso, com os coros celestes, nós vos damos graças sem cessar e proclamamos aqui na terra a vossa glória, cantando a uma só.

0: onipotente, louvado sois por vosso Filho Jesus Cristo, que veio em vosso nome. Ele é a palavra de salvação para a humanidade, a mão que estendeis aos pecadores e o caminho pelo qual nos é concedida a vossa paz. Quando vos abandonamos por nossos pecados, vós nos reconduzistes à reconciliação por vosso Filho, que por nós entregastes à morte, para que voltássemos a vós e nos amássemos uns aos outros. E agora, celebrando a reconciliação que Cristo nos trouxe, vos pedimos, santificai estas oferendas pela efusão do vosso Espírito, a fim de que se tornem o corpo e o sangue do vosso Filho, que nos mandou celebrar estes mistérios.
1: Enviai o vosso Espírito Santo.
0: Antes de dar a vida para nos libertar, estando à mesa, Jesus tomou o pão em suas mãos, pronunciou a bênção de ação de graças, partiu e o deu a seus discípulos, dizendo: tomai todos e comei, isto é o meu corpo, que será entregue por vós.

Do mesmo modo, naquela noite, ele tomou o cálice da bênção em suas mãos, e proclamando vossa misericórdia, o deu a seus discípulos, dizendo: Tomai todos e bebei. Este é o cálice do meu sangue, o sangue da nova e eterna aliança, que será derramado por vós e por todos para a remissão dos pecados. Fazei isto em memória de mim.

0: mistério da fé para a salvação do mundo.
1: Salvador do mundo, salvai-nos. Vós que nos libertastes pela cruz e ressurreição.
0: Fazendo, pois, memória da morte e ressurreição do vosso Filho, que nos deixou esta prova de amor, nós vos oferecemos aquilo que nos destes, o sacrifício da perfeita reconciliação.
1: Aceitai, ó Senhor, a nossa oferta.
0: Pai Santo, neste banquete salvífico, suplicantes vos pedimos, aceitai-nos também com vosso Filho e dai-nos o seu Espírito para que nos liberte de tudo o que nos separa uns dos outros.
1: O Espírito nos una num só corpo.
2: Ele faça da vossa igreja sinal de unidade do gênero humano e instrumento da vossa paz, e nos conserve em comunhão com o Papa Leão, o nosso bispo Gilson Pedro, os bispos do mundo inteiro e todo o vosso povo.
1: Lembrai-vos, ó Pai, da vossa igreja.
2: Ó Pai, agora que nos reunistes à mesa do vosso Filho, congregai-nos também na ceia da comunhão eterna, nos novos céus e nova terra, onde brilha a plenitude da vossa paz, junto com a gloriosa Virgem Maria, Mãe de Deus, os apóstolos e todos os santos, os nossos irmãos e as pessoas de todos os povos e línguas que morreram na vossa amizade, em Cristo Jesus, Senhor nosso.

0: Somos chamados filhos de Deus e realmente o somos. Por isso podemos rezar com confiança.
1: Pai nosso que estais nos céus, santificado seja o vosso nome. Venha a nós o vosso reino. Seja feita a vossa vontade, assim na terra como no céu. O pão nosso de cada dia nos dai hoje. Perdoai-nos as nossas ofensas, assim como nós perdoamos a quem nos tem ofendido. E não nos deixeis cair em tentação, mas livrai-nos do mal.
0: Livrai-nos de todos os males, ó Pai, e dai-nos hoje a vossa paz. Ajudados pela vossa misericórdia, sejamos sempre livres do pecado e protegidos de todos os perigos, enquanto aguardamos a feliz esperança e a vinda do nosso Salvador Jesus Cristo.
1: Vosso é o reino, o poder e a glória para sempre.
0: Senhor Jesus Cristo, dissestes aos vossos apóstolos: eu vos deixo a paz, eu vos dou a minha paz. Não olheis os nossos pecados, mas a fé que anima a vossa igreja. Dai-lhe segundo o vosso desejo a paz e a unidade. Vós que sois Deus com o Pai e o Espírito Santo.
1: Amém.
0: A paz do Senhor esteja sempre convosco.
1: O amor de Cristo nos uniu. Cordeiro de Deus, que tirais o pecado do mundo, tende piedade de nós. Cordeiro de Deus, que tirais o pecado do mundo, tende piedade de nós. Cordeiro de Deus, que tirais o pecado do mundo, dai-nos a paz.
0: Felizes os convidados para a ceia do Senhor. Eis o Cordeiro de Deus que tira o pecado do mundo.
1: Senhor, eu não sou digna de que entreis em minha morada, mas dizei uma palavra.

0: Deus. Senhor, o vosso dom celeste penetre nossas mentes, nossos corpos, para que em nós prevaleça sempre não o sentimento, mas a força deste sacramento. Por Cristo nosso Senhor.
1: Você pode se sentar, Padre tem avisos. Nós continuamos com a nossa festa nesse domingo. Daqui a pouquinho já temos a segunda, terceira missa do dia, às 11 horas com o Padre Sérgio. Também temos o almoço, daqui a pouquinho já está à disposição. E à tarde, às 14 horas, nós iniciaremos as diversas apresentações aqui em frente à catedral, nesse pavilhão. Tem danças, bandas locais, corais. Temos balé, enfim, uma série de apresentações das 14 até as 18, 18h15 e às 18h30 nós temos a última missa do dia. Não mais às 19h30 ou às 18h, como temos em todos os domingos, mas às 18h30 eu presidirei essa Santa Missa. Depois da missa nós teremos um show com o Thiago e a sua banda, um show católico e também um show pirotécnico de fogos de baixo estampido para concluirmos esta noite. Então quero convidar você à tarde para também estar conosco e participar de todo esse movimento social que também temos fora da nossa catedral. Amanhã, segunda-feira, dia 14, durante o dia não temos nenhuma atividade aqui, até porque não é feriado. A missa será às 18h30 amanhã e será presidida pelo Padre Adson. Depois da missa nós teremos uma corrida. Já também não temos mais vagas, 500 pessoas se inscreveram para estar conosco, uma corrida noturna e também um show com o Breno e o Edu. Então quero convidá-los também para amanhã estarem conosco. E na terça-feira, dia 15, é feriado municipal, dia de nossa padroeira, Nossa Senhora da Piedade, nós não teremos nenhum evento social, apenas a missa às 18h30, presidida pelo nosso bispo Dom Adilson. Então quero convidá-los também para estarem conosco na terça-feira, às 18h30, feriado municipal, é o dia de nossa padroeira, para estarem aqui juntos, rezarmos pela nossa cidade, pelo nosso município, pelo bem de todos que aqui vivem em Tubarão e também em toda a nossa diocese, porque ela é padroeira da diocese de Tubarão. Também recordo que agora, para aqueles que compraram um almoço e querem almoçar um pouco mais cedo, já está à disposição ali na frente para você retirar o seu almoço. Frango assado, maionese, farofa, todos esses acompanhamentos. Padre, tem mais? Não temos mais almoço e não tem mais como vender, né? Todos foram já vendidos. Então aqueles que compraram estão com ticket aí e caso já queiram retirar, a equipe já está ali na frente, você pode fazer a retirada e almoçar mais cedo hoje, né? Então está à disposição. Muito obrigado a todos que nos ajudaram e têm colaborado nesses últimos dias aqui na festa de Nossa Senhora da Piedade. Quero agradecer ao Padre Mateus, como ele disse, o bom filho a casa torna, né? Da casa paroquial ainda não saiu, mas hoje veio celebrar conosco. Então muito obrigado, Padre Mateus, que Deus continue abençoando você, paróquia de Santo Antônio, todo o seu trabalho. E nós queremos para você matar a saudade da catedral. Nós queremos dar a lembrancinha da festa, né? Para que Deus abençoe você e gratidão pelo seu ministério, pela sua presença entre nós. Vamos dar uma forte salva de palmas para o Mateus. Muito, muito obrigado, né? Ontem nós tivemos o show de Anjos de Resgate, também banda local, e foi uma noite muito bonita, muito especial, e assim nós vamos seguir nesse espírito nesses próximos dias aqui na festa de nossa padroeira.
2: Obrigado, Padre Eduardo, também a paróquia da Catedral, pelo convite e os 2 anos já que passei aqui, também por toda a ajuda junto da nossa paróquia do Santo Antônio. E gostaria de agradecer também sempre do fundo do coração, que para mim aqui foi a escola primeira, né, dos meus primeiros passos no ministério, e continua sendo com todo o auxílio que nós recebemos também de cada um de vocês. Nesse momento, gostaria que nós nos voltássemos à imagem da Piedade, da Virgem da Piedade, e pudéssemos, nesse dia, fazermos a nossa consagração, pedindo também a sua intercessão sobre cada um de nós, e para que possa também consolar os nossos corações e guiar para sempre perdoarmos e buscarmos a comunhão e o carinho de Deus. Ó Senhora minha, ó minha mãe, eu me ofereço por todo a vós, e em prova da minha devoção para convosco, eu vos consagro neste dia os meus olhos, meus ouvidos, a minha boca, o meu coração e inteiramente todo o meu ser. e porque assim sou vosso, ó incomparável Mãe, guardai-me e defendei-me como bem e propriedade vossa. Amém. Nossa Senhora da Piedade,
3: rogai por nós.
2: Nossa Senhora da Piedade,
3: rogai por nós.
2: Nossa Senhora da Piedade,
3: rogai por nós.

0: O Senhor esteja convosco.
1: Ele está no meio de nós.
0: Abençoe-vos o Deus Todo-Poderoso, Pai, Filho, Espírito Santo.
1: Amém.
0: A alegria do Senhor seja a vossa força, e de em paz o Senhor vos acompanhe.
1: Graças a Deus.

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3: O que faz o presidente da República? O presidente da República é a autoridade máxima da política brasileira, o chefe do poder executivo do país. O diferencial das repúblicas presidencialistas em relação a outros modelos de governo é a votação direta da população no presidente. Nelas, uma pessoa é eleita para governar o país durante um determinado período. É o que acontece no Brasil. A cada 4 anos, os brasileiros escolhem o próximo presidente. Ele é eleito pelo sistema majoritário, com possibilidade de um segundo turno. O candidato a presidente da República também precisa cumprir alguns requisitos, como ser brasileiro nato e ter no mínimo 35 anos de idade.
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8: Nossa saudação cordial e fraterna, você que acompanha a Palavra Viva pela Rádio Divino Oleiro AM de Florianópolis, Rádio Divino Oleiro FM de Balneário Camboriú, Rádio Divino Oleiro FM de Itajaí, Rádio Tubá de Tubarão, Rádio Arauto de Rancho Queimado e Web Rádio Ilha da Magia da capital. Que a paz de Jesus reine em nossos corações e a Mãe Santíssima nos leve nas dobras do seu manto em mais este dia que a bondade do Pai nos

fazermos nossa profissão de fé, rezamos o creio, o símbolo dos apóstolos. Além deste a que estamos acostumados, temos o símbolo niceno-constantinopolitano, que é muito bonito. O Concílio de Niceno ocorreu no ano 325 e nele, entre outras coisas, se afirmou acreditar no Espírito Santo. Quando, no Concílio de Constantinopla, em 381, os padres resolveram expressar a sua fé no Espírito Santo numa frase breve, que seria acrescentada ao símbolo niceno, não encontraram outra coisa tão essencial e tão importante que referissem sobre ele como esta: o Espírito é a vida. Ele é um espírito vivificante. Creio no Espírito Santo, que é Senhor e que dá a vida. Queremos fazer este programa sobre a vida. É chegado então o momento de perguntarmos: de que vida estamos falando quando dizemos que o Espírito Santo dá a vida? A fé da Igreja nunca teve dúvidas em responder a esta pergunta. Trata-se da vida divina, daquela vida cuja fonte é o Pai, uma vida que em Cristo se manifestou a nós e que é comunicada aos fiéis no seu renascimento batismal. Na carta aos Romanos, capítulo 8, versículos 5 ao 7, escreve São Paulo: os que vivem de acordo com a carne aspiram às coisas da carne, mas os que vivem de acordo com o Espírito aspiram às coisas do Espírito. Ora, os desejos da carne levam à morte, ao passo que os desejos do Espírito conduzem à vida e à paz. De fato, os desejos da carne estão em inimizade com Deus, uma vez que não se submetem à sua lei. Aliás, nem sequer seriam disso capazes. Diz Padre Raniero Cantalamessa que o contraste entre as duas vidas, a da carne e a do Espírito, chega ao ponto de configurar um contraste entre vida e morte. Se viver de segundo a carne, morrereis. Mas se com a ajuda do Espírito Santo fizerdes morrer as obras do corpo, vivereis. Escreve carta aos Romanos, o apóstolo Paulo, no capítulo 8, versículo 13. E acrescenta o franciscano capuchinho: não se trata de sacrificar um elemento do homem para salvar outro, mas de salvar ambos. A própria carne não pode ser salva senão através do Espírito e na condição de o Espírito se salvar. No seu Diálogo entre a Alma e o Corpo, Santa Catarina de Gênova mostra em que medida não é possível aplacar simultaneamente todas as exigências do corpo e todas as do Espírito. Ou vai ser o corpo a tornar a alma escrava dos seus caprichos, ou a alma a sujeitá-lo às suas exigências. Eis o que, no fundo, a alma diz ao corpo naquele diálogo: se fizeres aquilo que eu quero, ambos nos salvaremos para sempre. Se fizer eu aquilo que tu queres, ambos nos perderemos para sempre. Kierkegaard, filósofo, teólogo, poeta e crítico social dinamarquês que viveu no século XIX, é citado na obra do padre Cantalamessa com as seguintes palavras: não existe sentimento ao qual o homem mais se apegue do que ao da vida. Nada há que ele deseje com tanto ímpeto e vigor como sentir pulsar dentro de si a vida, tal como nada o faz arrepiar-se tanto como a morte. Mas
eis que se anuncia um espírito que vivifica. Apeguemo-nos, pois, a ele. Quem irá hesitar? Dá-nos vida, mais vida, e que o sentimento de vida referva dentro de mim, como se a vida inteira estivesse contida no meu peito. Esta vivificação operada pelo Espírito Santo não é, contudo, sublimação direta da vida natural do homem, em continuidade com essa vida e dela imediatamente decorrente. É antes uma vida nova, e é uma vida nova em sentido rigoroso, como nova vida. Aliás, basta reparares que intervém aqui a morte, a mortificação. E, portanto, uma vida que é, por outro lado, morte, é certamente uma nova vida. O Espírito Santo age em nós. E se formos dóceis a ele, nos conduzirá aos prados eternos. Perguntaram certa vez a Tolstói, o grande escritor russo falecido em 1910, como devo viver? Sua resposta foi própria de um sábio. Em seu coração você sabe o que é certo. É que o Espírito Santo, meus irmãos, foi derramado em nossos corações. Isto nós lemos na carta de Paulo aos Romanos, capítulo 5, versículo 5. Oliver Sacks, escritor, neurologista e renomado professor de neurologia do curso de medicina da Universidade de Nova York, publicou uma carta aberta no jornal americano The New York Times, um ano antes de morrer, anunciando seus últimos meses de vida. Aos 81 anos, contou que há 9 fora diagnosticado com um tumor raro no olho, um melanoma ocular que estava em fase de metástase. Afirmou que se sentia bem e com saúde, até descobrir a disseminação do tumor por todo o corpo. Sacks é autor de grandes obras de divulgação científica, entre elas Enxaqueca, O Homem que Confundiu Sua Mulher com um Chapéu e Tempo de Despertar, que chegou a inspirar o filme homônimo estrelado por Robert De Niro e Robin Williams, indicado a 3 estatuetas no Oscar. Em um dos trechos da carta de despedida, Sacks disse que queria viver o tempo que lhe restava de forma rica, intensa e mais produtiva possível. Vejamos 7 trechos emocionantes do texto do neurologista, que ao falar da doença e da morte, esconde ensinamentos sobre a própria vida. Primeiro ensinamento: viva um dia de cada vez. E acrescentou o médico e escritor: agora cabe a mim escolher como viver os anos que me restam. Tenho que viver da maneira mais rica, intensa e produtiva possível. O segundo ensinamento de Oliver Sacks sobre a própria vida: enxergue as situações por outro ângulo. Nos últimos dias, diz ele, pude ver minha vida de outro ângulo, como uma paisagem, e com um forte senso de conexão entre as partes. Isso não significa que me entreguei. Pelo contrário, me sinto intensamente vivo e eu quero e espero, no tempo que me resta, aprofundar minhas amizades, me despedir das pessoas que amo, escrever mais, viajar se eu tiver forças e alcançar novos conhecimentos. Mas também haverá tempo para um pouco de diversão e até algumas tolices. Terceiro ensinamento sobre a vida: o sofrimento pode ser um combustível. Há 9 anos fui diagnosticado com um tumor raro no olho, um melanoma ocular.
A radiação e a cirurgia que removeram o tumor me deixaram cego daquele olho. Porém, em casos raros, ele se torna uma metástase. Eu estou entre os 2% desafortunados. Quarto ensinamento: ter consciência e não negar a morte. Eu me sinto feliz por ter usufruído mais 9 anos de boa saúde e produtividade desde o diagnóstico original, mas agora estou face a face com a morte. O câncer ocupa 1/3 do meu fígado, e mesmo que ele avance devagar, este tipo de doença não pode ser parado. Quinto ensinamento: não gaste tempo com o que não importa. Tenho um novo senso de perspectiva. Não há tempo para o que é trivial. Tenho que focar em mim, no meu trabalho e nos meus amigos. Sexto ensinamento: sempre há um lado bom, mesmo que você não acredite. Isto não é indiferença, mas desapego. Ainda me importo com o Oriente Médio, com o aquecimento global, com a igualdade, mas essas coisas não são mais para mim, elas pertencem ao futuro. E eu fico feliz de ver jovens talentosos como o que diagnosticou minha metástase. Sinto que o futuro está em boas mãos. E o sétimo ensinamento sobre a vida, de Oliver Sacks: aproveite o que a vida tem a oferecer e se aventure. Não posso fingir que não tenho medo, mas meu sentimento predominante é a gratidão. Eu amei e fui amado. Doei-me e muito me foi dado. Eu li, viajei, pensei e escrevi. Eu me relacionei com o mundo, o relacionamento especial entre escritores e leitores. Acima de tudo, eu fui um ser humano ciente, um animal pensante neste belo planeta. E só isso já foi um enorme privilégio e aventura. É como ensinou Jesus, e está no Evangelho de Mateus, capítulo 6, versículo 34. A cada dia basta o seu cuidado, os seus problemas. É preciso aprender a viver um dia de cada vez. Como pediu alguém em oração: o ontem já foi embora, o amanhã ainda não se fez. Ó doce Jesus, que eu viva um dia por vez. Meus irmãos, Deus nos criou para vivermos com Ele para sempre. Teceu-nos no seio materno com dedos de artista. Fez-nos só um pouco menores que um Deus. De glória e de honra nos coroou. Como é glorioso o seu nome em toda a terra, proclama o salmista no Salmo 8. Nele esperamos, porque é nosso Deus. Na sua mão está o nosso destino. É grande a sua bondade que reservou aos que o temem, aos que nele buscam refúgio. Bendito seja o Senhor. Tenhamos coragem e um coração firme, todos nós que esperamos no Senhor. Esta beleza de texto sagrado se lê no Salmo 31. Minha querida irmã Marili, trabalhadora e bondosa como ela só, está enfrentando com coragem, otimismo e confiança no bom Deus um câncer de mama, enriquecendo-nos com sua alegria e com sua fé, e testemunhando com Paulo Apóstolo, Romanos 8:28, que todas as coisas concorrem para o bem daqueles que amam a Deus. É mesmo como dizia Guimarães Rosa, o escritor mineiro que também foi diplomata e médico e morreu em 1967.
O correr da vida embrulha tudo. A vida é assim: esquenta e esfria, aperta e daí afrouxa, sossega e depois desinquieta. O que ela quer da gente é coragem. Tem razão o padre Léo, que tanto evangelizou o Brasil pela TV Canção Nova. Faleceu em 4 de janeiro de 2007 e teve aberto o processo de beatificação em 2019 em nossa arquidiocese de Florianópolis. Disse ele: a vida não tem pena de quem não luta. É isso mesmo. Afinal, escrevia como em sentença Euclides da Cunha em Os Sertões: a vida é um combate que aos fracos abate, aos bravos e fortes só pode exaltar. O poeta português Fernando Pessoa, através do seu heterônimo Ricardo Reis, escreveu: para ser grande, se inteiro, nada teu exagera ou exclui. Sê todo em cada coisa. Põe quanto és no mínimo que fazes. Assim em cada lago a lua brilha, porque alta vive. Pois então, vamos fazer tudo com amor. Vamos viver com os olhos no alto e com os pés no chão, amando e servindo aqueles que o Senhor colocou em nossas vidas. Lutemos, lutemos para valer, a fim de ser, e não para ter. Para que acumular? Para que se preocupar tanto com os bens terrenos se tudo passa? É como diz a querida Maria do Leandro, caros amigos das equipes de Nossa Senhora: daqui a 100 anos, não vão ter importância meu saldo bancário, o tipo de casa em que eu morava ou a espécie de carro que eu dirigia. Mas o mundo poderá ser diferente porque eu fui importante na vida de uma criança. Vivamos bem a dignidade da paternidade e da maternidade. O ser professor, professora, assistente social, catequista, a beleza de catequizar. A dignidade de ser gari, médico, engenheiro, carpinteiro, pedreiro, pintor, colocando os dons que o bom Deus nos deu à disposição dos irmãos. É belo viver para servir e amar. Não sem razão, o querido Papa Francisco já disse repetidas vezes: não podemos ser cristãos de vitrina. Quem não serve, não serve. Valeria a pena, e muito, ir ao Evangelho de São Mateus, capítulo 25, versículos 31 a 46, que trata do julgamento, e examinar se estamos vivendo para o outro em quem sempre está o Senhor. Era de manhã cedo. O evangelista Mateus teve o cuidado de anotar esse pormenor. Mateus, capítulo 21, versículo 18. E outro: Jesus teve fome. Então, era de manhã cedo e Jesus teve fome. Então acrescentou Mateus: ao avistar uma figueira na beira do caminho, foi até lá, mas não achou nada a não ser folhas. Disse então à figueira: nunca mais produzas fruto algum. E no mesmo instante, a figueira secou. Tu e eu, meu irmão, minha irmã, não podemos ser apenas folhagem visual. Não podemos ser cristãos sem frutos, mas devemos ser cristãos que frutificam, que fazem render os dons recebidos, que ajudam os irmãos.
Ajudar com uma palavra que os anime ou corrija, com um olhar de compreensão, um sorriso, uma oração, uma ajuda financeira, se for possível, alimentos, roupas neste inverno que se aproxima e sempre. Existem tantos meios para ser bom, para ser alguém que ajuda a construir a civilização do amor. Não posso me preocupar só comigo. Não posso ser aquele que dá frutos que apodrecem na árvore. Mas devo ser aquele que dá frutos que transformam a vida de quem o Senhor colocou em meu caminho. Convidemos São José Maria Escrivá para aconselhar-nos. Ouçamos o santo espanhol dizer-nos: aproveita o tempo. Não te esqueças da figueira amaldiçoada. Ela já fazia alguma coisa, dar folhas, como tu. Não me digas que tens desculpas. De nada valeu a figueira, narra o evangelista, não ser tempo de figos quando o Senhor lá os foi buscar. E estéril ficou para sempre. Sempre é tempo de viver bem a vida, de nos tornarmos fecundos, abandonando a esterilidade. No capítulo 7, versículos 17 e 18 de seu livro, o profeta Miqueias nos diz com vigor e amor: saiam cambaleando de suas trincheiras na direção do Senhor nosso Deus. Deus que tira o pecado, que passa por cima da culpa do resto de sua herança, não guarda sua ira para sempre, pois prefere a misericórdia. Deus não olha para trás, quer olhar daqui para frente. Se estamos cambaleando, se estamos manquitolando, vamos nos erguer. O Senhor não quer que enterremos os dons, os carismas que nos concedeu para colocar a serviço do bem comum. Ele nos quer contentes, realizados, felizes. E isso só conseguimos amando e servindo os irmãos, vivendo assim a verdadeira vida, a vida em abundância de que nos falou Jesus, que ele mesmo nos quer dar. Encerremos com estas palavras de São Paulo aos Gálatas, capítulo 6, versículos 7 ao 9, uma advertência e tanto. Não vos iludais, de Deus não se zomba. O que alguém tiver semeado, é isso que vai colher. Quem semeia no Espírito, do Espírito colherá a vida eterna. Não esmoreçamos na prática do bem, pois no devido tempo colheremos o fruto se não desanimarmos. Não desanimemos. Vivemos a vida no Espírito. Vivamos com o Espírito Santo, que é amor e nos impulsiona para amar e servir, a fim de que, tendo semeado o bem, possamos colher a vida eterna feliz. Ouçamos a nossa música, que nos convida a imitar aqueles primeiros cristãos que nos precederam na fé. Os cristãos tinham tudo em comum. Dividiam seus bens com alegria.

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1: Domingo com a atuação de um sistema de alta pressão atmosférica em toda a nossa região. Por isso as temperaturas não sobem tanto e ainda há cobertura de nebulosidade. Em pontos isolados da faixa leste pode chuviscar ou chover fraco no decorrer do período. O tempo vai firmar nos próximos dias com temperaturas baixas em toda a nossa região. Máxima hoje em torno de 19 graus e a mínima vai a 14 graus nesta segunda-feira em São Martinho, Siderópolis, Treviso, 13 de maio, Uruçanga e Tubarão. Daniel Panobianco da agência PD Radar com exclusividade para Tubai FM.
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0: Cicobi informa a hora certa. 13 horas e 10 minutos na Rádio Tubá.
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1: Domingo com a atuação de um sistema de alta pressão atmosférica em toda a nossa região. Por isso as temperaturas não sobem tanto e ainda há cobertura de nebulosidade. Em pontos isolados da faixa leste pode chuviscar ou chover fraco no decorrer do período. O tempo vai firmar nos próximos dias com temperaturas baixas em toda a nossa região. Máxima hoje em torno de 19 graus e a mínima vai a 14 graus nesta segunda-feira em São Martinho, Siderópolis, Treviso, 13 de maio, Uruçanga e Tubarão. Daniel Panobianco da agência PD Radar com exclusividade para a Tuba FM.
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0: É isso aí, moçada. Ataíde e Alexandre aqui no Sertão em Festa. E agora a nossa festa continua com ele, compadre Furquinho. Acabou com apaixonado. Vai pra todo o pessoal aí de Barra do Garça, Aragarça, que curte esse modão apaixonado, compadre Furquinho. Em seguida nós vamos pro nosso apoio cultural, mas já que nós voltamos.
1: 13 horas e 57 minutos na Rádio Tubar.

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1: Domingo com a atuação de um sistema de alta pressão atmosférica em toda a nossa região. Por isso as temperaturas não sobem tanto e ainda há cobertura de nebulosidade. Em pontos isolados da faixa leste pode chuviscar ou chover fraco no decorrer do período. O tempo vai firmar nos próximos dias com temperaturas baixas em toda a nossa região. Máxima hoje em torno de 19 graus e a mínima vai a 14 graus nesta segunda-feira em São Martinho, Siderópolis, Treviso, 13 de maio, Uruçanga e Tubarão. Daniel Panobianco da agência PD Radar com exclusividade para Tubá FM.
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1: Domingo com a atuação de um sistema de alta pressão atmosférica em toda a nossa região. Por isso as temperaturas não sobem tanto e ainda há cobertura de nebulosidade. Em pontos isolados da faixa leste pode chuviscar ou chover fraco no decorrer do período. O tempo vai firmar nos próximos dias com temperaturas baixas em toda a nossa região. Máxima hoje em torno de 19 graus e a mínima vai a 14 graus nesta segunda-feira em São Martinho, Siderópolis, Treviso, 13 de maio, Uruçanga e Tubarão. Daniel Panobianco da agência PD Radar com exclusividade para Tubai FM.
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1: Domingo com a atuação de um sistema de alta pressão atmosférica em toda a nossa região. Por isso as temperaturas não sobem tanto e ainda há cobertura de nebulosidade. Em pontos isolados da faixa leste pode chuviscar ou chover fraco no decorrer do período. O tempo vai firmar nos próximos dias com temperaturas baixas em toda a nossa região. Máxima hoje em torno de 19 graus e a mínima vai a 14 graus nesta segunda-feira em São Martinho, Siderópolis, Treviso, 13 de maio, Uruçanga e Tubarão. Daniel Panobianco da agência PD Radar com exclusividade para a Tubá FM.
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O mundo está precisando de paz. Paz à humanidade. Levanta a mão em sinal de paz. Vamos lá, todo mundo desse jeito assim. Faz assim, ó, junto assim, ó. 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

Rádio Tubá, 5 horas e 16 minutos.

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1: Domingo com a atuação de um sistema de alta pressão atmosférica em toda a nossa região. Por isso as temperaturas não sobem tanto e ainda há cobertura de nebulosidade. Em pontos isolados da faixa leste pode chuviscar ou chover fraco no decorrer do período. O tempo vai firmar nos próximos dias com temperaturas baixas em toda a nossa região. Máxima hoje em torno de 19 graus e a mínima vai a 14 graus nesta segunda-feira em São Martinho, Siderópolis, Treviso, 13 de maio, Uruçanga e Tubarão. Daniel Panobianco da agência PD Radar com exclusividade para Tuba FM.
0: Previsão do tempo com Daniel Panobianco. 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
1: Rádio Tubá, 5:28.
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aos irmãos do programa A Voz do Pastor. Diocese Nossa Senhora da Piedade, Tubarão, Santa Catarina, Dom Adilson Pedro Buzin, estou gravando este programa desde a África do Sul, na verdade, dentro do aeroporto de Joanesburgo, na África do Sul, para poder chegar em tempo. Então a voz de vocês, dada que a conexão também me faz chegar só amanhã em Florianópolis. E estou já um dia de viagem e aqui a conexão demorou muito e atrasou o voo da Latam. E quero chegar a vocês com a minha voz e a minha bênção em todos os lares, em cada coração. Sobretudo nesta preparação imediata à festa de nossa padroeira, que Nossa Senhora da Piedade olhe para toda a nossa diocese, a todas as comunidades, a todas as nossas famílias, aos nossos jovens, às nossas crianças, os casais, os idosos, a vida religiosa, aos nossos diáconos, aos nossos presbíteros, nossos padres, a bênção de Deus, nesta celebração de nossa padroeira, Nossa Senhora da Piedade, agradecendo a Deus os dons e as graças derramadas em nossa igreja da Diocese de Tubarão. Leitura deste 24º domingo do tempo comum do ano de Mateus, o nosso evangelista. A primeira leitura do livro do Eclesiástico nos diz: o rancor e a raiva são coisas detestáveis, até o pecador procura dominá-las. Quem se vingar encontrará a vingança do Senhor, que pedirá severas contas dos seus pecados. Perdoa a injustiça cometida por teu próximo. Assim, quando orares, teus pecados serão perdoados. Se alguém guarda a raiva contra o outro, como poderá pedir a Deus a cura? Se não tem compaixão do seu semelhante, como poderá pedir perdão dos seus pecados? Se ele, que é um mortal, guarda rancor, quem é que vai alcançar perdão para os seus pecados? Lembra-te do teu fim e deixa de odiar. Pensa na destruição e na morte e persevera nos mandamentos. Pensa nos mandamentos e não guardes rancor ao teu próximo. Pensa na aliança do Altíssimo e não leves em conta a falta alheia. O autor do Eclesiástico nos dá um aconselhamento e sabemos que tem uma sabedoria, por isso que esse livro, ele é encontrado dentro dos livros sapienciais, que são livros de sabedoria. Não guardar rancor ou raiva, porque até hoje os estudos psicológicos dizem inclusive que não é bom nem para o coração, mas aqui é no sentido também de moral e de saber se compadecer da falta alheia, porque assim como o outro vem a falhar, um dia eu também poderei ser aquele que pede a misericórdia e o perdão. E diz ainda o autor: se nós não perdoarmos o outro, como eu posso ter me ajoelhar diante de Deus e dele pedir perdão? De modos que é um aconselhamento para o nosso dia a dia. E sabemos que sim, o rancor, a raiva levam à infelicidade. Que Deus então, na sua infinita bondade, Deus nos liberte da raiva, do rancor, do ódio, para que assim o nosso coração, as nossas atitudes, o nosso pensar também se assemelhe ao modo de pensar, de viver de Deus, que se encarnou em Jesus e nos mostrou as atitudes da misericórdia, da acolhida e do perdão. A segunda leitura é da carta de Paulo aos Romanos, que diz: irmãos, ninguém dentre vós vive para si mesmo ou morre para si mesmo. Se estamos vivos, é para o Senhor que vivemos. Se morremos, é para o Senhor que morremos. Portanto, vivos ou mortos, pertencemos ao Senhor.
Cristo morreu e ressuscitou exatamente para isto, para ser o Senhor dos mortos e dos vivos. Aqui Paulo nos coloca uma teologia da nossa vida, não que seja um relativismo, mas sobretudo o pertencimento a Deus. Ele vai falar também que nós somos predestinados no seu amor para sermos eleitos, para sermos inclusive enviados. Quando ele fala da própria missão na leitura que escutamos nesta semana também. E aqui Paulo nos coloca diante da vida e da morte. Não vivermos no relativismo, mas vivermos sempre alertas, vigiantes, vigilantes naquilo que é o nosso dia a dia, as nossas atitudes. Quando nós, na primeira leitura, refletimos sobre não guardar raiva ou não guardar rancor ou ódio, aqui também, porque Paulo diz, quer vivamos, quer morramos, pertencemos ao Senhor, sim, pertencemos a Deus. E nos coloca também essa porta da esperança. Nós celebramos há pouco tempo o jubileu, peregrinos da esperança, quando Paulo diz que na vida e na morte pertencemos ao Senhor, é porque a nossa vida se dirige para Deus. E ele diz no final, para ser o Senhor dos mortos e dos vivos, sim. Nosso Deus é o Deus dos vivos, a cruz é parte da nossa fé, mas a cruz é o caminho, a porta da ressurreição. Podemos então, esse trecho também, eu gosto de refleti-lo quando nós temos um sepultamento, porque se pertencemos nesta vida que é passageira e mortal, muito mais nós pertencemos a Deus para a eternidade. E não deixa de ser um consolo esta leitura, mas não somente isso, é que alimenta o nosso viver de uma esperança profunda. Cristo é meu Senhor, o Senhor Jesus é o Senhor da minha vida, e assim a morte é um caminho para o seu encontro nesta vida plena. Que leitura curta, mas cheia de vida, cheia de esperança e, sobretudo, na fé, um consolo para nós que vivemos como peregrinos, mas quer morramos, quer vivamos, pertencemos ao Senhor. E o Evangelho, como nós seguimos neste ano, o Evangelho de Mateus, é 18, 21 a 35. Naquele tempo, Pedro aproximou-se de Jesus e perguntou, Senhor, quantas vezes devo perdoar se o meu irmão pecar contra mim? Até 7 vezes? Jesus respondeu, não te digo até 7 vezes, mas até 70 vezes 7. Porque o reino dos céus é como um rei que resolveu acertar as contas com seus empregados. Quando começou o acerto, levaram-lhe um que lhe devia uma enorme fortuna. Como o empregado não tivesse com o que pagar, o patrão mandou que fosse vendido como escravo junto com a mulher e os filhos e tudo o que possuía, para que pagasse a dívida. O empregado, porém, caiu aos pés do patrão e, prostrado, suplicava, dá-me um prazo e eu te pagarei tudo. Diante disso, o patrão teve compaixão, soltou o empregado e perdoou-lhe a dívida. Ao sair dali, aquele empregado encontrou um dos seus companheiros que lhe devia apenas 100 moedas. Ele o agarrou e começou a sufocá-lo, dizendo, paga o que me deves. O companheiro, caindo aos seus pés, suplicava, dá-me um prazo e eu te pagarei. Mas o empregado não quis saber disso. Saiu e mandou jogá-lo na prisão até que pagasse o que devia. Vendo o que havia acontecido, os outros empregados ficaram muito tristes. Procuraram o patrão e lhe contaram tudo. Então o patrão mandou chamá-lo e lhe disse, empregado perverso, eu te perdoei toda a tua dívida, porque tu me suplicaste. Não devias tu também ter compaixão do teu companheiro, como eu tive compaixão de ti? O patrão indignou-se e mandou entregar aquele empregado aos torturadores até que pagasse toda a sua dívida. É assim que o meu Pai, que está nos céus, fará convosco se cada um não perdoar de coração ao seu irmão.
Queridos irmãos e irmãs, esta frase final, de um modo especial, nos remete ao Evangelho que nós rezamos e o próprio Jesus nos ensinou: perdoai-nos as nossas ofensas como nós perdoamos. E se a primeira leitura falava de não guardar rancor ou raiva, mas na experiência de quem fraqueja, de quem peca, nós também experimentarmos a misericórdia para com essas pessoas, para com nossos irmãos e irmãs, assim também esse Evangelho que coloca aqui aquele empregado que devia uma fortuna e o patrão o perdoou. E a ele mesmo não usou desta misericórdia, no mínimo, porque o seu companheiro lhe devia uma mínima coisa, mas ele não teve compaixão. Então, esta parábola nos coloca dentro da dinâmica do perdão, da misericórdia, e de termos também aquele coração, porque a misericórdia quer dizer se deixar vencer pelo sofrimento, pela situação do outro, um coração misericordioso que Deus tem, que Jesus nos ensinou para com a mulher pecadora, inclusive para com Pedro, quando mais tarde Pedro irá negá-lo e Jesus lhe perdoa também. E Pedro aqui toma a palavra: quantas vezes temos que perdoar se o meu irmão pecar contra mim? É sempre ele, Pedro, em nome da comunidade dos demais apóstolos, que pergunta. A igreja pergunta, na figura inclusive do Papa, quando ensina. E o ensinamento é este: de uma misericórdia infinita e de uma compaixão que Deus sabe usar. Mas também, na medida em que nós perdoarmos, seremos perdoados, porque aquele empregado que, tendo recebido o perdão, não foi misericordioso, não perdoou o seu companheiro, também receberá então a punição, o castigo. Por quê? Porque Deus também julga segundo a atitude. Que este domingo, a primeira leitura e este evangelho nos eduquem para o perdão. Quantas vezes devo perdoar? Não te digo até 7 vezes, mas 70 vezes 7. De uma forma como que abrangente, totalizante, o nosso perdão e a nossa misericórdia.

irmãos, queridas irmãs, desejo neste mês da Bíblia que a palavra ilumine o nosso caminho, as nossas comunidades, a nossa ação pastoral, as nossas celebrações neste final de semana. E convoco a todos para estarmos unidos na celebração de Nossa Senhora, Nossa Mãe, a Nossa Senhora da Piedade, nossa padroeira, invocando em cada paróquia, em cada comunidade de nossa querida e amada diocese, as bênçãos de Deus. E que Maria também, veja, a Nossa Senhora da Piedade, ela também nos educa a um coração que perdoa, a um coração misericordioso, a um coração que tem piedade, misericórdia e bondade. Que Deus, pela sua intercessão, abençoe todas as famílias, a cada um de nós, e que a sua palavra seja luz no nosso caminho, assim como foi luz no seio da Virgem Santíssima e se fez carne. Que Nossa Senhora da Piedade interceda por todos e desde aqui a minha bênção, em nome do Pai e do Filho e do Espírito Santo. Amém. Que o Senhor nosso Deus habite em cada coração com o seu perdão e a sua misericórdia.

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3: Qual é o papel do senador? 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

0: contemplarmos sua dor e sua fé, possamos também aprender a confiar em Deus nos momentos difíceis. Que Nossa Senhora das Dores acolha também nossas dores, nossas famílias, na nossa comunidade e de modo especial os desafios vividos por nossos jovens. Rezemos.
1: Mãe que intercede, Ave Maria, cheia de graça, o Senhor é convosco. Bendita sois vós entre as mulheres e bendito é o fruto do vosso ventre, Jesus.
2: Santa Maria, Mãe de Deus, rogai por nós, pecadores, agora e na hora de nossa morte.
3: Mãe que acolhe, Ave Maria, cheia de graça, o Senhor é convosco. Bendita sois vós entre as mulheres e bendito é o fruto do vosso ventre, Jesus.
2: Santa Maria, Mãe de Deus, rogai por nós, pecadores, agora e na hora de nossa morte.
3: Mãe da Consolação, Ave Maria, cheia de graça, o Senhor é convosco. Bendita sois vós entre as mulheres e bendito é o fruto do vosso ventre, Jesus.
2: Santa Maria, Mãe de Deus, rogai por nós, pecadores, agora e na hora de nossa morte. Amém.
4: Mãe das Dores, Ave Maria, cheia de graça, o Senhor é convosco. Bendita sois vós entre as mulheres e bendito é o fruto do vosso ventre, Jesus.
2: Santa Maria, Mãe de Deus, rogai por nós, pecadores, agora e na hora de nossa morte. Amém.
5: Mãe sofredora, Ave Maria, cheia de graça, o Senhor é convosco. Bendita sois vós entre as mulheres e bendito é o fruto do vosso ventre, Jesus.
2: Santa Maria, Mãe de Deus, rogai por nós, pecadores, agora e na hora de nossa morte. Amém.
6: Mãe amorosa, Ave Maria, cheia de graça, o Senhor é convosco. Bendita sois vós entre as mulheres e bendito é o fruto do vosso ventre, Jesus.
2: Santa Maria, Mãe de Deus, rogai por nós, pecadores, agora e na hora de nossa morte. Amém.
7: Mãe de Jesus, Ave Maria, cheia de graça, o Senhor é convosco. Bendita sois vós entre as mulheres e bendito é o fruto do vosso ventre, Jesus.
2: Santa Maria, Mãe de Deus, rogai por nós, pecadores, agora e na hora de nossa morte. Amém.
8: Mãe fiel, Ave Maria, cheia de graça, o Senhor é convosco. Bendita sois vós entre as mulheres e bendito é o fruto do vosso ventre, Jesus.
2: Santa Maria, Mãe de Deus, rogai por nós, pecadores, agora e na hora de nossa morte. Amém.
9: Mãe da Esperança, Ave Maria, cheia de graça, o Senhor é convosco. Bendita sois vós entre as mulheres e bendito é o fruto do vosso ventre, Jesus.
2: Santa Maria, Mãe de Deus, rogai por nós, pecadores, agora e na hora de nossa morte. Amém.
10: Mulher de fé, Ave Maria, cheia de graça, o Senhor é convosco. Bendita sois vós entre as mulheres e bendito é o fruto do vosso ventre, Jesus.
2: Santa Maria, Mãe de Deus, rogai por nós, pecadores, agora e na hora de nossa morte. Amém.
0: Glória ao Pai, ao Filho e ao Espírito Santo, como era no princípio, agora e sempre. Amém. Oração vocacional. Jesus, Mestre Divino, que chamasse os apóstolos para vos seguirem, continuai a passar pelos nossos caminhos, pelas nossas famílias, pelas nossas escolas. E continuai a repetir o convite a muitos de nossos jovens. Dai coragem às pessoas convidadas. Dai forças para que vós sejam fiéis, como apóstolos leigos, como diáconos, padres, bispos, como religiosos e religiosas, para o bem do povo de Deus e de toda a humanidade. Amém. Amém. Mandai, Senhor, operários a vossa messe, pois a messe é grande e poucos são os operários. Louvado seja nosso Senhor Jesus Cristo.
11: Para sempre seja louvado.
0: Salve Maria.
11: Salve Maria.
0: Intenções para a nossa Santa Missa. Neste momento apresentamos ao Senhor nossas intenções, confiando a Ele nossas vidas, nossas famílias e todas as nossas necessidades. Hoje, queremos rezar pelo sétimo dia de Dona Carolina Manuel Marcineiro Tibúrcio, pelos falecidos Alício Antônio dos Santos, Umbaldina Pereira dos Santos, João Carlos de Brito, pela família Silva e Lopes, pelas almas do Purgatório, Estanislau Pacheco, Estelita Pacheco e Solon Pacheco, pela alma também de Maria Helena Mota de Oliveira, Olívio Bonelli Nandi e Manuel Anselmo Cardoso. Também pelos aniversariantes Karen Nandi Cardoso da Silva e pelos 80 anos de minha mãe Alexandrina Souza dos Santos.

24º domingo do tempo comum. Irmãos e irmãs, e reunidos nessa assembleia litúrgica para celebrar o mistério pascal, somos inseridos na dinâmica do Pai, assumir um perdão ilimitado, deixando-nos ser modelados pela misericórdia de Deus, sendo capazes de amar, perdoar e recomeçar sempre, vivenciando pelo este mês da Bíblia, acolhemos a força transformadora da palavra que orienta, ilumina e dá sentido à nossa vida. De pé, vamos receber os nossos celebrantes.

0: Nossa Senhora das Dores,
1: rogai por nós e abençoai as nossas famílias.
0: Meus irmãos, minhas irmãs, estamos vivendo a nossa festa e com muita alegria nós acolhemos a cada um, a cada uma. E acolhemos, nós rezamos pela viagem missionária do nosso bispo Dom Adilson a Moçambique. E nós temos a graça de tê-lo ainda. As malas não foram desfeitas e ele está no meio de nós para presidir essa missa festiva. Bem-vindo, Dom Adilson. Nossa gratidão, que Nossa Senhora sempre o acompanhe, e as nossas palmas de boas-vindas.
2: Em nome do Pai, e do Filho, e do Espírito Santo.
1: Amém.
2: A graça de nosso Senhor Jesus Cristo, o amor do Pai, e a comunhão do Espírito Santo estejam convosco.
1: Bendito seja Deus que nos reuniu no amor de Cristo.
2: O Senhor nos reúne nesta noite. Quero saudar o Padre Pedro, o Diácono Raul, a vocês todos, irmãos e irmãs, em especial também a quem nos acompanha pelas redes sociais, aos festeiros saintes, né, e aos que estão entrando também, pedir as bênçãos de Deus. E o Senhor nos reúne com Maria, a mãe das dores, ao pé da cruz, e para isso queremos invocar o perdão que o Senhor nos falará no Evangelho, e na sua misericórdia invocar também o perdão dos nossos pecados para dignamente celebrar esta Santa Eucaristia.

0: Oremos. Ó Deus, vós que criais e governais todas as coisas, volvei para nós o vosso olhar, e para sentirmos a ação da vossa misericórdia, dai-nos a graça de vos servir de todo o coração. Por nosso Senhor Jesus Cristo, vosso Filho, que é Deus, e convosco vive e reina, na unidade do Espírito Santo, por todos os séculos dos séculos.
1: Amém. Amém.

0: Leitura do livro de Eclesiásticos. O rancor e a raiva são coisas detestáveis. Até o pecador procura dominá-las. Quem se vinga contrará a vingança do Senhor, que pedirá severas contas dos seus pecados. Perdoa a injustiça cometida por teu próximo. Assim, quando orares, teus pecados serão perdoados. Se alguém guarda a raiva contra o outro, como poderá pedir a Deus a cura? Se não tem compaixão do seu semelhante, como poderá pedir perdão dos seus pecados, se ele é um mortal e guarda rancor? Quem é que vai alcançar o perdão para os seus pecadores? Lembra-te do teu fim e deixa de odiar. Pensa na destruição e na morte, e persevera nos mandamentos. Pensa nos mandamentos e não guardes rancor ao teu próximo. Pensa na aliança do Altíssimo e não leves conta a falta alheia. Palavra do Senhor.
1: Graças a Deus.

Bendize, ó minha alma, ao Senhor, e todo o meu ser, seu santo nome. Bendize, ó minha alma, ao Senhor. Não te esqueças de nenhum de teus favores.

Pois ele te perdoa toda a culpa e cura toda a tua enfermidade. Da sepultura, ele salva a tua vida e te cerca de carinho e compaixão.

Não fica sempre repetindo as suas queixas, nem guarda eternamente o seu rancor. Não nos trata como exigem nossas faltas, nem nos pune em proporção às nossas culpas.

Quanto aos céus sobre a terra se elevam, tanto é grande o seu amor aos que o temem. Quando distam nascente do poente, tanto afasta para longe nossos crimes.

0: Leitura da Carta de São Paulo aos Romanos. Irmãos, ninguém dentre nós vive para si mesmo ou morre para si mesmo. Se estamos vivos, é para o Senhor que vivemos. Se morremos, é para o Senhor que morremos. Portanto, vivos ou mortos, pertencemos ao Senhor. Cristo morreu e ressuscitou exatamente para isto, para ser o Senhor dos mortos e dos vivos. Palavra do Senhor.
1: Graças a Deus.
2: De pé vamos aclamar o Evangelho, cantando.

Naquele tempo, Pedro aproximou-se de Jesus e perguntou: Senhor, quantas vezes devo perdoar se meu irmão pecar contra mim? Até 7 vezes? Jesus respondeu: Não te digo até 7 vezes, mas até 70 vezes 7. Porque o reino dos céus é como um rei que resolveu acertar as contas com seus empregados. Quando começou o acerto, levaram-lhe um que devia uma enorme fortuna. Como o empregado não tivesse com o que pagar, o patrão mandou que fosse vendido como escravo, junto com a mulher e os filhos e tudo o que possuía, para que pagasse a dívida. O empregado, porém, caiu aos pés do patrão e, prostrado, suplicava: Dá-me o prazo e eu te pagarei tudo. Diante disso, o patrão teve compaixão, soltou o empregado e perdoou-lhe a dívida. Ao sair dali, aquele empregado encontrou um dos seus companheiros que lhe devia apenas 100 moedas. Ele o agarrou e começou a sufocá-lo, dizendo: Paga o que me deves. O companheiro, caindo aos seus pés, suplicava: Dá-me o prazo e eu te pagarei. Mas o empregado não quis saber disso. Saiu e mandou jogá-lo na prisão, até que pagasse o que devia. Vendo o que havia acontecido, os outros empregados ficaram muito tristes, procuraram o patrão e lhe contaram tudo. Então o patrão mandou chamá-lo e lhe disse: Empregado perverso, eu te perdoei toda a tua dívida, porque tu me suplicastes. Não devias tu também ter compaixão do teu companheiro, como eu tive compaixão de ti? O patrão indignou-se e mandou entregar aquele empregado aos torturadores até que pagasse toda a sua dívida. É assim que o meu Pai, que está nos céus, fará convosco, se cada um não perdoar de coração ao seu irmão.

Louvado seja nosso Senhor Jesus Cristo. Nossa Senhora das Dores. Queridos irmãos e irmãs, minha saudação dada no começo, quero saudar também a pastoral do surdo que está aqui, no seu esforço também, e que Deus abençoe a todos. E aproveito o gancho desta pastoral também. Eu sou o bispo responsável em nível nacional da pastoral do surdo, e teremos a nossa romaria no dia 26 lá em Aparecida. Estaremos em 20, eu acho, aqui da diocese, e a missa ao meio-dia no sábado 26, a missa ao meio-dia é da pastoral do surdo. E também eu estou voltando do Moçambique, porque eu sou bispo referencial da ação missionária e colaboração das igrejas aqui em Santa Catarina também. Portanto, por que que eu digo isso como preâmbulo? Porque eu sei que aqui tem os casais que estão saindo, quem sabe eles dizem: ai, graças a Deus. E os que estão entrando têm medo. Olha, o bispo, além de tudo, além de toda a diocese, eu tenho 3 comissões em nível nacional e regional ainda, como responsabilidades. Uma é a missão Adientes, a missão que eu estou voltando, voltei agora, estou com sono, estou com fuso horário da meia-noite quase, E vim do Moçambique, uma realidade totalmente diferente. Lá está o padre Josemar, sozinho, 54 comunidades, algumas a 100 quilômetros de estrada de chão, uns trechos bons, mas uns trechos que só não se vê carro lá. A casa onde ele mora tem a luz solar, porque a energia elétrica vai chegar em 2030, segundo o projeto do governo. E tudo é feito à mão. A produção ainda é tudo manual, sobretudo as mulheres. A produção tem muita. É o país que mais produz caju, castanha de caju. E mandioca, que a salvação deles é a mandioca lá, De todos os tipos. E a agricultura de subsistência, falando da economia, da organização. Mas são comunidades, só tem um padre Josemar, que é de Florianópolis. Estamos aguardando o visto agora que o governo libere o padre Divandro de Chapecó, que está só esperando a liberação para poder ir. Então veja a realidade das igrejas. Eu, quando estava lá, pensava: meu Deus. A mãe sempre dizia assim: quando nós estávamos numa dificuldade, nós tínhamos que olhar para trás. E nós, muitas vezes, a gente se queixa que tem pouco padre. Até eu dizia para o padre Pedro: quantos padres saíram de Jaguaruna já? Pensem, vocês que são famílias daqui, rezem para que seus filhos também tenha esse coração aberto lá daquela região, porque o Rio Grande do Sul está há 30 anos, nós estamos em Santa Catarina, agora eu já falo nós, sou catarina, eu já falo nós, estamos há 2 anos lá só, mas essas, as duas missões que são vizinhas, são 166 comunidades, então uma distância enorme. 20% são os católicos, a maioria são muçulmanos, mas tem uma convivência pacífica, uma convivência boa, e é uma realidade diferente, evidente. As pessoas, por exemplo, para a missa da segunda de manhã, muitas pessoas caminharam quase todo domingo para ir à missa, 40 quilômetros, 20 quilômetros, 30 quilômetros a pé. Essa é a realidade de onde nós vivemos, mas, no entanto, é uma igreja pujante, uma igreja. A guerra civil terminou em 92, então é uma igreja recente, 92 é pouco tempo, mas uma igreja que está crescendo, graças a Deus, e graças também à nossa participação. Eu levei lá a colaboração dos crismandos para a cisterna, para os poços. As pessoas buscam água longe, a lenha longe, a escola longe, tudo longe. Então, se a gente se queixar, a igreja longe, porque a igreja em muitos lugares são várias árvores enormes que a gente celebra. Todas as missas, exceto uma, eu celebrei fora, no ambiente.
no meio da natureza, e as pessoas se reúnem para rezar também. E uma fé muito vivida, uma igreja que foi perseguida e que viveu na base da palavra de Deus. Então os leigos são muito protagonistas. Lá tem os anciãos, tem as catequistas, os catequistas, porque lá a maioria, as lideranças são homens, a maioria ainda tem essa conotação, e não adianta a gente chegar lá e impor a nossa cultura também. Mas há comunidades vivas que vão crescendo. O padre Josemar já fundou várias comunidades, começam com a palavra de Deus, se reúnem em famílias e depois passam por um crivo. Pode ser comunidade? Pode. Por quê? Por isso, ou são aprovadas ou não. E é uma igreja que está crescendo e queremos continuar assim. Para dizer um pouco desta minha estadia lá, a última missa eu rezei lá foi na Natividade de Nossa Senhora, inclusive a mesma casula estou usando. E depois eu estive também em Joanesburgo, na África do Sul. Foi a última missa que eu rezei anteontem. Deixa eu me concentrar aqui porque foi 2 dias e meio de viagem, né? Sim, anteontem. E hoje estou celebrando a primeira missa do meu retorno aqui no Brasil, aqui nesta paróquia Nossa Senhora das Dores. E entramos então nessa temática. Quantas dores são as de Nossa Senhora? 7, mas é um número simbólico que nos leva a caminhar também, porque os sacramentos também são 7. O número 7 é muito significativo. Os pecados capitais também são 7. As dores de Nossa Senhora, eu pedi para o padre Pedro, eu vi lá no Moçambique, levemente assim, eu falei: Pedro, qual é a dor que eu tenho que falar hoje? Ele disse: Maria, os pés da cruz. Ora, esta dor não é só uma dor de perda, que humanamente Maria faz essa experiência, que nós também fazemos. Imaginemos um pai, uma mãe que perdeu um filho na guerra, que perdeu um filho pelo tráfico, que perdeu um filho pela droga, que perdeu um filho na estrada, uma filha. É uma dor humana. Maria passa por estas dores nossas também, as dores de Nossa Senhora. Maria aos pés da cruz dá a impressão de que esta Senhora das Dores, da Piedade, somente tem a lamentar, mas nos ensina que a fé, como uma filha de Sião, ela tem uma fé inabalável, porque ela ouvira do anjo: ele será grande, será filho do Altíssimo. Mas quem de nós não passou por alguma decepção na vida? Uma perda, um projeto que não deu certo, um casamento que foi mais cruz do que amor também. Uma doença. O que são as cruzes? Qual é a tua cruz nesse momento da tua vida? E Maria está ali, presente, como mulher, como filha de Sião, do povo de Israel, mas como mãe da fé, porque ela também escutou do anjo que ela seria a mãe do Salvador, o grande, esperado Messias. Mas ela ouvira também de Simeão que uma espada transpassaria a sua alma, e ela permanece fiel, confiante e mãe da esperança. Portanto, Maria aos pés da cruz não é somente a mãe da piedade no sentido do choro, do desespero, do aniquilamento, mas é a experiência humana da dor que sabe olhar para Deus, que sabe confiar em Deus, que sabe que a cruz é o caminho para a ressurreição, que as trevas são a passagem para a luz, que a morte é passagem para a vida. A mãe das dores aos pés da cruz nos ensina isto, e Jesus nos la dá como mãe. Diz a João: eis a tua mãe. Não só para levá-la consigo, como dirá o evangelho de João também, mas levar o seu exemplo, a sua fortaleza, a sua esperança. Eu gosto de sublinhar Maria como a mãe da esperança. Até nós rezamos na Salve Rainha: no meio dos vales de lágrimas que nos atingem também,
Maria é a espécie nossa, a nossa esperança, porque Jesus nos oferece, como ofereceu a João, como a mãe da igreja, a mãe dos discípulos, a fortaleza dos discípulos. E pensemos, o que terá passado no coração da mãe? Ela que quem sabe lembrara, mas Jesus não ia ser grande, ele não seria o filho do Altíssimo, como pode meu filho agora crucificado, morto na cruz? Os meus projetos, o sonho de Deus que passa por mim, diria ela, aonde está? No entanto, Maria aos pés da cruz nos ensina como a maior discípula do Divino Mestre, que na cruz está a vida, que na morte está a ressurreição, e que as nossas cruzes também passam por ela e passam pelas cruzes de nosso Senhor Jesus Cristo. E como discípula e mestra, ela nos ensina o caminho de Deus e o caminho do perdão. Eu quero associar Maria aos pés da cruz, porque Jesus, o que diz Jesus do alto da cruz? Pai, perdoa-lhes, eles não sabem o que fazem. Será que Maria teria dito isso também? Não está na Bíblia, mas no seu coração, certamente, porque ela é a excelência de discípula. E o perdão é o tema da liturgia desse dia. Mateus nos conduz na catequese do perdão. Domingo passado, a questão era: se o meu irmão errar, pecar contra mim, me difamar, o que eu devo fazer? Corrigi-lo em particular. Se não der ouvido, chama outra pessoa. Se não der, chama a igreja. E se não quiser, bom, aí que seja. E olha, Pedro hoje, novamente, ele pergunta. Pedro aproximou-se de Jesus e perguntou: quantas vezes eu devo perdoar? Se você tivesse que chegar a Jesus e perguntasse: Jesus, quantas vezes eu devo perdoar? Pedro sabia, como bom judeu, Paulo também, três vezes era o perdão, uma, duas, três. E nós cantamos, piedade, piedade, piedade, né? Ou seja, três era o Antigo Testamento. E Pedro, porém, já aprendera de Jesus, porque ele diz assim, ó: Pedro aproximou-se de Jesus e perguntou: Senhor, quantas vezes devo perdoar? E não esperou a resposta. Se o meu irmão pecar contra mim, até sete vezes, veja o número sete mais uma vez, até sete vezes, quer dizer, Pedro já entendera que a nova aliança que Jesus trouxera um perdão qualificado, expansivo, generoso e grande, até sete vezes. E Jesus diz: não te digo até sete vezes, mas 70 vezes 7, para dizer, não é uma questão matemática aqui, mas para dizer que para Deus a misericórdia e o perdão são infinitos. É difícil. O Antigo Testamento tinha olho por olho, dente por dente, mas Jesus disse: a vossa justiça não superar, não sois dignos de mim. Então, a novidade de Jesus para a humanidade é o perdão eterno. Ah, mas é difícil. Claro que é difícil. Quando as pessoas vêm se confessar, digam: eu tenho ódio daquela pessoa, já me confessei 5 vezes, mas eu não consigo perdoá-la. Eu falo assim: reza, porque na intenção eu não consigo me aproximar da pessoa. A emoção, quem sabe, é perdoar alguém. É difícil, mas é o caminho de Deus. E Jesus diz aquela parábola que nós escutamos: uma pessoa devia muito, chega na frente do patrão, ele suplica, o patrão perdoa. A mesma pessoa vai depois, encontra alguém que não devia quase nada, e ele agarra pelo pescoço, coloca na prisão até pagar toda a sua dívida. E é muito importante que os demais empregados na parábola de Jesus, eles que tomam a iniciativa e dizem: puxa vida, e vão tristes falar ao patrão, porque aquele seu companheiro não havia agido de forma correta. O patrão o perdoara, e por que que ele não perdoou? E essa é a escola de Jesus. Domingo passado nos convidava a como corrigir o irmão, e hoje Mateus, na sua catequese, Jesus nos ensina como perdoar o irmão. É o chamado que nos vem com Nossa Senhora das Dores. E Maria também, então,
Como Jesus saberá perdoar, perdoa-lhes, não sabem o que fazem. E ela, nos pés da cruz, não se desespera, porque estará junto aos apóstolos, intercedendo pela igreja e pedindo o Espírito Santo, como dirá, junto com os apóstolos estava em oração e com eles Maria, a mãe de Jesus. Ela nos ensina o caminho do perdão. E termino, queridos irmãos e irmãs, a raiva, o rancor, o ódio fazem bem para a nossa vida? Não. Então, veja que naquele tempo, se eu perguntasse para a psicologia também, o rancor não faz bem, a raiva não faz bem, o ódio não faz bem e tantas outras coisas, a ira e assim por diante, a injustiça, o engano, a inveja, o rancor e a raiva são coisas detestáveis, diz o livro do Eclesiástico. Até o pecador procura dominá-los. O livro do Eclesiástico é um livro de sabedoria. E nós falamos também que Maria é a sede da sabedoria. Ora, se a palavra de Deus nos diz isso, ele diz: perdoa a injustiça cometida com teu próximo, e assim, quando fores orar a Deus, Deus, você entenderá melhor aquilo que Deus quer de você. Uma sabedoria importante para a nossa vida. E muitas vezes nós dizemos assim: porque a Bíblia falou, então a coisa, a palavra, o ensinamento é importante. Nós poderíamos dizer também: a raiva não faz bem para o ser humano, o rancor também não, o ódio também não, a injustiça também não. Então, se a palavra de Deus vem dizer que isso não faz bem, claro, é porque Deus, mais do que todos nós, entende da nossa humanidade. Ninguém mais no mundo entende de humanidade do que o próprio Deus, que não faz bem para nós. Por isso o seu filho Jesus, do alto da cruz, nos ensina: perdoe-lhes, não sabem o que fazem, não tem a sabedoria do perdão. Veja quanto ensinamento nós temos da palavra de Deus nesta noite: saber perdoar, deixar a raiva, não guardar o rancor, que faz, até os cardiologistas dizem que faz, porque vem do coração. Rancor aprisiona o cor, cor é coração, então o rancor só deixa o coração aprisionado. Que nós, com Maria aos pés da cruz, peçamos a libertação das nossas amarras, peçamos o perdão àquelas pessoas que nos ofenderam. Que com Maria aos pés da cruz também aprendamos com ela aquilo que Jesus diz: eis a tua mãe. E ela, como mãe das dores, nos ensina o caminho da misericórdia, o caminho do perdão, o caminho dos irmãos, o caminho da esperança que está em Deus. E com ela também aos pés da cruz, não queremos olhar para baixo, para as nossas dores, as nossas cruzes, mas com ela olhar para Jesus, sabendo que a sua morte nos traz a redenção e a salvação e o perdão dos pecados. Porque até naquele momento que você vai na confissão, o padre, o bispo vai dizer, pelo santo sinal da cruz, eu te absolvo dos teus pecados. Veja, a igreja, como mãe, que aprende da mãe Maria a misericórdia que nos liberta, nos aproxima do coração da misericórdia e do perdão de Deus, que são infinitamente grandes e eternos. Louvado seja nosso Senhor Jesus Cristo. Amém.

0: e com a mãe aos pés da cruz, nós renovamos a nossa fé. Creio em Deus Pai, Todo-Poderoso, Criador do céu e da terra, e em Jesus Cristo, seu único Filho, nosso Senhor, que foi concebido pelo poder do Espírito Santo, nasceu da Virgem Maria, padeceu sob Pôncio Pilatos, foi crucificado, morto e sepultado, desceu à mansão dos mortos, ressuscitou ao terceiro dia, subiu aos céus, está sentado à direita de Deus Pai Todo-Poderoso, de onde há de vir a julgar os vivos e os mortos. Creio no Espírito Santo, na Santa Igreja Católica, na comunhão dos santos, na remissão dos pecados, na ressurreição da carne, na vida eterna. Amém.
1: Irmãos e irmãs, ao Deus das misericórdias e do perdão, invoquemos com toda a confiança de filhos e filhas, e juntos digamos: por vossa misericórdia, ouvi-nos, Senhor.
2: Por vossa misericórdia, ouvi-nos, Senhor.
3: Que o Espírito Santo conduza a Igreja nos caminhos do perdão, da misericórdia e da compaixão e da conversão, fazendo dela uma comunidade viva que promove a paz e a reconciliação. Rezemos.
2: Por vossa misericórdia, ouvi-nos, Senhor.
3: Que os cristãos possam alcançar a plena unidade, testemunhando a todo mundo a paternidade universal de Deus. Rezemos.
2: Por vossa misericórdia, ouvi-nos, Senhor.
3: Que as pessoas que estão sofrendo qualquer injustiça não assumam a vingança e a violência como opção em suas vidas. Rezemos.
2: Por vossa misericórdia, ouvi-nos, Senhor.
3: Que a nossa mente e o nosso coração sejam transformados pela misericórdia de Deus, para que, por meio dessa liturgia que celebramos, aprendemos a perdoar os irmãos e irmãs e a ter misericórdia para com eles. Rezemos.
2: Por vossa misericórdia, ouvi-nos, Senhor.
3: Que Nossa Senhora das Dores, Mãe que permaneceu de pé,

0: perdão a Dilson. Rezemos.
1: Por vossa misericórdia, ouvi-nos, Senhor.
2: Olhai propício, ó Deus, em vossa misericórdia, Deus de bondade, onde encontramos refúgio e proteção. Olhai para esta paróquia, esta comunidade e escutai as nossas preces, por Cristo nosso Senhor.
3: Amém.
4: Nós faremos também a apresentação do nosso dízimo, as crianças, os catequizandos com o seu dízimo mirim. Faremos diante do vosso altar, Senhor, apresentamos a nossa oferenda.
1: É nosso
4: gesto de gratidão por todas as graças e bênçãos recebidas. Pois se temos, é porque nos destes. Aceitai, Senhor, a nossa oferenda, como aceitastes a oferta de Abel, o sacrifício de Abraão e os dons de Melquisedeque. Dignai-vos, Senhor, nosso Pai, acolher nossa oferenda e fazei de nós, por Cristo, com Cristo e em Cristo, hóstias vivas para vós. Amém.

0: Orai, irmãos e irmãs, para que este meu e vosso sacrifício seja aceito por Deus Pai Todo-Poderoso.
1: Receba, Senhor, por tuas mãos este sacrifício, para a glória do seu nome, para o nosso bem e de toda a sua santa Igreja.
0: Inclinai-vos, Senhor, as nossas súplicas e acolhei benignas as oferendas dos vossos fiéis, a fim de que os dons que cada um trouxe em vossa honra sirvam à salvação de todos. Por Cristo nosso Senhor.
1: Amém.
0: O Senhor esteja convosco.

0: Demos graças ao Senhor nosso Deus.
1: É nosso dever e nossa salvação.
2: Na verdade, é digno e justo dar-vos graças sempre, Senhor Pai Santo, Deus Eterno e Todo-Poderoso. Constantemente nos chamais a misericórdia, sempre oferecendo vossa bondade. E a nós, que tantas vezes quebramos a vossa aliança, nunca nos rejeitastes, mas por Jesus, vosso Filho e nosso Redentor, unistes convosco a família humana com o vínculo novo da caridade, tão estreito e forte que nada poderá romper. Também hoje, ofereceis o tempo de graça e reconciliação ao vosso povo e um novo alento para que em Cristo se converta a vós, enquanto sempre mais dócil ao Espírito Santo se coloca ao serviço de todos. Por isso, cheios de admiração, exaltamos a força do vosso amor e, proclamando nossa alegria pela salvação, nos unimos às multidões dos céus, cantando a uma só voz. Música.

0: Na verdade, ó Pai, vós sois santo, e desde a origem do mundo tudo fazeis para sermos santos como vós sois santo. Olhai as oferendas do vosso povo e derramai sobre elas a força do vosso Espírito, para que se convertam no corpo e sangue do vosso amado Filho, Jesus Cristo, no qual também nós somos vossos filhos.
1: Enviai o vosso Espírito Santo.
0: Quando outrora estávamos perdidos e incapazes de vos encontrar, vós nos amastes com imenso amor, pois vosso Filho único justo entregou-se à morte, não rejeitado pelo ser pregado no lenho da cruz, antes, porém, de seus braços abertos traçarem entre o céu e a terra o sinal permanente da vossa aliança, Jesus quis celebrar a Páscoa com seus discípulos. Sendo com eles, tomou o pão, pronunciou a bênção de ação de graças, partiu e deu aos seus discípulos, dizendo: tomai todos e comei, isto é o meu corpo, que será entregue por vós.

mesmo modo, no fim da ceia, Jesus, sabendo que ia reconciliar consigo todas as coisas, pelo sangue a ser derramado na cruz, tomou o cálice repleto do fruto da videira, deu-vos graças novamente e o entregou a seus discípulos, dizendo: tomai todos e bebei, este é o cálice do meu sangue, o sangue da nova e eterna aliança, que será derramado por vós e por todos para a remissão dos pecados. Fazei isto em memória de mim.

0: Mistério da fé.
1: Anunciamos, Senhor, a vossa morte e proclamamos a vossa ressurreição. Vinde, Senhor Jesus.
0: Fazendo, pois, memória do vosso Filho Jesus Cristo, nossa Páscoa e certeza da paz definitiva, celebramos sua morte e ressurreição e aguardando o dia feliz da sua vinda gloriosa, nós vos oferecemos, Deus fiel e misericordioso, a vítima que nos reconcilia convosco.
1: Aceitai, ó Senhor, a nossa oferta.
0: Olhai com amor, Pai misericordioso, aqueles que unis a vós pelo sacrifício do vosso Filho. E concedei pela força do Espírito Santo, os que participam do único pão e do mesmo cálice, sejam congregados em Cristo num só corpo, no qual todas as divisões sejam superadas.
1: O Espírito nos una num só corpo.
2: Conservai-nos sempre em comunhão de fé e amor. Unidos ao Papa Leão e ao nosso Bispo Adilson Pedro, ajudai-nos a esperar juntos a vinda do vosso reino, até o dia em que diante de vós formos santos entre os santos na morada celeste. Ao lado da Virgem Maria, Mãe de Deus, os apóstolos e todos os santos, com os nossos irmãos e irmãs já falecidos e há 7 dias, Carolina Manoel Marcineiro Tibúrcio, que confiamos a vossa misericórdia. Enfim, libertos das feridas do pecado e plenamente transformados em novas criaturas, felizes cantaremos a ação de graças do vosso Cristo que vive para sempre.
3: Por Cristo, com Cristo e em Cristo, a vós, Deus Pai Todo-Poderoso, na unidade do Espírito Santo, toda honra e toda glória por todos os séculos.

0: Guiados pelo Espírito de Jesus e iluminados pela sabedoria do Evangelho, ousamos dizer: Pai nosso, que estais nos céus, santificado seja o vosso nome. Venha a nós o vosso reino. Seja feita a vossa vontade, assim na terra como no céu. O pão nosso de cada dia nos dai hoje. Perdoai-nos as nossas ofensas, assim como nós perdoamos a quem nos tem ofendido. E não nos deixeis cair em tentação, mas livrai-nos do mal.
1: Amém.
0: Livrai-nos de todos os males, ó Pai, dai-nos hoje a vossa paz. Ajudados pela vossa misericórdia, sejamos sempre livres do pecado e protegidos de todos os perigos, enquanto aguardamos a feliz esperança e a vinda do nosso Salvador, Jesus Cristo.
2: Vosso é o reino, poder e a glória para sempre.
0: Senhor Jesus Cristo, dissestes aos vossos apóstolos: Eu vos deixo a paz, eu vos dou a minha paz. Não lheis os nossos pecados, mas a fé que anima a vossa igreja. Dai-lhe segundo o vosso desejo a paz e a unidade. Vós que sois Deus com o Pai e o Espírito Santo.
1: Amém.
0: A paz do Senhor esteja sempre convosco.
2: O amor de Cristo nos uniu.

0: a mesa do perdão. Felizes os convidados à ceia do Senhor. Eis o Cordeiro de Deus que tira o pecado do mundo.
1: Senhor, eu não sou digno de que entreis em minha morada, mas dizei uma palavra e serei salvo.

Oremos. Senhor, o vosso dom celeste penetre em nossas mentes e os nossos corpos, para que em nós prevaleça sempre não o sentimento, mas a força deste sacramento. Por Cristo nosso Senhor.

Nós vamos neste momento acolher, assim como as talhas estiveram presentes lá nas bodas em Caná. E Maria disse: façam tudo o que Jesus disser. E Jesus mandou encher aquelas talhas de água. Por isso, esse simbolismo também agora, nós queremos pedir, pela intercessão de Maria, que ela possa ir a Jesus e leve o teu pedido, o teu agradecimento, sobretudo na prática e na vivência do amor. Acolhamos, cantando.

Senhor nosso Deus, que encontraste em Maria, vossa filha e serva, e ela, que aos pés da cruz recebeu também, do lado aberto de Jesus, de onde jorrou sangue e água, a misericórdia e o perdão. Derramai a vossa bênção, Pai de bondade, sobre esta água, pela vossa misericórdia, e que ela também venha a curar, a lavar os nossos pecados e a purificar o nosso coração, que seja como o da Mãe de Jesus, o da Virgem Maria. Em nome do Pai, e do Filho, e do Espírito Santo. Amém. E agora, com esta água, você que colocou aqui as intenções, Maria aos pés da cruz, pensa, qual é a cruz que eu carrego neste momento? Que a Virgem Santíssima acolha a nossa devoção, acolha a confiança filial que nós temos, e queremos colocar com ela aos pés da cruz os sofrimentos dos pais, das mães, os sofrimentos também daqueles que trabalham com as pessoas, sofrimento dos filhos, e que ela afaste todas as tentações de carregar o ódio, que nos afaste também o sentimento de vingança, de raiva, como dizia a primeira leitura e o Evangelho, e que ela, que é a Mãe do perdão e da misericórdia, purifique como esta água o nosso coração, para que, como seu Filho nos pede no Evangelho, que nós também usemos de misericórdia, como o Pai Celeste é misericordioso e como nós aprendemos a rezar, perdoa-nos como nós perdoamos. Ó querida Mãe Maria, Mãe das dores, Mãe aos pés da cruz, que do lado de Jesus nos ensines a nós também a doar a nossa vida, e que seja o nosso perdão, a misericórdia, que purifica não só o nosso coração, mas a riqueza e a graça benfazeja da nossa família, dos filhos, dos pais, dos avós, dos padres, do bispo, do diácono, de todos os fiéis. Que a vossa graça, Maria, venha sobre nós e se derrame como esta água. Assim seja.

0: poderão tomar assento. Dom Adilson, sem dúvida, a noite de hoje se reveste de uma grandiosidade muito especial no nosso coração, e no nosso coração, de modo especial, da nossa paróquia Nossa Senhora das Dores. Aqui em estas terras, assim que os primeiros chegaram, já trouxeram, se em Tubarão chegou Nossa Senhora da Piedade, aqui Nossa Senhora das Dores. É a mesma mãe, a mãe de Deus e nossa mãe. E muitos, Dom Adilson, são os que nos ajudaram a preparar esta festa. É verdade que a festa não terminou, porque nós vamos continuar amanhã e terça-feira, que é o dia de Nossa Senhora das Dores e Nossa Senhora da Piedade, padroeira da nossa diocese de Tubarão. Mas, neste momento, eu quero então trazer aqui diante de vocês os nossos festeiros, que há exatamente 364 dias eles assumiram essa missão de preparar essa festa. Junto a eles, também gostaria que chegassem os que vão continuar levando adiante essa missão de fazer acontecer tanto a festa quanto a evangelização, porque preparar uma festa é, sobretudo, ter essa preocupação de deixar os corações das pessoas melhores, de fazê-los arder mais e mais em torno da pessoa de Jesus e de fazer Jesus ser conhecido, amado e seguido. Então, primeiramente, os festeiros que estão nessa função tão importante, e na sequência nós teremos então também os que estão chegando.
1: Boa noite a todos, eu me chamo Tatiane.
2: Boa noite a todos, eu sou o Pedro, nós somos da comunidade de Porto Vieira.
3: Boa noite a todos, eu sou a Áurea.
4: Boa noite a todos, eu sou o Cristiano e nós somos da comunidade do Morro da Cruz.
5: Boa noite, eu sou a Márcia.
6: Boa noite, eu sou o Pedro, da comunidade do Retiro.
7: Boa noite a todos, eu sou a Maristela.
8: Boa noite a todos, eu sou o Rafael e nós somos da comunidade do Porto Vieira.
9: Boa noite a todos, eu sou a Jamara.
10: Boa noite a todos, eu sou o Jane, nós somos do Cristo Rei.
11: Boa noite, querida igreja, eu sou a Amadeia.
12: Boa noite a todos, eu sou o Rinaldo e nós somos da comunidade do Encruzo.
13: Boa noite a todos, eu sou o Emerson e sou aqui da comunidade do Centro.
14: Boa noite, eu sou a Juscelina.
15: Boa noite, eu sou a Janaína.
16: Boa noite, eu sou o André e nós somos aqui do Centro.
17: Boa noite a todos, eu sou a Cida.
18: Boa noite a todos, eu sou o José Carlos e sou lá do Encruzo, comunidade Encruzo.
19: Boa noite a todos, eu sou a Elizabeth.
20: Boa noite, eu sou o Leandro da comunidade do Riachinho.
21: Boa noite, eu sou a Márcia.
22: Boa noite, eu sou o Daniel e nós somos da comunidade do Cristo Rei.
23: Boa noite, eu sou a Eliane.
24: Boa noite, eu sou o Creso e nós somos da comunidade do Beija-Flor.
25: Igreja amada, salve Maria. Rogamos a Deus sempre assim, menos de mim, menos de nós, por ela, para Ele. Em nome de todos os festeiros, viemos mais uma vez aqui, neste momento, agradecer primeiramente ao nosso Senhor Deus, a nossa Mãezinha, Nossa Senhora das Dores, e a Jesus Cristo. Pelas mãos dela, estamos vivendo momentos lindos de fé, oração, devoção, alegrias, confraternização e muitas graças derramadas. Queremos agradecer ao Padre Pedro mais uma vez, ao querido Padre Antônio que está nos acompanhando e rezando por nós, né, no descanso que ele está agora merecido para se recuperar, aos diáconos e hoje com a ilustre presença do nosso bispo Dom Adilson. Queremos agradecer a toda a comunidade aqui presente nesta Santa Missa, nesta noite abençoada. Queremos agradecer todos os envolvidos no altar, todos aqueles que serviram hoje aos ministros, coroinhas, acólitos, ao canto. Agradecer a pastoral dos surdos que está aqui conosco, né? Surdo-mudos, isso. Muito obrigada, queridos. A minha cola aqui, às vezes eu me perco. Queremos agradecer também, agradecer muito, que hoje de manhã já era para nós termos agradecido, aos nossos queridos patrocinadores, aqueles que nos doaram do seu coração, né, aquilo que foi de coração, pouco ou muito, para Deus não importa. E como eu falei de manhã, a cada um que serviu, que foi uma hora, duas horas ou um ano, né, pensando nessa nossa programação, nessa nossa festa, que foram 7 dias, que estão sendo, né, ainda temos mais 2, né, festeiros, para realizar ainda nossas missas santas. Se a gente esqueceu de alguém, a gente sempre esquece, faz cola e às vezes esquece, então todos estão agradecidos. Mais uma vez a Pascom também, que está aqui conosco, né, sempre nos prestigiando, cobrindo tudo as nossas missas. E agora nós queremos agradecê-lo pela sua presença ilustre, querido. Uma singela lembrança, gostaria que o senhor chegasse até aqui aos festeiros. Queremos agradecer o seu sim, a sua disposição. O senhor chegou de uma missão, né, longa, mas linda. E agradecer as suas palavras, sempre de muita ternura, muito amor e carinho, ungido sempre pelo Espírito Santo. Muito obrigado, Dom Adilson, por estar conosco, chegando de viagem. Muito obrigado, nós agradecemos de coração, em nome da nossa paróquia, os festeiros aqui hoje representando. Muito obrigada. Amamos a sua vida e a sua missão, querido. Então, a nossa festa continua, né? Então, a gente quer convidar todos para continuar conosco nesses dias de festa. Hoje, logo após a Santa Missa, teremos aviãozinho no salão, teremos lanche e o sorteio do bingo. Amanhã, a nossa festa continua, teremos a Santa Missa às 19h30 com o Padre Edson, com a bênção da agricultura e pesca. E após a Santa Missa, teremos a partilha no salão. Na terça-feira, finalizamos a nossa festa às 19 horas com a Santa Missa com o nosso querido Padre Pedro. Será a missa com coroação e consagração à Nossa Senhora das Dores. Então convidamos a todos também, né, que querem ser consagrados com seus padrinhos a participar. Não precisa fazer inscrição, é só vir à Santa Missa. Então estão todos convidados. Nosso muito obrigada. Que Deus e Nossa Senhora abençoe a cada um de vocês. E agora nós queremos fazer o sorteio com os números que foram distribuídos na porta, de 2 imagens de Nossa Senhora das Dores. Então eu queria convidar o Padre Pedro, né, para escolher o número, né? Ô padre, o número de 2001 a 2400.
0: Gente, vocês estão vendo que não tenho quase mais números na cabeça. É 2001, 2400. Então vamos lá. Estamos em que ano? 2026. 2026 está chegando lá na porta.

0: Muito bem. Certo. Agora o próximo número será. Vamos pensar um pouco, gente. É esse mesmo. 2.777. Que bom, mais uma esperança, né? Então, está chegando? Olha só. Vocês viram um pai com uma criança e uma mãe com uma criança. Isso é legal, hein? Parabéns. Ah, foi você desse tamanho já ganhando, hein? Quando crescer ficará um grande. Muito bem. Palmas novamente para os festeiros e festeiras. Muitíssimo obrigado. Estamos preparando os agradecimentos na terça-feira para vocês. Terça-feira, amanhã os festeiros novos também voltam. Terça retornam e depois trabalham. Pode montar os seus bancos. Dom Adilson.
1: O Padre Pedro vai avisar. Tem pessoas do sétimo dia, né? E depois eu quero comunicar também que, devido a algumas alterações entre as coisas que o bispo tem que resolver, às vezes são as transferências ou as necessidades de mudança dos padres, devido também à enfermidade do Padre Antônio. Você sabe que o Padre Pedro é o meu braço direito na economia, então ele está sobrecarregado. E estava aqui o Padre Rodrigo ajudando, mas tivemos que fazer uma mudança de rumo muito significativa e, devo dizer, bastante sofrida também. Ele foi para Laguna e o Padre Claudemir virá ajudar aqui até o final do ano, aqui em Jaguaruna. Não sei quando ele chega, Pedro, ele combinou contigo.
0: Terça-feira. Então, terça-feira, o Padre Claudemir estará conosco, participando da missa e iniciando a sua missão aqui nas terras da nossa querida paróquia Nossa Senhora das Dores. Então nós vamos acolhê-lo com muita alegria, com muito carinho, para que, assim como também fui muito bem acolhido e me sinto muito bem, ele também possa sentir este mesmo calor de vocês. E quero então agora convidar os familiares da Dona Carolina. Dona Carolina, ela teve a graça de viver 102 anos, Dom Adilson. 102 anos. Dona Carolina Manuel Marcineiro Tibúrcio. Você convidava os familiares para que aqui se colocassem e pudessem também receber. Pudessem receber esta vela que tem um simbolismo da vida. Da vida no sentido que, assim como a vela ilumina, nós vamos nos doando. E a beleza da luz, da vela, é exatamente a luz que ela produz. E eu imagino exatamente desse dia em que a nossa igreja está em festa. O coração de vocês também, com toda certeza, sabe, o coração de cada um sabe que a mãe, a Dona Carolina, ela também está junto do Divino Pai, a quem ela sempre amou, a quem ela sempre rezou, sempre pediu e agradeceu, sobretudo a vocês, por esta bonita e grande família. Então nós queremos que o nosso diácono conduza até vocês essa vela cantando, porque ele vive, eu posso crer, no amanhã.

0: Deus, nós nos pedimos ver de teus filhos e filhas que sentem a saudade da mãe, mas também carregam no coração todas as muitas e bonitas lembranças, o acolhimento em casa, a preocupação com cada filho, neto, bisneto, enfim, com todos. E junto de Deus, ela está, a exemplo da nossa mãe, Nossa Senhora das Dores, a interceder por vocês e por todos nós. Dá-lhe, Senhor, o repouso eterno.
1: E brilhe para ela a vossa luz.
0: Dá-lhe, Senhor, o repouso eterno.
1: E brilhe para ela a vossa luz.
0: Dá-lhe, Senhor, o repouso eterno.
1: E brilhe para ela a vossa luz.
0: Muita força a vocês todos. Continuem firmes e fortes, pondo em prática todo o ensino que a mãe passou, que vale a pena. Deus abençoe sempre. Convidamos o nosso bispo, Dom Adilson, a invocar a bênção sobre todos nós, nesta hora tão sagrada.
2: Quero dizer também o meu muito obrigado, e nós celebramos lá em Moçambique, a língua oficial é o português, mas era sempre em Macua, naquela região, uma língua diferente. E aqui também nós temos uma linguagem, nós falamos o português, mas esse pessoal fala uma outra língua. Então nós queremos dizer um obrigado a todos, de modo especial aos festeiros que estão deixando, quem está entrando, as lideranças, a organização e a festa. Nós podemos aprender um gesto do surdo, que é um aplauso, mas o aplauso do surdo não adianta fazer som, né? Então vamos agradecer a todos. Isto, nosso obrigado, muito obrigado. E a bênção agora. O Senhor esteja convosco.
1: Ele está no meio de nós.
2: Pela intercessão de São José, pela intercessão de Maria, Nossa Senhora das Dores, abençoe-vos o Deus Todo-Poderoso, o Pai, o Filho e o Espírito Santo.
1: Amém.
2: Apóstolos do perdão e da misericórdia, ide em paz e o Senhor vos acompanhe.
1: Graças a Deus. Diácono.

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